0: o celular, porque o próprio meu SUS digital manda mensagem para o pai, para a mãe, quando está para atualizar a vacina, quando está para vencer aquela vacina, da importância dessa atualização.
1: Para saber mais sobre a campanha de vacinação que ocorre durante todo o mês de agosto, eu e Mariana Jungmann conversamos com Éder Gatti, diretor do Departamento do Programa Nacional de Imunizações. Vamos acompanhar.
2: Diretora Dergatti, seja bem-vindo à Voz do Brasil, um prazer falar com o senhor. O senhor pode começar dizendo pra gente quais são as vacinas e quais os grupos prioritários dessa campanha?
3: É um prazer estar aqui falando com vocês. O público-alvo são todas as crianças e adolescentes com menos de 15 anos de idade. Então, todas as vacinas que fazem parte da rotina de vacinação dessa faixa etária, ela faz parte, então, do escopo dessa multivacinação. Então, nós estamos falando aqui de vacinas contra poliomielite, sarampo, difteria, tétano, coqueluche, e também tem as vacinas de adolescente, como, por exemplo, HPV, e também as vacinas de meningite, as vacinas contra o pneumococo, ou seja, são várias vacinas. A gente está falando de cerca de 20 vacinas que vão estar disponíveis nos postos. São vacinas que já estão nos postos, elas já estão ali disponível para a população na rotina. Porém, a gente aproveita esse mês para intensificar. O objetivo é resgatar as pessoas que perderam a oportunidade de vacinação. Então, nesse momento, o Ministério da Saúde aumenta o abastecimento dos municípios para que tenha mais vacina nos postos, e a gente estimula os municípios a também promoverem ações que intensifiquem a vacinação. Como, por exemplo, o dia D, que está sendo chamado para o dia 22, que é um sábado, e também ações extramuro, ou seja, a sair da unidade de saúde para vacinar em ambiente público, ambiente de alta circulação de pessoas. Então, com isso, a gente espera melhorar ainda mais a cobertura vacinal.
2: Pois é, o senhor mencionou aí o dia D, né, que vai acontecer no dia 22 de agosto, a campanha vai até 1º de setembro, mas por que é importante a gente ter um dia assim de mobilização, né? Por que que o dia D, todo ano o governo faz a campanha e tem sempre um dia D? Por quê?
3: Olha, as pessoas, elas têm uma rotina muito intensa, né? Hoje em dia as famílias, tanto os pais quanto as mães, normalmente trabalham, muitas vezes não têm condições de levar seus filhos durante a semana nos postos. Então, a multivacinação é meio que para alertar os pais de que é importante pensar na vacinação e colocar a vacinação em dia. E o dia D, essa ação no sábado, ela serve para aumentar a oportunidade das famílias em colocar a vacinação dos filhos em dia. Então, o dia D tem essa importância. É um esforço a mais que a gente faz para ampliar o acesso e aumentar, consequentemente, a oportunidade das famílias em colocar a vacinação das crianças em dia.
2: E como é que fica, doutor Éder, depois de 1º de setembro? As vacinas vão seguir disponíveis na rede pública? Quem quiser, não tiver conseguido ir durante o período de campanha, é só chegar num posto de saúde e se vacinar?
3: As vacinas vão continuar lá. Então, durante a atividade corriqueira do posto, a pessoa pode procurar a unidade e colocar a sua vacinação em dia, mesmo depois ou antes da multivacinação. Esse é o mês de mobilização. É o momento em que a gente está resgatando aqueles que ficaram para trás, colocar em dia e aumentar a oportunidade da vacinação. Então, o mês é especial, ele é de intensificação, mas a vacinação já é uma rotina no SUS e as vacinas estão nos postos.
2: Doutora Dergatti, esse ano existe uma preocupação especial com o sarampo em 3 municípios de São Paulo, né? Que municípios são esses? O que está acontecendo por lá?
3: Olha, na verdade, a preocupação com o sarampo ela deve acontecer em todo o país. Hoje, o sarampo, o sarampo é uma doença que ela é evitável por uma vacina que nós temos no nosso programa há muitas décadas. Porém, a gente está vendo um descontrole do sarampo no mundo. Só para olhar nas Américas, por exemplo, a gente tem países como Estados Unidos, Canadá, México, Guatemala, que estão com o sarampo sem controle, acontecendo milhares de casos. E agora aqui na América do Sul, nós temos 2 países que têm causado muita preocupação, que é a Bolívia e o Peru. Então, o risco de internalização do sarampo, ele é real e é um risco que acontece em todo o Brasil. E, eventualmente, casos relacionados à importação podem entrar. Então, a recomendação de sarampo é para todo o país. Todo brasileiro tem que ter 2 doses, pessoas de 1 ano até 29 anos, 2 doses, pessoas de 30 a 59, pelo menos 1 dose. E isso está disponível em todos os postos, a vacina está disponível em todos os postos do país e qualquer brasileiro pode procurar uma unidade de saúde. Os três municípios paulistas, que é o município de São Paulo, o município de São Bernardo do Campo e o município de Guarulhos, eles registraram casos de sarampo, um conjunto de casos relacionado à importação e que agora está tendo um trabalho muito intenso por parte do Ministério da Saúde e pelo Estado e pelos municípios envolvidos em conter esse sarampo. E nós estamos conseguindo e vamos conseguir acabar com essa circulação. Hoje, São Paulo, Guarulhos e São Bernardo do Campo está com uma recomendação irrestrita, ou seja, sem necessidade de verificação prévia se a pessoa foi vacinada ou não, de todas as pessoas de 6 meses até 59 anos, a vacina está ali sendo feita para toda a população, nessa faixa etária, nesses três municípios. Então, é importante que quem vive nesses municípios coloque a vacinação em dia, tome uma vacina contra o sarampo, mas as pessoas de outros municípios, é importante verificar se tem pelo menos duas doses até 29 anos ou uma dose de 30 a 59 anos. Para não deixar o sarampo voltar no Brasil.
2: Nem o sarampo, nem essas outras doenças, né, doutor Éder. Nem o sarampo, nem todas essas outras doenças que estão aí no calendário de vacinação, né?
3: É importante lembrar que as vacinas, as doenças que são protegidas com as nossas vacinas, embora muitas delas a gente não veja mais, como por exemplo a paralisia infantil, desde 1989 o Brasil não tem um caso de paralisia infantil. E entre outras doenças, são doenças que a gente não vê mais, só que elas ainda estão por aí. Tem países que ainda têm paralisia infantil. De vez em quando, a gente tem um caso ou outro de difteria no país. E embora a gente tenha controlado doenças como coqueluche e meningite, elas ainda acontecem, embora numa frequência menor do que nos anos 80, nos anos 90, ainda acontecem, mas numa incidência mais baixa. Se nós não nos vacinarmos, se nós pararmos com a vacinação, essas doenças retornam e retornam com força. E aí elas podem colocar a vida das pessoas em risco. Então é importante que as pessoas coloquem a sua vacinação em dia e lembrar que vacinar é uma forma de proteger o indivíduo, você vacinado, mas também proteger a sua família e quem convive com você, porque é uma forma de nós não deixarmos a doença entrar na comunidade, que é a proteção coletiva que as vacinas oferecem.
2: Muito bem, nós conversamos com Éder Gatti, diretor do Programa Nacional de Imunizações. Muito obrigada, doutor Éder, pela sua entrevista aqui à Voz do Brasil.
3: Obrigado pelo espaço. Tchau.
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1: Mais de 3 milhões de pessoas estão impedidas de realizar jogos de apostas online, as chamadas bets.
2: Todas elas recebem algum benefício social e isso proíbe a participação dessas pessoas nesses tipos de jogos.
5: Beneficiários do Bolsa Família, do BPC, o Benefício de Prestação Continuada, do FIES, o Fundo de Financiamento Estudantil, ou de programas de renegociação de dívidas, estão impedidos de abrir ou manter contas em casas de apostas online no Brasil, conhecidas como BETs. Isso representa mais de 3 milhões de pessoas. Desde outubro de 2025, o SERPRO, empresa pública responsável por desenvolver a tecnologia da informação, criou a plataforma Módulo de Impedidos, que cruza automaticamente o CPF dos usuários com as bases de dados dos programas sociais. A consulta é feita em tempo real pelas plataformas de apostas, no momento do cadastro, e também no primeiro acesso diário de cada usuário. Assim que o impedimento é identificado em uma conta já existente, a casa de apostas tem até 3 dias para suspender e devolver todo o saldo ao titular. A medida tem como objetivo proteger recursos destinados à assistência social e à recuperação financeira das famílias. O bloqueio da conta em BET é feito exclusivamente pelo CPF e não gera nenhuma penalidade para o beneficiário. Raquel Mariano, para a Voz do Brasil.
1: Quem pretende ingressar ou já está matriculado em um curso de graduação pode consultar se a instituição e o curso estão regulares junto ao Ministério da Educação.
2: A consulta é feita pelo EMEC, plataforma oficial que reúne informações sobre a educação superior no país.
1: O sistema permite verificar se o curso é autorizado ou reconhecido e se a instituição está credenciada.
2: Também é possível conferir a modalidade de ensino, o número de vagas autorizado e o curso e se o curso está habilitado a funcionar no endereço informado.
1: O diretor de Política Regulatória da Secretaria de Regulação e Supervisão da Educação Superior, Rafael Furtado, reforça a importância de verificar a situação do curso antes de fazer a matrícula.
6: É importante que o cidadão e a cidadã busquem a informação de se o curso existe, se a instituição está no cadastro, se ele está regular, se ele tem alguma marcação de supervisão e, especialmente, também se o curso é reconhecido, porque o curso precisa ser reconhecido para poder emitir diploma. E o segundo tipo de informação importante que o cidadão deve buscar é a informação relacionada à qualidade do curso. O Ministério da Educação, pelo INEP, divulga conceitos e indicadores de cursos e instituições. E os conceitos acima de 3, 4 e 5 são considerados satisfatórios.
2: Para fazer a consulta, acesse emec.mec.gov.br, selecione consulta avançada e escolha a opção de busca por instituição ou curso.
1: Criar uma senha ou mesmo recuperar o acesso da conta gov.br ainda causa dúvidas para muita gente.
2: Para quem precisa de apoio, o balcão do gov.br oferece atendimento presencial para serviços relacionados à conta.
1: Os balcões de atendimento estão disponíveis em 24 estados para orientar na criação, recuperação e segurança da sua conta.
7: Acesso a documentos, consultas de benefícios, declarações fiscais e utilidades por meio de um único login com CPF e senha é o que oferece a conta GovBR. São mais de 5 mil serviços públicos disponíveis, mas muita gente ainda tem dúvidas sobre como utilizá-los. Cidadãos que precisam de apoio com a conta, especialmente aqueles com dificuldades com o uso de tecnologia, como idosos, pessoas sem acesso à internet ou com baixa alfabetização digital, podem contar com atendimento presencial no balcão GovBR. São 292 unidades disponíveis em 24 estados. No balcão, é possível receber orientação para entender o funcionamento da conta GovBR, além de criar ou recuperar a conta de forma segura, como explica o diretor do Departamento de Identidade Digital, Hudson Mesquita.
8: Onde o atendente vai auxiliar o cidadão a criar a sua conta, recuperar uma senha, fazer uma validação biométrica, a entender as camadas de segurança da plataforma, sempre visando que o cidadão tenha o máximo de autonomia no uso dos serviços digitais.
7: E para encontrar a unidade mais próxima, basta acessar gov.br/presencial, selecionar o estado e depois o município. A ferramenta apresenta os endereços disponíveis. Mais informações sobre a conta e os serviços de atendimento estão nos endereços gov.br/conta e gov.br/atendimento. Reportagem Thaís de Araújo.
2: Pois é, a conta gov.br facilita o acesso a diversos serviços públicos pela internet e funciona como uma identidade digital do cidadão.
1: Gratuita e disponível para todos os brasileiros, ela permite consultar documentos e informações, acessar serviços do INSS e da saúde, além de assinar documentos digitalmente.
2: Para garantir mais segurança, a conta possui diferentes níveis de acesso, que podem ser ampliados pelo próprio aplicativo.
9: A conta do gov.br funciona como uma espécie de identidade. Ela comprova com segurança nos meios digitais que você é você. A conta é gratuita e pode ser feita por qualquer brasileiro. Ela pode ser usada para diversos serviços públicos, como acessar a declaração pré-preenchida do imposto de renda, os dados da aposentadoria no INSS e a carteira de trabalho digital. Quem se inscreve para o Enem, Sisu, FIES e ProUni também precisa usar a conta. Também é possível realizar a prova de vida digital utilizando o reconhecimento facial no aplicativo gov.br. Na área da saúde, a conta dá acesso a informações como vacinas, exames e medicamentos no Conect SUS. Marilda Castro é doula e utiliza o gov.br para assinar documentos digitais com assinatura eletrônica avançada.
10: Eu uso para assinar os documentos, todos os documentos que assino, né? E também, aí eu comecei a assinar os certificados a partir do momento que encaminharam, né, todos os dados do imposto de renda. Eu também baixo meu imposto de renda por lá. Eu vi que é bem mais prático.
9: A conta gov.br

0: a gente chama de conta bronze, já dá acesso a maior parte dos serviços, públicos, mas se ela precisa acessar um serviço que envolva dados um pouco mais sensíveis, ela precisa ter no mínimo ali uma conta de nível prata. Para esse nível de conta, o cidadão precisa fazer algumas validações a mais. Então, ou acessar com alguma das instituições financeiras que são integradas com o GovDR, ele vai acessar com o mesmo dado da conta bancária dele. Vai entrar lá com a agência, com a conta, só que ele vai acessar lá no ambiente do banco e o banco é quem informa o GovDR. E aí o GovDR dá acesso a novos serviços. Né? E aí tem o nível ouro, que é o nível mais seguro de acesso, onde é necessário ele realizar uma validação biométrica.
1: Mas se o cidadão perder o acesso da conta porque esqueceu da senha, neste caso, ele deve clicar em Esqueci Minha Senha e recuperar a conta, como explica Hudson Mesquita, do Ministério da Gestão.
0: Se ela esquecer a senha, a forma de recuperação da senha são os mesmos fluxos que ela utilizou para criar a conta. Então, ela pode fazer uma validação facial e criar uma nova senha, ela pode usar o acesso com os bancos só para criar a nova senha, ou ela pode solicitar um código que é enviado por e-mail ou telefone, né, de acordo com o dado que está cadastrado na conta dela. Se vai um código único para o e-mail ou via SMS, ela informa esse código e altera a senha do GovBR. Né?
1: Para criar uma conta ou ter mais informações, você pode acessar na internet a página gov.br ou criar sua conta pelo aplicativo no celular. Reportagem Márcia Fernandes.
2: Neste sábado, 22 de agosto, é comemorado o Dia do Folclore.
3: E para celebrar a cultura brasileira, a gente vai conhecer no nosso quadro A Voz pelo Brasil uma das manifestações mais tradicionais do Maranhão, o Bumba Meu Boi.
2: Patrimônio imaterial do Brasil, a brincadeira movimenta o turismo com uma mistura de música, dança e religiosidade pelas ruas e praças de São Luís.
3: Quem vai contar essa história para a gente é Karine Melo, em reportagem que contou com a produção de Raquel Mariano.
4: A Voz pelo Brasil. A história começa com pai Francisco e mãe Catirina. Grávida, Catirina sente o desejo de comer a língua de um boi. Francisco, para atender a companheira, escolhe justamente o animal mais bonito e querido da fazenda, onde trabalha e mata o boi. Quando o fazendeiro descobre o que aconteceu, fica desesperado. Francisco e o patrão recorrem a um pajé. E o milagre acontece. O boi volta à vida. E é para celebrar essa ressurreição que começa a festa. Mas a tradição vai muito além da lenda. Ao longo do tempo, ganhou novos personagens, músicas, ritmos e diferentes maneiras de brincar. São chamados sotaques: matraca, zabumba, orquestra, baixada e costa de mão. Cada um tem sua própria identidade e todos têm a mesma capacidade de fazer uma comunidade inteira se reunir em torno do boi. E é justamente essa diversidade que espalha o Bumba Meu Boi por São Luís. A brincadeira ocupa praças, bairros, terreiros e os chamados barracões, onde os grupos ensaiam, fazem as indumentárias e preparam as apresentações. E antes de ganhar as ruas, o boi passa por um momento especial, o batizado, uma bênção para pedir proteção e abrir oficialmente a temporada. Os ensaios começam meses antes do São João. Depois vem os arraiás, festivais e encontros de grupos que transformam São Luís em um grande palco. Hoje as redes sociais ajudam o turista a descobrir onde cada grupo vai se apresentar e acompanhar uma programação que se espalha por diferentes bairros. A festa movimenta a cidade por semanas e também mexe com a economia. Hotéis, bares, restaurantes, comércio. Todo mundo entra no ritmo do boi, como explica a presidente do Boi da Floresta, Nadir Cruz.
5: É uma festa grandiosa, porque as pessoas vêm, alguns para conhecer, outros para revisitar, né? Para acompanhar. A quantidade de pesquisadores, de fotógrafos, de pessoas querendo ver pela primeira vez tem aumentado a cada ano. A gente percebe, por exemplo, quando chega de maio, junho, julho, até agosto, setembro, a hotelaria do Maranhão é super lotada.
4: Talvez por isso o Bumba Meu Boi seja tão difícil de explicar para quem vê de fora. Porque ele não é apenas espetáculo. É memória, pertencimento e fé que passa de geração em geração.

0: como explica Leila Naiva, presidente do Boi de Axixá.
1: Desde pequenininha, toda aqui no boi, com meu pai. Aí vim com ele, aprendi a bordar. Tenho foto antiga minha sentada no chão bordando, junto com as outras bordadeiras.
0: O ciclo termina com a morte do boi. E segundo Zé Hinaldo, presidente do Boi Bumbá Maioba, a cada ano com mais reconhecimento do público.
2: E essa festa de encerramento, ela tem assim também, né, por parte do público, uma adesão muito grande. E esse ano, diga-se de passagem, foi recorde de público na nossa festa, onde ficamos extremamente muito felizes e agradecidos a Deus por ter esse reconhecimento da sociedade.
0: No Maranhão, o boi morre para nascer de novo no ano seguinte. E quando a nova temporada começa, a história de pai Francisco, mãe Catirina e daquele boi que voltou à vida também renasce. Reportagem

0: foram as notícias do governo federal.
1: E agora com as notícias do Poder Judiciário e do Congresso Nacional. Boa noite, um bom fim de semana.
0: A gente volta na segunda-feira. Até lá, boa noite.
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4: Supremo determina que a Polícia Federal amplie a investigação sobre vazamento de informações sigilosas.
5: STJ fixa tese sobre remissão de pena por aprovação no Enem e no Enseja.
4: TSE vai criar sala para acompanhar questões climáticas que podem comprometer as eleições de 2026.
5: Boa noite, eu sou o Arthur Filho.
4: E eu sou Walter Lima.
5: O Supremo Tribunal Federal determinou que a Polícia Federal amplie a investigação sobre o vazamento de informações sigilosas relacionadas à Operação Sem Desconto.
4: A decisão é do ministro André Mendonça, relator do caso no STF. Marcela Luiza.
6: A decisão foi tomada após um pedido apresentado por Fábio Luiz Lula da Silva, o Lulinha, que comunicou ao Supremo a divulgação pela imprensa de informações que, segundo ele, teriam origem em procedimentos protegidos por sigilo. Na decisão, o ministro André Mendonça cita reportagens publicadas recentemente que teriam reproduzido trechos de mensagens, documentos e informações de investigações sigilosas. Mendonça determinou que esses novos fatos sejam incluídos no inquérito policial que já apura a origem dos vazamentos. Segundo o ministro, a investigação deve buscar identificar quem tinha o dever de preservar o sigilo e eventualmente violou essa obrigação.
5: A aprovação no Enem, Exame Nacional do Ensino Médio, e no Enseja, Exame Nacional para Certificação de Competências de Jovens e Adultos, pode ser usada para a redução da pena.
4: Para o STJ, a chamada remissão é possível mesmo que o preso já tenha concluído o nível de ensino avaliado nesses exames antes de iniciar o cumprimento da condenação. Fátima Uchoa.
7: Pelo rito dos repetitivos, a terceira sessão do STJ também definiu que a remissão não pode ser concedida novamente quando a aprovação em algum desses exames já tiver sido usada para reduzir a pena, pois isso seria dupla concessão do benefício pelo mesmo fato. Segundo o relator ministro Reinaldo Soares da Fonseca, a aprovação no Enem e no Enseja exige estudo por iniciativa própria e é um fato diferente da simples obtenção do certificado de conclusão. Como o julgamento ocorreu pelo rito dos repetitivos, todos os juízes e tribunais devem seguir as teses fixadas pelo STJ.
5: A segunda turma do TST manteve a responsabilidade subsidiária do município de Cubatão, em São Paulo, pelo pagamento do FGTS de uma técnica de radiologia terceirizada.
4: Para os ministros, ficou comprovada a culpa do órgão público por não fiscalizar o contrato de prestação de serviços. Mila Amaral.
8: A mulher trabalhou 13 anos no hospital municipal e ficou sem receber após o fim do contrato com a gestora do hospital. O município até assinou um acordo com o Ministério Público para pagar as verbas rescisórias, mas não cumpriu o compromisso. A segunda turma do TST entendeu que não foi uma culpa automática, ficou provado que a prefeitura não fiscalizou o contrato e ainda descumpriu o acordo. Se a empresa não pagar, quem paga é o município em caso de falha de fiscalização.
5: Tribunal Superior Eleitoral vai criar sala para acompanhar questões climáticas que podem comprometer as eleições de outubro.
4: A sala tem o objetivo de monitorar riscos climáticos e garantir a segurança e continuação do processo eleitoral diante de eventos meteorológicos e hidrológicos extremos. Guilherme Firmino.
9: A Sala Nacional de Situação Climática tem o objetivo de mapear zonas críticas e identificar sessões eleitorais em municípios vulneráveis. O acompanhamento acontecerá diariamente e de forma ininterrupta a partir de 24 horas antes de cada turno. A sala contará com representantes do tribunal e de órgãos especializados, que vão poder determinar rotas emergenciais de transporte, reforço dos sistemas de comunicação e orientação em situações de emergência. Locais de votação também vão poder ser alterados em zonas de desastres. Essas decisões vão seguir a orientação da legislação eleitoral.
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5: A você uma boa noite.
4: E um bom fim de semana.
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11: Eu sou Paula Groba.
12: E eu sou Ricardo Nakaoka.
11: E estes são os destaques de hoje do Jornal do Senado, que começa agora.
12: Fim da escala 6x1 e PEC da Segurança Pública chegam à comissão do Senado.
11: Motoristas sob efeito de álcool ou drogas podem ter prisão preventiva.
12: Segurança de implantes médicos para mulheres é tema de debate no Senado.
11: Boa noite.
12: Boa noite.
11: Beber e dirigir podem ter consequências ainda mais graves. Uma proposta pronta para votação na Comissão de Constituição e Justiça permite a prisão preventiva de motoristas flagrados sob efeito de álcool ou drogas que provocarem acidentes graves com mortos ou feridos.
12: O texto também aumenta as penas para casos de homicídio culposo e lesão corporal grave causados por motoristas que dirigem após o consumo dessas substâncias. A ideia é endurecer a resposta da Justiça diante de acidentes que poderiam ser evitados. A reportagem é de Bruno Lourenço.
13: O homicídio culposo no trânsito, agravado pelo consumo de álcool ou outras drogas, pode ter a pena aumentada de 5 a 8 anos para 6 a 10 anos de reclusão. E a punição para lesão corporal grave ou gravíssima, agravada pelo consumo de álcool ou outras drogas, seria de reclusão de 3 a 6 anos, em vez dos atuais 2 a 5 anos. É o que diz projeto de lei em análise na Comissão de Constituição e Justiça. A proposta também muda o Código de Processo Penal para admitir a prisão preventiva nesses casos. O senador Marcos Duval, do Avante do Espírito Santo, destacou que a privação de liberdade é fundamental para conscientizar o motorista infrator e evitar a repetição da conduta ao volante.
14: Queremos que referidos autores passem ao menos um período mínimo na prisão, como um preso comum, ainda que no regime semiaberto ou aberto. A prisão tem um evidente potencial dissuasório e não vemos por que não utilizar quando necessário.
13: Texto que pode ser votado na CCJ ainda admite a prisão preventiva em casos de homicídio ou lesão corporal grave causados em virtude de rachas ou de exibição de perícia em manobra de veículo.
11: E uma decisão do Supremo Tribunal Federal ampliou a proteção garantida pela Lei Maria da Penha. As medidas protetivas, antes associadas principalmente ao contexto doméstico e familiar, agora também podem ser aplicadas em outras situações de violência contra a mulher.
12: No Senado, projetos buscam reforçar e tornar mais efetiva essa proteção, com propostas que vão da concessão de medidas por delegados à criação de sistemas de alerta para avisar a vítima sobre a aproximação do agressor. Repórter Marcela Cunha.
15: As medidas protetivas de urgência da Lei Maria da Penha podem ser aplicadas mesmo sem vínculo doméstico, familiar ou afetivo entre vítima e agressor. Esse é o novo entendimento do Supremo Tribunal Federal, baseado num caso de ameaças de um vizinho à vítima, que teve a proteção negada em Minas Gerais. A Lei Maria da Penha também vem passando por mudanças no Congresso. Neste ano, uma proposta aprovada pelo Senado e já transformada em lei, tornou o monitoramento eletrônico do agressor uma medida protetiva autônoma. A senadora Damares Alves, do Republicanos do Distrito Federal, afirma que os mecanismos existentes ainda não são suficientes para conter a violência.
16: Nós temos mecanismo de defesa, proteção, e nós não estamos dando conta. O que está acontecendo? Nós vamos ter que parar tudo, gente. E a gente vai ter que rever a violência contra a mulher no Brasil.
15: Entre os projetos ainda em análise no Senado, um amplia a possibilidade de delegados concederem medidas protetivas emergenciais, como o afastamento e a proibição de contato com a vítima. Outro cria um perímetro eletrônico com alertas quando o agressor monitorado se aproximar da área de proteção da mulher.
11: O presidente do Senado, Davi Alcolumbre, encaminhou hoje à Comissão de Constituição e Justiça duas propostas de emenda à Constituição consideradas prioritárias na pauta do Senado. Uma delas trata do fim da escala de trabalho 6x1 e prevê a redução gradual da jornada semanal para 40 horas com 2 dias de descanso remunerado. O relator na CCJ será o senador Omar Aziz, do MDB do Amazonas.
12: A outra é a PEC da Segurança Pública, que terá como relator o senador Rogério Carvalho. A PEC, já aprovada na Câmara dos Deputados, reorganiza o sistema de segurança pública no país. A proposta redefine as fontes de financiamento do setor, incluindo a destinação de parte da arrecadação das apostas esportivas aos fundos nacionais de segurança pública e do sistema penitenciário. As duas propostas agora serão analisadas pela comissão.
11: Um dispositivo médico implantado no corpo para evitar a gravidez pode trazer consequências que vão muito além do efeito desejado. No Senado, um debate chamou a atenção para os riscos e os efeitos adversos relacionados a dispositivos destinados à saúde da mulher, com destaque para o contraceptivo permanente Exur.
12: A Comissão de Direitos Humanos discutiu a segurança desses implantes, a fiscalização sanitária e a importância do consentimento informado das pacientes. Também foi debatida a necessidade de acompanhamento e assistência às mulheres que sofreram possíveis complicações. A reportagem é de Yasmin Rodrigues.
17: A Comissão de Direitos Humanos e Legislação Participativa do Senado discutiu a segurança de dispositivos médicos implantáveis destinados à saúde da mulher, com atenção especial aos impactos relatados por mulheres que utilizaram o sistema contraceptivo permanente Exur. Representando mulheres que passaram pelo procedimento, a presidente da Associação de Mulheres Vítimas do Exur Brasil, Kelly Patrícia da Luz, levou à audiência a perspectiva das pacientes ao buscarem auxílio.
18: Porque quando buscávamos atendimento dentro do HMIB, que foi o único hospital aqui em Brasília que fez a implantação do dispositivo, éramos chamadas por nomes pejorativos por aqueles que deveriam nos amparar e dar assistência.
17: Entre os problemas associados ao Exur mencionados na pauta da audiência estavam relatos de dores crônicas, perfurações de órgãos, migração do material e reações alérgicas. A senadora Damares, do Republicanos do Distrito Federal, questionou a Anvisa sobre o monitoramento do Exur pós-comercialização. Em resposta, Daniel Roberto Corade, gerente-geral de monitoramento de produtos sujeitos à vigilância sanitária da Anvisa, explicou que o acompanhamento é responsabilidade das empresas.
11: Jovens de todo o Brasil ocuparam o plenário do Senado e tiveram a missão de pensar e votar propostas para o país. A experiência terminou com a aprovação de projetos que tratam de temas que fazem parte do cotidiano das novas gerações.
12: Entre as propostas aprovadas pelos jovens senadores de 2026, estão medidas de prevenção à violência contra a mulher, apoio a estudantes imigrantes e ações para ampliar o letramento digital. Repórter Lana Dias.
19: Uma das propostas aprovadas prevê material adaptado para estudantes imigrantes e protocolos de combate a episódios de xenofobia, que é a discriminação contra pessoas de outros estados, regiões ou países. Outro texto integra a atuação dos setores de educação, segurança pública e tecnologia no combate à violência contra a mulher. A jovem senadora Maria Eduarda Santos de Arruda, de Mato Grosso, saudou a aprovação e destacou a presença feminina nesta edição.
20: A gente sabe que os índices de violência contra a gente é muito grande, seja violência física, moral e qualquer outro tipo de violência, e eu acredito que um trabalho em relação a isso é um grande passo dentro da nossa sociedade.
19: A ideia da terceira proposta é criar a chamada Juventude Sem Barreiras, com ações de letramento digital e estímulo à participação nos processos democráticos. Todas as três serão analisadas pela Comissão de Direitos Humanos e Legislação Participativa, onde podem virar projetos de lei.
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12: Com edição de Paula Groba e trabalhos técnicos de João Lira, o Jornal do Senado fica por aqui. Acompanhe agora as notícias da Câmara dos Deputados e do Tribunal de Contas da União. Boa noite.
11: Boa noite e um bom fim de semana.
3: Minuto do TCU.
22: O Tribunal de Contas da União acompanha o pagamento de benefícios previdenciários pelo Instituto Nacional do Seguro Social, o INSS. A fiscalização analisou dois problemas: a demora para conceder benefícios e o indeferimento de pedidos que atendem aos requisitos. Em 2 anos, foram registradas mais de 22 milhões de solicitações. O TCU reconheceu avanços no acompanhamento da fila. Entre as medidas estão o programa Acelera INSS e novas ações para monitorar os pedidos. Mas a auditoria também identificou que há problemas estruturais. O trabalho apontou dificuldades em tecnologia, automação e capacidade de análise. Para o tribunal, isso faz com que o INSS ainda dependa de programas temporários para reduzir a fila de análise. O tema continuará sendo acompanhado. 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
1: Presidente Hugo Mota defende a soberania do Brasil no setor de saúde.
2: Câmara aprova uso de consórcio público na compra de alimento escolar.
1: Projeto promove ações de atenção à saúde de alunos da educação básica.
2: Comissão aprova a proposta que proíbe taxa mínima de consumo de água.
1: Boa noite. A Câmara analisa projeto de lei que proíbe a cobrança da taxa mínima de consumo de água. O texto avançou na Câmara, como informa a repórter Maria Neves.
23: A Comissão de Desenvolvimento Urbano da Câmara dos Deputados aprovou o projeto que proíbe a cobrança de tarifa mínima de consumo pelas concessionárias de serviços de água e esgoto. O texto aprovado, apresentado pelo relator, deputado Ícaro de Valmir, do Republicanos de Sergipe, estabelece uma nova diretriz nacional para a estrutura tarifária dos serviços de abastecimento de água e de esgotamento sanitário. Pelo projeto, a conta será composta por uma parcela fixa e outra variável. A parcela variável deverá ser calculada exclusivamente em função do volume de água efetivamente gasto pelo consumidor. Já a parte fixa será determinada em função de gastos das empresas, como manutenção da infraestrutura e expansão dos serviços. Ao apresentar o projeto, o deputado Tiago de Joaldo, do Republicanos de Sergipe, explicou que atualmente as empresas impõem ao consumidor o pagamento de uma tarifa mínima por consumo equivalente a 10 metros cúbicos por mês. Na opinião de Ícaro de Valmir, a mudança vai promover justiça tarifária para os consumidores.
24: Você consumindo 1.000 metros, você vai cobrado pelos 1.000 metros. Você consumindo 5.000 metros, vai ser apenas cobrado pelos 5.000 metros cúbicos de água. Claro que ainda irá existir uma tarifa mínima, que é uma tarifa muito justa, que é uma tarifa praticamente, vamos dizer aí, de R$10, R$15, que irá ser cobrada apenas para poder ser levada essa água ou apenas para o tratamento em si de toda a rede de distribuição de água.
23: O projeto original do deputado Tiago de Joaldo proibia todo tipo de cobrança mínima para que o consumidor pagasse somente pela água que gastou. O relator, no entanto, considerou necessário prever uma taxa fixa para a manutenção da rede. Na opinião de Ícaro de Valmir, se a lei apenas proibisse toda a cobrança mínima, poderia criar insegurança regulatória, afetar o equilíbrio econômico de contratos em vigor e transferir custos de forma desordenada para as faixas variáveis de consumo. Pela proposta em análise, os contratos do setor de água e esgoto assinados depois da entrada da nova lei em vigor devem levar em consideração a nova estrutura tarifária. Os contratos vigentes terão de ser adaptados em até 24 meses após a publicação da lei. A proposta, que estabelece uma nova estrutura tarifária para as contas de água, ainda será analisada pelas comissões de Finanças e Tributação e de Constituição e Justiça. Da Rádio Câmara de Brasília, Maria Neves.
0: Desenvolvimento Regional.
2: Charles Fernandes, do PSD da Bahia, destaca a importância do projeto de irrigação do Vale do Uiú, afirmando que a iniciativa é estratégica para impulsionar o desenvolvimento da região. Ele acredita que o empreendimento vai ampliar a produção agrícola e fortalecer a geração de emprego e renda.
1: O deputado diz ainda que o projeto pode transformar o Vale do Uiú em um importante polo de produção agrícola da Bahia e do país. De acordo com Charles Fernandes, a iniciativa responde à crescente demanda global por alimentos e fortalece o agronegócio regional.
25: Por quê? Não há uma outra fábrica de geração de emprego e renda para aquela região da Bahia
5: que não seja o projeto de irrigação do Vale do Uiuiú. Esse projeto, ele vai gerar 50 mil empregos diretos e terá um rendimento de mais de R$1,5 bilhão de reais por ano em produção, haja vista que o mundo precisa de alimento. E o Brasil é esse celeiro de produção.
0: Transportes.
2: Carlos Chiodini, do MDB de Santa Catarina, propõe dar o nome de viaduto Casimiro Klosowski à estrutura localizada no quilômetro 43 da BR-280, em Guaramirim. Ele explica que a iniciativa visa homenagear um morador local que atuou na busca por melhorias para a comunidade.
1: Segundo Carlos Chiodini, Casimiro Klosowski foi um dos principais defensores da construção do viaduto que trouxe mais segurança para quem trafega pela rodovia. A proposta também destaca um abaixo-assinado de moradores que pediam que o nome de Casimiro fosse dado à estrutura.
0: Educação.
2: A Câmara aprovou o uso de consórcios públicos na compra de alimentos escolares. A repórter Paula Bittar acompanhou a votação.
6: A Comissão de Constituição e Justiça da Câmara aprovou uma proposta que permite a estados e municípios comprar alimentos para a rede de ensino por meio de consórcios públicos com verbas repassadas pelo Programa Nacional de Alimentação Escolar. A medida facilita a atuação de pequenos municípios que poderão unir esforços para aumentar a eficiência nas compras e reduzir custos. Os consórcios públicos estão previstos em lei e funcionam como associações entre entes federativos com o objetivo de promover ganhos de escala, economia e maior poder de negociação. O autor da proposta, deputado Tiago de Joaldo, do Republicanos de Sergipe, disse que o objetivo é preencher uma lacuna, já que hoje os municípios não podem utilizar recursos federais nesses consórcios para a merenda.
7: Se no caso da merenda escolar, a compra que esse consórcio faz é apenas a partir de recursos próprios dos municípios. Eles não têm uma autorização legal para usar o recurso do Programa Nacional de Alimentação Escolar, o PNAE, para também fazer compras consorciadas. Então, a compra de merenda escolar por consórcio já é uma realidade. Municípios do Brasil inteiro fazem isso como medida de economia, porque você dá escala para a compra, você consegue comprar um volume maior, porque a compra não é apenas para um município, mas para um conjunto de municípios consorciados. E aí os fornecedores conseguem ter um preço melhor, consequentemente barateia para os municípios, permite que os municípios comprem em maior quantidade e também com melhor qualidade.
6: Segundo o texto aprovado, as aquisições por meio de consórcios públicos não afastam a obrigatoriedade de cumprimento do percentual mínimo de aquisição de gêneros alimentícios vindos da agricultura familiar. Esse mínimo deverá ser aferido e observado individualmente em relação a cada ente federativo participante do consórcio. De acordo com a legislação, do total dos recursos financeiros repassados pelo Fundo Nacional de Desenvolvimento da Educação no âmbito do Programa de Alimentação Escolar, no mínimo 45% deverão ser utilizados na aquisição de gêneros alimentícios diretamente da agricultura familiar e do empreendedor familiar rural ou de suas organizações. A prioridade deve ser dada aos assentamentos da reforma agrária, às comunidades tradicionais indígenas, às comunidades quilombolas e aos grupos formais e informais de mulheres. A proposta que permite a compra de alimentos para a rede de ensino por meio de consórcios públicos com verbas repassadas pelo Programa Nacional de Alimentação Escolar já pode seguir ao Senado, a menos que haja recurso para votação antes pelo plenário da Câmara. Da Rádio Câmara, de Brasília, Paula Bittar.
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0: Economia.
1: Fábio Macedo, do Podemos do Maranhão, propõe dobrar de 35 mil para R$ 70 mil o valor isento de imposto de renda sobre o ganho obtido com a comercialização de bens. Ele explica que o projeto alcança, por exemplo, a venda de veículos usados.
2: Para impedir que o novo teto de R$70 mil perca valor com o passar dos anos, o texto determina reajuste anual pelo IGPM, índice que mede a variação de preços. Fábio Macedo argumenta que o limite atual não é corrigido desde 2005, o que aumenta a tributação por causa da inflação.
1: Júlio César, do PSD do Piauí, quer ampliar os mecanismos de regularização de dívidas tributárias e não tributárias com a União. Ele apresentou projeto que permite desconto sobre multas, juros e encargos e amplia, em casos específicos, o prazo de pagamento para até 240 meses.
2: De acordo com Júlio César, a proposta estabelece condições diferenciadas conforme a capacidade de pagamento do devedor, incluindo pessoas físicas, MEIs e pequenas empresas. O texto ainda prevê a suspensão das cobranças enquanto o pedido de transação estiver em análise.
1: Rodrigo de Castro, do União de Minas Gerais, defende a aprovação de projeto que muda a forma de financiamento da conta de desenvolvimento energético, usada para bancar benefícios do setor elétrico. Hoje, parte dos recursos é arrecadada por meio da tarifa de luz paga pelos consumidores.
2: Rodrigo de Castro explica que o projeto transfere esses recursos para o orçamento da União. Ele explica que, com a mudança, os subsídios do setor elétrico passam a depender dos recursos previstos anualmente e aprovados pelo Congresso Nacional.
0: Saúde.
1: Comissão de Saúde aprova a criação da Política Nacional de Saúde na escola. A repórter Sofia Peçanha tem os detalhes.
4: A Comissão de Saúde da Câmara dos Deputados aprovou o projeto que cria a Política Nacional de Saúde na escola. O objetivo é fortalecer a integração entre as áreas de saúde e educação para promover ações de prevenção de doenças, promoção e atenção à saúde dos estudantes e educação básica pública. Segundo o texto, a política prevê a promoção da saúde e da cultura da paz, o enfrentamento de vulnerabilidades que possam comprometer o desenvolvimento escolar, o fortalecimento da participação da comunidade e a ampliação da comunicação entre escolas e serviços de saúde. Durante a votação, a relatora, a deputada Ana Paula Lima, do PT de Santa Catarina, destacou que a iniciativa fortalece ações já desenvolvidas no ambiente escolar e constrói uma população saudável e consciente.
9: Prevenir não somente as doenças transmissíveis, mas a questão da saúde mental, da cultura da paz, de evitar, por exemplo, que os adolescentes entrem, né, em algum tipo de vício, como vício de fumo, drogas, álcool, e principalmente para trabalhar o esquema de vacinação. E isto é importante relacionar, porque eles também vão comunicar às suas famílias e à comunidade que as vacinas salvam vidas.
4: O texto aprovado, apresentado pela relatora, ampliou a possibilidade de participação na política para escolas privadas, comunitárias, confessionais e filantrópicas de educação básica.
9: Considerando que desafios como a promoção de saúde mental, a segurança alimentar e nutricional e a atualização do calendário vacinal atinge todos os estudantes, independente da natureza administrativa da escola. Propomos ampliar o alcance da política também às instituições privadas, comunitárias, filantrópicas.
4: A relatora incluiu também no projeto ações específicas de prevenção ao uso de cigarros eletrônicos e outros produtos que contenham nicotina. A medida reforça ações de combate ao tabagismo convencional e a prevenção de doenças crônicas não transmissíveis. O projeto determina ainda que o compartilhamento de informações entre escolas e serviços de saúde observe as regras de proteção de dados pessoais e o sigilo profissional, além de reforçar ações de atualização do calendário vacinal dos estudantes, com participação da comunidade escolar nas atividades de promoção da saúde. A proposta aprovada determina que a Política Nacional de Saúde na Escola observe as diretrizes do Programa Saúde na Escola já existente no governo federal, sendo facultativa para estados, Distrito Federal e municípios. Da Rádio Câmara de Brasília, Sofia Peçanha.
2: Projeto de Fábio Choquete, do União de Santa Catarina, cria a Política Nacional de Atenção ao Diagnóstico Tardio do Transtorno do Espectro Autista. O objetivo, segundo o autor, é garantir acolhimento, atendimento integral e direitos a pessoas identificadas na adolescência, na vida adulta ou na velhice.
1: O projeto de Fábio Choquete prevê atendimento multiprofissional, apoio às famílias e capacitação de especialistas. A proposta também incentiva campanhas de conscientização, pesquisas e ações para ampliar a inclusão social, educacional e profissional de pessoas diagnosticadas.
2: Flávia Moraes, do MDB de Goiás, defende a aprovação de projeto que inclui nas ações em saúde previstas pelo governo federal o controle de dispositivo eletrônico para fumar, os chamados vapes. Ela reforça a necessidade de iniciativas de prevenção contra o câncer de pulmão.
10: Uma das causas mais recorrentes é a utilização de cigarros e agora principalmente os vapes, os cigarros eletrônicos, que para muitos é reconhecido como cigarro que não faz mal, mas pelo contrário, é muito mais prejudicial do que o cigarro convencional. Então, nós temos aí projeto que combate a utilização, a comercialização, a fabricação dos vapes no Brasil. Nós criamos, e já é lei, esse já foi aprovado, o Agosto Branco, que é o mês de prevenção ao câncer de pulmão.
1: Flávia Moraes ressalta que o projeto também tipifica como crime contra a saúde pública a fabricação, importação, comercialização, distribuição, armazenamento, transporte e propaganda de dispositivos eletrônicos para fumar.
0: Presidência.
2: O presidente da Câmara defende soberania do país na área de saúde. Hugo Mota participou de eventos sobre o tema e a repórter Silvia Munhato acompanhou.
13: O presidente da Câmara dos Deputados, Hugo Mota, disse nessa quarta-feira que não há soberania nacional sem soberania sanitária. Ele discursou no 5º Fórum Saúde, uma parceria da Esfera Brasil e da farmacêutica EMS.
14: Não há soberania nacional plena sem soberania sanitária. Um país que depende do exterior para produzir medicamentos, insumos e tecnologias de saúde é um país vulnerável. Isso a pandemia nos ensinou de forma dura e desse aprendizado nós não podemos esquecer.
13: Segundo Mota, a saúde é um direito constitucional, mas também um pilar estratégico da economia. E citou várias iniciativas na área aprovadas pela Câmara nos últimos tempos, como o programa Agora Tem Especialistas e a regulamentação da reforma tributária, que assegurou o tratamento diferenciado para medicamentos e dispositivos médicos.
14: Temos trabalhado por um ambiente que combine segurança jurídica, competitividade e inovação. Nesse sentido, o marco das pesquisas clínicas colocou o Brasil em novo patamar de atração de investimentos.
13: O presidente da Câmara também destacou a análise do projeto que regula o uso da inteligência artificial. Segundo ele, a Câmara está empenhada em entregar ao Brasil uma regulação equilibrada, que assegure direitos e, ao mesmo tempo, estimule a pesquisa e o desenvolvimento da inteligência artificial e de suas aplicações. Da Rádio Câmara de Brasília, Silvia Munhato.
0: Justiça.
1: Samuel Viana, do União de Minas Gerais, apresentou o projeto que reforça as prerrogativas dos advogados no acesso a certidões e informações de documentos nos órgãos públicos. A proposta obriga a administração a receber os pedidos com prazo para resposta e justificativa em caso de negativa.
2: Samuel Viana considera que a medida reduz obstáculos burocráticos que podem prejudicar a defesa dos cidadãos. O texto classifica como violação de prerrogativa profissional a recusa injustificada, a omissão de resposta ou a negativa sem fundamento legal.
1: Aline Gurgel, do União do Amapá, defende a criação de uma política nacional para aumentar a segurança de recém-nascidos em maternidades e hospitais. O projeto da deputada prevê medidas para evitar o desaparecimento, a troca, o sequestro ou a retirada indevida de bebês.
2: Entre as medidas, Aline Gurgel cita dispositivos de monitoramento, controle de acesso às áreas de internação e protocolos específicos para auto-hospitalar. A proposta também prevê que o Ministério da Saúde estabeleça regras nacionais de prevenção e resposta a ocorrências.
0: Segurança Pública.
1: Proposta veta condenados por agressão contra mulheres de prestar concurso público e ocupar cargos comissionados na administração pública. Autor da matéria, Bebeto, do PP do Rio de Janeiro, defende a necessidade de endurecer o combate à violência de gênero.
15: Isso vem de encontro ao aumento do feminicídio, aumento das agressões contra as mulheres. Mesmo com medida protetiva, o agressor de mulher hoje no Brasil, ele não tem medo da lei. Ele não tem medo, ele continua praticando com medida protetiva. Existe a maioria, 70% hoje dos mandatos de busca e apreensão, mandato de prisão, é a Lei Maria da Penha no Rio de Janeiro. porque os agressores de mulheres não têm limite.
2: O parlamentar também cita dados sobre violência contra a mulher no Rio de Janeiro, especialmente na Baixada Fluminense. Bebeto conclui que o projeto pretende ampliar punições e criar mecanismos de restrição para os autores de agressões.
1: Projeto de Iandra Moura, do União de Sergipe, autoriza o juiz a decretar a prisão preventiva por iniciativa própria em situações de extrema urgência. A proposta permite a prisão sem pedido prévio da polícia ou do Ministério Público quando houver risco à vida da vítima ou de testemunha.
2: De acordo com Iandra Moura, a mudança busca dar resposta rápida em casos de crimes hediondos ou violência doméstica contra vulneráveis. Para ela, a atuação do juiz evita que a burocracia prejudique a proteção imediata às vítimas.
1: Termina agora o Jornal Câmara dos Deputados, produzido pela Rádio Câmara, com trabalhos técnicos de Wellington Teles e apresentação de Márcio Aquiles Sardi e Val Monteiro. Boa noite.
2: A Voz do Brasil volta na segunda-feira. Boa noite e bom final de semana.
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12: Foi há 50 anos, em 1976, que Jorge Ben decidiu deixar o violão de lado e assumir a guitarra como seu instrumento preferido. Segundo ele, a guitarra tinha mais recursos que o violão. Curiosamente, foi com o violão nas mãos que ele criou uma revolução apelidada de samba rock. Jorge Ben só abriu uma exceção em 2001, quando foi convidado pela MTV para gravar um show dentro da série de acústicos. O acústico MTV Jorge Ben Jó é um clássico contemporâneo que resume 40 anos de música em um álbum duplo, com faixas como Balança Pema, Zazueira e Fio Maravilha. Acompanhado por duas bandas diferentes, o acústico MTV de Jorge Ben Jó não rendeu uma grande turnê. Foi lançado em CD, DVD, foi ao ar na TV e só. Logo, Jorge voltou a fazer o show que já estava no seu roteiro. Claro, mais uma vez guardando o violão e retomando a guitarra.
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8: Cássia Eller teve uma carreira fonográfica curta, cerca de 10 anos apenas. E uma curiosidade da discografia desta cantora de alma roqueira é que ela gostava de gravar ao vivo. Enquanto estava viva, foram 5 discos de estúdio e 3 ao vivo. O primeiro deles completa 30 anos esse ano. Batizado apenas como Cássia Eller ao vivo, o disco registra o show da turnê Violões, que ela fez ao lado de 2 músicos, os violonistas Walter Vilaça e Luciano Maurício. Apesar desse formato mínimo, Cássia é pura explosão nesse disco que traz um blues de Cazuza, um reggae de Arnaldo Antunes e um samba de Ataúfo Alves. Reunindo canções de seus 3 primeiros discos, Cássia Eller, ao vivo, ganhou recentemente sua primeira edição em vinil pela Universal.
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12: Coceira intensa, vermelhidão e perda de pelos podem indicar alergias a alimentos, pólen ou produtos de limpeza. 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
6: Até quando esperar a plebe ajoelhar esperando a ajuda de Deus? Essa pergunta foi feita há 40 anos e tornou-se um dos versos mais famosos do rock nacional. Ela está na faixa Até Quando Esperar, do disco Concreto Já Rachou, da banda punk Plebe Rude. Esse clássico nacional está completando 40 anos e ganhando uma edição luxuosa em vinil e um documentário inédito com Felipe Seabra e André X comentando faixa a faixa do disco. Tem ainda um clipe inédito de Até Quando Esperar, com participação de Herbert Viana na voz e guitarra e Jacques Morellenbaum no cello. Produtor do disco original, Herbert Viana foi quem sugeriu a introdução com o cello e Felipe, de cara, não gostou. Mas quando ouviu o resultado, viu que tinha uma pérola na mão. E era isso mesmo. Passado tantos anos, o Concreto Já Rachou segue atual em som e mensagem.
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3: Roer é um comportamento natural que alivia o estresse e limpa os dentes, prevenindo o tártaro. 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
5: Um dos encontros mais importantes da música brasileira completa meio século este ano. A ideia era comemorar os 10 anos de carreira de Maria Bethânia, Gal Costa, Caetano Veloso e Gilberto Gil, embora essa data não fosse exata para nenhum deles. Pois foi em 24 de junho de 1976 que eles estrearam uma turnê juntos, no Palácio das Convenções do Anhembi, em São Paulo. Caetano foi o diretor-geral, enquanto Gil fez a direção musical. Juntos, eles apresentaram canções novas, regravações e uma bela homenagem a Rita Lee. O espetáculo Doces Bárbaros foi lançado em disco duplo naquele ano e ainda hoje é uma maravilha. Rendeu ainda um delicioso documentário, hoje disponível no Globoplay. Uma curiosidade, a turnê acabou sendo cancelada após algumas apresentações quando Gil foi detido por porte de maconha. Que tempos aqueles, hein?
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1: Escolha brinquedos resistentes, atóxicos e grandes o suficiente para não serem engolidos. 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
1: Alô, alô, muito bom dia para você que está sintonizado na Nova Brasil FM. Muito bom dia para você que chegou agora. Bom dia para você que acordou cedo só porque sabia que hoje era dia de Vozes da Vez. Muito bom dia para você que faz do rádio companhia e trilha sonora. Eu sou Fabiane Pereira. Começa agora o Vozes da Vez, o talk rádio show da Nova Brasil, que conversa com o presente da música brasileira, que celebra a nossa cultura e acredita que boas histórias precisam e merecem ser compartilhadas. Todo sábado, 8 horas da manhã, eu tô por aqui, eu acordo cedo junto com você, eu passo o café pra gente tomar café da manhã juntinhos, conversando com gente interessante e mais do que isso, com gente interessada em trocar, em dividir, em democratizar os acessos. Hoje é dia 22 de agosto e o programa desta semana está muito especial, porque eu estou recebendo um dos grandes mestres da nossa música, recebendo e celebrando os seus 80 anos. Fica aí que já já eu conto quem é que está aqui comigo, eu tenho certeza que você vai adorar. Agora deixa eu agradecer a você que toda semana me dá carona, você que não abre mão de me dar carona no rádio do seu carro, no rádio do seu táxi, no ônibus, é, você que coloca o fone aí, sobe no ônibus a caminho do trabalho ou então de volta para casa, você que está sempre ouvindo Vozes da Vez, muito obrigada pela sua audiência e pela sua companhia. Muito bom dia também para quem é mais tecnológico e gosta de ouvir o Vozes da Vez pelo app, pela Alexa ou pelo site da Nova Brasil. O importante é a gente estar conectado, seja de uma forma ou de outra. Afinal de contas, o rádio, minha gente, ele é esse veículo camaleônico que chega para muita gente de diferentes formatos, não é mesmo? Agora, eu quero que você respire fundo, ajeite o volume do seu rádio, da sua Alexa, ajeite o volume aí que você esteja ouvindo Vozes da Vez, porque tá na hora de eu te contar quem é a voz da vez deste sabadão. Eu tenho certeza que você vai gostar, vai se emocionar, então ó, vem comigo. Meu convidado da semana está celebrando este ano 80 anos. 80 anos de um artista que transformou o violão em extensão do próprio coração. Eu tô falando do Toquinho, minha gente, mestre dos mestres. Esse cantor, compositor e instrumentista de uma elegância rara, dono de uma obra que atravessa gerações com beleza e delicadeza. Parceiro de gigantes como Vinícius de Moraes, Chico Buarque, Jorge Ben, Toquinho ajudou a escrever capítulos fundamentais da música brasileira. Receber Toquinho hoje aqui no Vozes é ouvir de perto uma parte viva da nossa história. Prepare o coração, prepare os ouvidos, porque o Vozes da Vez desta semana é inteiro dedicado a Toquinho. E que honra recebê-lo aqui hoje. Mas ó, antes da gente ouvi-lo falar, a gente vai ouvi-lo cantar. Eu começo com um clássico que eu tenho certeza que também fez parte da sua infância. Caderno é o nome da música. Quem não se lembra dessa, hein? Aumenta o som!

0: Bom demais! Toquinho no rádio, minha gente, que delícia! E Toquinho também presencialmente aqui comigo nos estúdios da Nova Brasil. É muita sorte, é muita alegria. Deixa eu chamá-lo para essa conversa que eu tô muito, muito animada. Afinal de contas, não é todo dia que a gente tem Toquinho conversando com a gente. Chega pra cá, Toquinho.
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0: Toquinho, que honra no Vozes da Vez. Muito obrigada por ter aceito o meu convite.
3: Estamos aqui, maior boa vontade e pronto para responder o que você perguntar.
0: Você sabe que eu tô pelejando para te trazer aqui, tá? Você
3: tá
0: pode perguntar pro seu empresário. Já tô, ó, há um tempo pelejando. Muito
3: obrigada.
0: É, mas
3: obrigada, coisa não pode ser fácil assim.
0: Não, tudo que é bom demora mesmo.
3: Tá vendo aí?
0: Ô, Toquinho, chegar aos 80 anos de vida, com 60 anos de carreira, com uma carreira como a sua, quando você olha pro Antônio Petit Filho, o que você reconhece nesse menino que ainda nem sonhava em ser tudo isso que você se tornou?
3: É verdade, você falou certo, não sonhava mesmo. Quando eu olho para mim, eu vejo mais ou menos a mesma pessoa, o mesmo menino às vezes, né? É, me surpreendo com a idade, me assusto às vezes, né? 80 anos para mim é muita idade. Quando eu, anos atrás, ou alguns anos atrás, quando eu vi alguém com 80 anos, ah, mas que velho, que idoso, né? Já vai morrer, 80 anos, tá pertinho da morte. E tá mesmo, né? Agora, eu me vejo com susto, isso, e ao mesmo tempo é uma mistura da criança que eu sou, o menino que eu sou, geralmente, mas eu me vejo com muito mais sensatez, com muito mais tempo para pensar nas coisas, com muito menos emoção para decidir tudo. Isso talvez se chame maturidade, não sei. Mas muita gente com 80 anos não tem maturidade, não. Então, eu acho que eu aproveitei muito os ensinamentos da vida, né? E aproveito até hoje, né? Então, eu procuro mais ouvir do que falar. E na hora das decisões, eu sou muito mais sensato. Ouço muito conselhos, né, de pessoas mais jovens, até que veem uma situação melhor do que eu vejo. Então eu tenho essa humildade da sabedoria dos 80 anos para poder admitir certas coisas. Isso tudo é crescimento, e nessa fase de crescimento contínuo eu me vejo como um menino mesmo, como se eu estivesse ainda aprendendo muitas coisas. E eu estou sempre disposto a aprender. E pobre a pessoa que pensa que sabe tudo, né? Então é assim que eu me vejo, essa mistura de um sábio com uma inocência de uma criança.
0: E quando é que você virou Toquinho?
3: Acho que desde sempre, porque minha mãe, sabe que é culpada? É a mãe sempre.
0: Sempre, né? A culpa é toda da mãe. Tô aprendendo agora.
3: A culpa é
0: sempre
3: agora da mãe. Não tem, qualquer coisa é a mãe. Então a mãe, meu pai é muito criativo, me colocou o mesmo nome dele. Antônio Pet Filho. Então, quando telefonavam lá para casa, procurando Antônio, Toninho, aí o pai, o Toquinho. Então, minha mãe sempre me chamou de Toquinho, de gente, como uma pessoa pequena, carinhosa. E a primeira vez que eu fui, com 16 anos, num programa de televisão, que era do Walter Silva, que na época tinha Disque Jockey, uhum. Que não é a tua época, seguramente. Aí ele fazia um programa com o Booker Pittman e a Helena Pittman, que era um, sim, programa da TV Record. E eu fui ali tocar uma música, e na hora de ele chamar, ele me chamou de Toquinho, como ele me chamava casualmente. Aí ele falou: desculpe, eu não sei. Eu falei: não, olha, eu gostei. Pode me chamar de Toquinho mesmo. Primeiro que foi uma coisa que me ajudou muito na Europa, principalmente. Porque se eu me chamasse Antônio da Silva Cristiano, seria muito complicado. Na Europa seria um nome a mais. Agora, Toquinho ficou uma coisa que me ajudou na parte infantil. Me ajudou numa identificação simples de nome. Toquinho na França, Toquinho na Itália. Enfim, sempre me ajudou. E como no Brasil tem grandes nomes que têm apelidos, Zico, Pelé, Vavá, sim, Didi. Sim. Então, me sinto em casa.
0: Ou seja, a mãe sabe tudo.
3: Ela soube intuitivamente.
0: Toquinho no Vozes da Vez dessa semana, é muita honra, que alegria, sim, você ouviu certo. Hoje eu tenho a alegria de conversar com esse mestre, com esse artista que ajudou a formatar o que a gente entende como música brasileira, viu? Ele acaba de completar 80 anos, mais de 60 deles dedicados à música brasileira e merece todas as palmas e todas as homenagens. Já já eu volto com ele, até às 9 horas eu te faço companhia. Antes da gente seguir com mais música, eu tenho, claro, alguns recadinhos. Bom, o primeiro deles é que o Vozes da Vez não vai ao ar só aqui no rádio. Ele também é podcast e pode ser ouvido em todos os tocadores de áudio. A entrevista completa e sem edição fica disponível em todas as plataformas de streaming e também no YouTube, no canal da Nova Brasil FM. Basta você procurar lá por Vozes da Vez que você vai acompanhar, viu? Então é isso, bora de música e eu abro a próxima sequência com uma voz extraordinária. Juliana Linhares e a música Depois do Breu. Aumenta o som.

0: Essa música é uma delícia. Recordar é viver. Já me senti totalmente na Bahia, em Itapuã, passando uma tarde com Toquinho e Vinícius de Moraes. Tarde em Itapuã foi o nome da música que eu acabei de tocar. E é uma composição, uma parceria de Toquinho e Vinícius de Moraes. Eles compuseram essa música, minha gente, em 1971. Um verdadeiro clássico, né não? Antes rolou Juliana Linhares, esse acontecimento de artista com a música Depois do Breu. E já que eu falei da Juliana Linhares, eu preciso dar dois recadinhos. O primeiro é que ela esteve comigo aqui no Vozes da Vez, claro, porque eu não sou boba nem nada. Ela lançou disco novo, Até Cansar o Cansaço, e artista bom, quando lança disco novo, claro que eu trago pra cá, né? Se você não ouviu essa conversa, eu super recomendo, viu? Procura lá no tocador de áudio preferido, da sua preferência, que o Vozes da Vez está lá no formato podcast e você pode ouvir a entrevista que eu fiz com a Juliana Linhares. E ainda falando da Juliana, ela vai estar no Tributos Nova Brasil em homenagem a Luiz Gonzaga, dia 12 de setembro, na Casa Natura, em São Paulo. 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Agora, não vou perder tempo mais não, deixa eu voltar com ele. O mestre Toquinho está aqui comigo. Toquinho, chega pra cá.
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0: Ô Toquinho, eu queria que você contasse um pouco pros nossos ouvintes sobre a importância do maestro e violonista Paulinho Nogueira na sua vida.
2: Muito, uma importância enorme. Eu sempre fui ousado assim nas minhas decisões e sempre tive... até hoje eu decido meio rápido quando eu sei uma coisa, quando eu sei que eu gosto, quando eu sei que eu quero, não fico enrolando muito. Quando eu estava começando a estudar violão com a dona Aurora, que era uma professora que sabia três acordes, né? E me ensinava Serenô, Eu Caio. Aí eu comecei, eu peguei um disco do Carlos Lira, na época, levei para ela e ela ficou apavorada, porque ela não sabia aquelas harmonias do Carlos Lira. Aí eu falei, eu quero tocar essas canções aqui, mais complicadas. Ela falou, não, olha, você é uma mosca branca, nunca me esqueço. Ela falou, você tem que procurar um professor que saiba mais. Aí eu cheguei para minha mãe e falei, olha, mãe, eu quero estudar. Então eu devia ter 12, 13 anos. Eu quero estudar ou com Baden Powell, ou com Luiz Bonfá, ou com Paulinho Nogueira.
0: Entendi.
2: Simplesmente assim. Aí ela falou, mas como, meu filho? Como é que eu vou encontrar essas pessoas? Menina, eu fui na lista telefônica e procurei ali a gravadora do Paulinho. Telefonei, que na lista telefônica, naquela época tinha tudo,
0: sim,
2: né?
0: Sim, sim.
2: Você procurava um nome e
0: sim,
2: tinha.
0: Sim, eu sou da época da lista telefônica.
2: E tinha o telefone daquela pessoa.
0: Sim.
2: Então, eu telefonei pra gravadora sozinho. A gravadora me deu o telefone pessoal dele. Aí falei, mãe, olha aqui, telefone do Paulinho Nogueira. Ele morava em São Paulo. Ela telefonou, marcou um encontro com ele lá. Eu fui para a primeira aula e assim foi. Encontrei o Paulinho.
0: Tô chocada.
2: E ele foi importantíssimo para mim, porque ele me destrinchou tudo no violão, né? Ele era um violonista que tinha um conhecimento do harmônico do braço fantástico. Ele sempre colocava as melodias junto com a harmonia de uma forma muito especial. E aí eu tive uma mistura muito grande, porque eu tocava muito parecido com ele, né? Eu estudava com ele, tocava sem unha, isso qualquer violonista que estiver ouvindo vai saber o que, que é isso. Aí eu precisava me desvincular dele. Aí conheci o Baden Powell, que foi fundamental para mim, já tocava com unha, com uma técnica mais flamenca, né? Fui estudar clássico com Isaías Sávio, isso tudo para me distanciar do Paulinho Nogueira, para ter uma identidade. Então eu fui buscando vários fragmentos de violonistas para sair o Toquinho, né? E essa, eu sou uma junção do Oscar Cassio Neves, do Baden Powell, do Paulinho Nogueira, do Dilemando Reis e todos esses violonistas. Eu tenho um pouco de cada um.
0: Antológicos.
2: É um zoológico.
0: Não, antológicos.
2: Ah, antológicos.
0: Todos esses nomes antológicos.
2: É.
0: Agora fiquei curiosa. Antes de você chegar na Dona Aurora, como é que o violão chegou até você?
2: Ah, bom, aí é uma questão cultural, uma questão histórica. A Bossa Nova começou a entrar na vida da classe média, né? O violão começou a entrar na vida da classe média por causa do Juca Chaves, por causa do João Gilberto, por causa do Jorge Ben. Então, as filhas do Juscelino Kubitschek começaram a estudar violão com o Dilemando Reis. Então, o violão, que era um instrumento de boêmios, um instrumento meio marginal, aí passou a entrar no seio da família, da classe média. E a minha prima, a Vandinha, que está viva até hoje, e ela começou a estudar violão, assim, como uma menina, daquelas meninas que queriam tocar aquelas músicas, né? Como eu dei o exemplo do Serenô, Beijinho Doce, sim, aquelas coisas. Aí ela começou a estudar violão e eu era muito apegado aos estudos, eu era muito competitivo, tirava sempre

0: 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Hoje a gente vai ouvir Lued Luna, essa artista que conquistou o Brasil com a sua exuberância e seu talento gigante. Ela é uma das atrações do Rock in Rio, que vai rolar na Cidade do Rock, no Rio de Janeiro, entre os dias 4 e 13 de setembro. Várias atrações vão passar pelo charmoso palco Sunset, que conta com o apoio da Natura. E a Lued Luna faz parte do line-up do palco Sunset. A música que eu toco agora se chama Apocalipse e eu tenho certeza que você vai adorar. Aumenta o volume do seu rádio.
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8: Alô, já estou de volta, muito bom dia, sabadão, dia 22 de agosto. Eu sou Fabiane Pereira, você está ouvindo Vozes da Vez, o talk rádio show da Nova Brasil FM, que todo sábado recebe alguém pra lá de especial, para uma conversa leve, gostosa e sem pressa sobre a música brasileira que está sendo feita hoje, agora, nesse exato momento. Hoje eu tenho a alegria, a honra, o prazer de dividir o microfone com o mestre Toquinho, que este ano completou já 80 anos de vida, mais de 6 décadas dedicadas à música brasileira, minha gente. É coisa demais, né? Se você acabou de ligar o rádio e perdeu o começo da minha conversa com o Toquinho, fica tranquilo que esse papo tá todo guardadinho pra você, mas ó, recomendo que você ouça, viu? Porque o programa de hoje tá redondinho, tá uma delícia. Um grande programa, homenagem a Toquinho. E assim que o programa acabar aqui no Dial, aqui no rádio, a entrevista completa, sem corte, sem edição, vai estar disponível em todas as plataformas de áudio e também no canal da Nova Brasil FM no YouTube. Pra gente seguir essa conversa fora daqui, é fácil, moleza. Me encontra no Instagram, @afabianepereira. Até as 9 horas, ainda tem muito programa pela frente, eu te faço companhia. E antes de eu seguir com mais música, eu tenho um recado muito especial. Minha gente, eu acabei de lançar um livro. Sim, lancei um livro sobre o primeiro disco da cantora Céu. Esse livro sai pela editora Cobogó e faz parte da coleção O Livro do Disco. O livro não fala apenas desse primeiro disco da Céu, que é tão marcante para a música brasileira, não. Esse livro também fala, também disseca esse momento que o disco foi sendo produzido e foi lançado lá em 2005, lá nos primeiros anos da virada do milênio. A indústria da música, minha gente, era muito diferente. E eu falo bastante disso nesse livro, viu? O livro já está à venda nos sites de várias livrarias e também no site da Cobogó. Prometo que em breve eu divulgo as datas das noites de autógrafos que vão acontecer no Rio de Janeiro e em São Paulo, viu? Espero também poder viajar pelo Brasil inteiro falando desse livro, porque eu sou suspeita, mas ó, o livro tá bom demais. A Céu é uma cantora extraordinária, tão extraordinária que eu vou tocar agora uma música desse primeiro disco. Lenda, aumenta o som.

0: clássico é clássico, né não, minha gente? Toquinho, esse artista cheio de clássicos. Ele é meu convidado aqui no Vozes da Vez e claro que eu acabei de tocar uma canção dele, Aquarela, outra música que fez parte da memória afetiva e coletiva de uma geração, né não? Antes rolou o Céu com a música Lenda, canção que faz parte do primeiro disco da Céu, um disco que marcou a música brasileira e acabou ajudando a surgir, né, na cena brasileira uma nova geração de artistas. E é sobre isso que eu falo no livro que eu lancei da Céu, viu, minha gente? Pela editora Cobogó, livro esse que já está à venda no site da Cobogó e no site também de várias livrarias. Agora eu vou voltar com Toquinho, afinal de contas essa conversa tá boa demais. Toquinho, chega pra cá.
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0: Eu tenho a sorte, a minha geração, mas eu vou falar por mim, de ter crescido ouvindo você e as suas músicas, graças a Deus. O Caderno me acompanha, agora acompanha meu filho.
3: É o Caderno.
0: Enfim, Aquarela, várias músicas, né?
3: Essas duas é terrível.
0: Herdeiros do Futuro também é uma outra canção também que me acompanhou muito na infância. E eu queria falar um pouco dessas suas canções. Você disse, a Toquinho também me fez fazer sucesso com as crianças, né? O nome, Toquinho. E eu queria falar um pouco dessa sua vontade de fazer música sem subestimar as crianças. Porque eu acho que era isso que eu sentia.
3: É,
0: eu não era subestimada.
3: Não.
0: De onde isso veio?
3: Ah, é levar a sério isso. Não fazer um refrãozinho e blá, blá, blá, e que a criança canta. Não. É
0: tati
3: você...
0: bitati, né?
3: É um tati bitati. Não. É, quando se faz uma canção... É uma canção que tem que ser para o pai, para a criança, para a mãe. E ter até certos fragmentos que a criança pergunte para o pai. O que quer dizer isso, meu pai? Quer dizer, são incentivos. Eu sempre, quando eu fiz canções, ou com Vinícius, ou depois da morte dele, foram quatro projetos, né? Foi Arca de Noé 1, 2, Casa de Brinquedos e Canções de Direito da Criança com o Elifas Andrato, que tem o Herdeiro do Futuro.
0: Sim. Então, era grandinha ali, mas Arca de Noé realmente
3: mas
0: marcou uma geração.
3: Mas seu filho vai ouvir também com isso, certeza. Com certeza. Então é isso, é você fazer com seriedade a música. Você tem que ter seriedade, respeito e humor. Se você não tiver humor, você não faz música infantil. Você tem que se divertir fazendo, entendeu? Se você se diverte, a criança vai se divertir também. Então é muito engraçado fazer música infantil, é muito bom. Eu tenho um projeto ainda que eu comecei com o falecido Elifas, que ainda eu vou desenvolver. Eu tenho só uma canção feita desse projeto, que é o Tempo, a Canção do Tempo. Então, quando você fala o tempo, começa a fazer uma música infantil sobre o tempo. Você imagina, então, a primeira imagem...
0: O tempo da criança é outro também, né?
3: Pois é, mas a primeira imagem que me veio na cabeça que eu comecei fazendo é o tempo acordando com o Big Bang, né? E apareceu esse universo, aí ele despertou, ele estava dormindo, ele estava tranquilo, tirando uma soneca. Aí, de repente, ele acordou com aquele estardalhaço todo e estava esse mundo feito. Aí ele começou a existir, quer dizer, você veja, é uma imagem engraçada,
0: sim,
3: né?
0: Sim.
3: O tempo dormindo, sim. De repente ele acorda com o Big Bang e tá essa zorra toda feita, esses hemisférios todos, essa coisa maluca feita que você não sabe onde vai, de onde veio.
0: Então,
3: você começa a tratar o tempo como um senhor que acorda e tal. Então, isso tudo...
0: Um senhor ranzinza, né? Que está acordando bravo.
3: Acordei, o que aconteceu? Então, já é uma imagem bem humorada.
0: Sim.
3: E, ao mesmo tempo, verdadeira, né? O que tinha antes da explosão? O tempo existia? Acho que não. Ele começou a existir depois disso, né?
0: Sim.
3: Enfim, estou dando só uma migalha.
0: Um spoiler.
3: É, exatamente, de como a gente se diverte em imaginar uma coisa como é e como ela pode ser. E essa é a única canção que está feita sobre o tempo, que é A Casa do Tempo. Então, todos os sentimentos vão existir a partir daí.
0: Já gostei de saber que tem projeto novo infantil.
3: É, mas vai dar um trabalho.
0: Eu tô com um filho aí, ó, filho pequeno.
3: Dá um trabalho fazer música infantil, meu Deus. Mais do que para adulto.
0: Por quê?
3: Ah, porque você tem um mundo deles, né? E você tem que entrar nesse mundo.
0: Mas você é bem adaptado a esse mundo.
3: Pois é, mas você tem que ter, porque é uma linguagem que você tem que pensar na cabeça deles também. Não só na sua, não só, entendeu? Você tem que fazer a canção bem feita, harmonicamente, que tem uma melodia agradável, orequeável, né, que entre fácil. E, ao mesmo tempo, tem que dizer uma coisa que, na linguagem deles, você tem que passar para um outro mundo.
2: Você já disse em algumas entrevistas que a música talvez não mude diretamente a história de um país, mas ela pode mudar o ser humano que depois transforma o país em tempos tão duros.
3: É, exatamente. Eu
2: e
3: acho
2: aí eu
3: isso.
2: Queria saber, na sua opinião, com mais de 60 anos de carreira, com essa sapiência do alto dos seus 80 anos, qual o papel da arte?
3: Meu Deus, eu acho que sem arte o ser humano fica em branco e preto, quer dizer, a função da arte, primeiro que a arte já e tem que existir, porque o que é arte? Quer dizer, de onde começa a arte, onde acaba? É uma pergunta complicada essa. O que que chega a ser arte? Quer dizer, você pode olhar um quadro e não achar nada naquilo, e outra pessoa pode achar aquilo uma obra de arte. Uma música, eu acho que a arte tem que ser feita do artista para fora, certo? Você tem a visão do artista para fora. Ele vai ajudar as pessoas? Sim, ele vai enriquecer a vida das pessoas. Pelo menos essa, não sei se é a intenção do artista, mas acho que a intenção do artista tem que ser simplesmente fazer, criar, de acordo com o mundo que ele vive. Eu acho que é isso. Agora, onde isso vai ser usado, até onde esse tentáculo dessa arte feita vai chegar, é uma coisa difícil de dizer. É só a identificação das pessoas é que vai saber. Agora, que ela vai mudar a vida das pessoas, vai.
2: Vocês estão rodando o país com a turnê Só Tenho Tempo Para Ser Feliz, que é um nome ótimo também, né?
3: É o nome de uma música minha, Só Tenho Sim. Tempo Para Ser Feliz. Sim. E caiu muito bem na vida agora, né? 80 anos, eu sempre falo no começo do show, olha, com 80 anos só tenho tempo para ser feliz. E a Camila está no show de uma forma especial, com uma participação especialíssima, colocando um pouco ali, no espaço que ela tem no show, um pouco a trajetória da vida dela contemporânea aí, dos últimos anos, as influências que ela teve, e ao mesmo tempo ela dá uma cor, uma luz, um carisma no show especial. E além de ser uma grande cantora, ela tem uma presença enorme, que nem eu falo no show, e não é feia, né?
2: E em São Paulo, o show vai acontecer no dia 31 de outubro, no Vibra.
3: É, 31 no Vibra, aqui em São Paulo. É uma turnê que já vem do ano passado,
2: Sim.
3: né? E felizmente estamos aí com sucesso, as pessoas amam o show. Tem até o Vinícius falando no show. O Vinícius está com a inteligência artificial. Sim. Você vê que nós estamos incorporando o nosso mundo aí, né?
2: Claro.
3: E até um susto as pessoas levam, né? Nesse momento é engraçado. Porque, é claro, passa a minha vida no show, né? Desde dos primeiros encontros da Galeria Metrópole, que era Jorge Benjó, que era Jorge Ben, Paulinho Vanzolini,
2: vem
3: o Chico, vem Mutinho, vem as canções mais importantes, e desemboca no Vinícius, né? E quando eu falo do Vinícius, aparece no telão uma foto enorme dele, parada lá. Aí eu falo, tem um momento que ele chega e fala: "Oi, Toquinho, como vai?" Ele começa a falar.
2: Como é que foi pra você ouvir isso agora? Porque, né, você conviveu tanto com ele, que perdeu um grande amigo, aí vê a inteligência artificial reproduzindo essa voz.
3: É incrível isso. Não, é emocionante a cada dia que ele fala.
2: Imagino.
3: Porque quando ele fala: "Oi, Toco", que é a voz dele falando, é louco isso.
2: É.
3: A gente tá vivendo com isso agora, né?
2: É.
3: Isso daqui a pouco vai ser uma banalidade.
2: É.
3: Mas agora é um negócio que você fica assustado de ver uma pessoa ali que já não existe mais falando com você. Falando o que você quiser, inclusive, né?
2: É.
3: Então, ele aparece lá: "Oi, Toco, como é que é? Tudo bem e tal? Um abraço pra Camila." Imagina você ouvindo isso, mandando um abraço pra Camila.
2: Não, imagina a Camila ouvindo isso também, deve ficar emocionadíssima. Pra encerrar, porque infelizmente não me dão 3 horas de programa, me dão só uma, você contou que um dos seus projetos futuros é fazer um trabalho pra criança, né? Fazer um disco pra criança. Mas eu sei também que você tem um projeto de gravar um disco instrumental. Isso procede?
3: Procede? Não, tá feito já.
2: E já tá lançado não, né?
3: Não, não. Eu vou lançar talvez esse ano ou ano que vem. Então já tá gravado. Eu tô só aprimorando. São canções instrumentais que eu fui fazendo. Tem muita coisa feita.
2: Eu imagino
3: pra
2: a sua
3: gravar.
2: Gaveta.
3: Nossa, menina. Eu às vezes ouço no gravador ou no telefone, coisas que eu fiz, fragmentos de música, e falo, nossa, quanta coisa aqui, e quanta coisa perdida, né?
2: Imagina.
3: Que foi perdida. Enfim, e são canções que eu fui fazendo, instrumentais, tem umas 15 músicas gravadas lá, depois eu vou escolher quais as melhores, são só violão, violão mesmo, violão espanhol, que é o mesmo luthier do Yamandu, ele me apresentou e ele me fez dois violões, então o som tá lindo. E tem uma música especial nesse disco, aliás, o disco vai chamar Outra Dimensão. Por quê? Porque tem uma música que é a única cantada pela Camila, que eu tive sonhos já. O maior sucesso na Itália foi um sonho que eu tive. Eu sonhei a música inteira. Eu não fiz a música, eu sonhei. E foi o maior sucesso com a Ornella Vanoni lá. E essa canção, eu tive um sonho com o Baden me ensinando a tocar essa música, uma melodia. Eu gravei essa melodia inteira e deixei gravado. Um dia eu mostrei para Camila, mandei para ela, olha a música que eu sonhei ontem e tal, no violão assim. Passou. Aí um dia, depois de alguns anos, ela me mostrou a música. Eu não me lembrava mais dela. Nossa, que música linda. É a música que o Baden me mostrou, que foi feita sem fazer. Eu só que toquei do sonho. Aí eu tive uma pancreatite, fiquei 38 dias no hospital. E no hospital teve um momento que eu revi essa canção e comecei a fazer a canção, a letra, pro Baden, contando a história dessa música. Eu até me emociono de falar. É complicado isso para mim.
2: Bebe uma água.
3: É que eu penso no Baden e tudo. Eu fiz a letra e ela gravou essa letra, que é Outra Dimensão, que é a faixa que dá no meu disco. Pronto, vamos mudar de assunto.
2: Vamos mudar de assunto. Como é que você trabalha a espiritualidade na sua vida?
3: Menina, ela existe, viu? Assim, a flor da pele.
2: Sim.
3: Você viu agora, né?
2: Sim.
3: E é uma coisa que vem assim, eu vejo a religião que nem o budismo, né? Como um elefante branco, onde tem várias religiões assim no mesmo contexto. Eu já fui, não fui, eu nunca fui nada e fui tudo. Eu fui, fiz primeira comunhão, fui em igreja, comungava com a hóstia, que falavam que não podia grudar no céu da boca porque era o corpo de Cristo.
2: Sim.
3: Tudo isso eu passei. Fui budista, na meu Rorengekyo, como tinha. Fui do candomblé com uma menininha do Gantuá. Já fiz as canções ligadas ao candomblé. Eu acho que existe tudo. Já psicografei, isso que é o que mais me impressiona. Fui espírita? Não, mas psicografei. Até hoje eu tenho essa sensação de uma comunicação, de arrepio em todo o corpo. Já escrevi assim, com a mão, sem saber o que estava escrevendo. Eu acho que isso deve ser psicografar. Pelo menos meu tio, que era um alto espírita, ele falou que era. E quando aconteceu isso, ele falou para mim: você tem duas opções, ou você nunca mais mexe com isso, ou você vem aqui que você pode se ajudar e ajudar pessoas. Eu falei, já escolhi, nunca mais mexer com isso. Então, eu tenho um pouco de medo de ver coisas e tal. Eu tenho uma espiritualidade muito grande, a flor da pele, que vem de alguma coisa que eu não sei.
2: Toquinho, você é apaixonante. Muito obrigada.
3: Obrigado a você. Você conduziu bem, reviu um pouco minha vida, pegou fragmentos importantes e com muita sensibilidade.
2: Eu que te agradeço.
3: Desculpe ter me emocionado.
2: Imagina, se a gente não se emociona, o que a gente faz da vida?
3: É isso aí.
2: Né? Obrigada.
3: Tá, um beijo pra você.
0: Que maravilha o programa de hoje, minha gente. Ó, quando eu finalizo um programa como o de hoje, eu fico feliz por ter feito jornalismo, viu? Que honra, que alegria trocar com o Toquinho. Eu espero que você tenha curtido a nossa companhia. Se essa conversa te atravessou, e ó, eu acho que hoje essa conversa te atravessou, viu? Essa conversa vai continuar. A entrevista completa, sem corte, sem edição, já está disponível no formato podcast para você ouvir quando e onde quiser na sua plataforma de áudio preferida. Eu recomendo que você já ouça agora, porque ó, a entrevista tá muito boa. Dá para assistir também tudo no canal da Nova Brasil FM no YouTube. Vale muito a pena você ver de novo, ouvir de novo, porque essa entrevista é pra gente degustar com calma. Lembrando que todo sábado, 8 horas da manhã, eu tô por aqui, sempre ao lado de um convidado especial e de boas histórias da música brasileira. Agora eu me despeço de você, mas não sem antes mais uma vez dizer muito obrigada pela sua escuta, pela sua audiência, pela sua companhia. Eu te desejo um excelente final de semana e espero te encontrar no próximo sábado aqui na Nova Brasil. Durante toda a semana, você me encontra no Instagram, @afabianepereira. Agora eu deixo vocês com mais uma pérola da nossa música. Que maravilha! Essa parceria de Jorge Benjor e Toquinho. Beijo grande, até semana que vem. Tchau, tchau!

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9: Se o cão destrói objetos ao ficar sozinho, pode ter ansiedade de separação. Acostume-o com saídas curtas, use brinquedos interativos e evite festas na chegada ou despedida. Agir com naturalidade ajuda o pet a entender que sua ausência faz parte da rotina normal da casa.
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Oiê, 9:06. Bom dia, sabadão, hein? 22 de agosto de 2026. Que honra, que alegria começar o dia, começar o final de semana com você que escolheu a Nova Brasil para fazer parte da sua vida. Você que está em casa hoje, está descansando. Para você que está de plantão, trabalhando aqui como eu. Para você que está dando carona para gente. Para você que ouve a Nova Brasil pelo rádio, pelo aplicativo. Então, pelo nosso site novabrasil.com. Bem-vinda, bem-vindo. Eu sou a Ana Pellicelli. Vamos juntos até o meio-dia, sempre com o melhor da nossa música. E começando muito bem com um caso sério, Rita Lee.

Nova Brasil com Roupa Nova, som acústico, corações psicodélicos. Teve também o Roberta Sá, Mais Alguém. 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Agora 9h36, uma ótima manhã de sábado para você. A gente segue agora curtindo Dias Melhores, som acústico do Jota Quest.

0: Nova Brasil com Ivete Sangalo, A Lua Que Eu Te Dei, fechando essa hora. Aqui TV também, Tim Maia, com Bons Momentos.
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0: E agora atenção, prestação de serviço para você que ouve a Nova Brasil. Hoje é dia D de multivacinação em todo o país. O SUS disponibiliza 20 vacinas para atualizar a caderneta de crianças e adolescentes menores de 15 anos. Entre as doenças prevenidas estão poliomielite, sarampo, meningites, febre amarela, hepatites e dengue. No Sudeste, as cidades de São Paulo, Guarulhos e São Bernardo do Campo terão foco especial contra o sarampo, com recomendação de vacinação de pessoas de 6 meses a 59 anos. Pais e responsáveis devem levar a caderneta de vacinação e consultar os horários dos postos em cada município. 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
14: Amassar pãozinho é um instinto de filhote para estimular o leite materno. Quando adultos repetem o movimento, demonstram que estão felizes, seguros e extremamente confortáveis. É uma das maiores provas de afeto e confiança que um felino pode oferecer ao seu tutor.
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Moderna Brasileira, 10 horas mais 3 minutos. Uma linda manhã de sábado para você que sintoniza Nova Brasil. Agora tem Adriana Calcanhoto, justa agora.

0: Eternidade. Lulu Santos, teve também Vanessa da Mata, Só Você e Eu, 10h29. 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

0: da nossa música, fechando essa hora com o Djavan, Linha do Equador. Teve também Gatinha Manhosa com Léo Jaime.
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0: Eleições 2026. Pesquisa Datafolha mostra que 72% dos eleitores dizem estar totalmente decididos sobre a escolha do candidato a presidente, enquanto 27% ainda podem mudar o voto. Datafolha ouviu 2.058, ou melhor, 2.058 pessoas de 16 anos ou mais entre os dias 18 e 20 deste mês. A margem de erro é de 2 pontos percentuais para mais ou para menos. E o nível de confiança é de 95%. Outras notícias sobre as eleições 2026 você confere na página especial do nosso site novabrasil.com. Agora faltando 2 minutos para as 11 da manhã, já depois do intervalo tem Sob Medida. A gente vai curtir uma hora de músicas direto, sem intervalos. Até já.
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2: Sérgio Mendes é um tremendo músico. Sua carreira está iniciando e sei que vai muito longe. Quem disse isso foi ninguém menos que Tom Jobim, lá em 1964. E ele estava certo. 2 anos depois, o pianista e compositor niteroiense já era um estouro no mundo todo. Em grande parte, o motivo desse sucesso foi o disco lançado em 1966, chamado Herb Alpert, Presents, Sérgio Mendes e Brasil 66. Herb Alpert, para quem não sabe, era um trompetista norte-americano super famoso que já havia vendido mais que os Beatles com a Tijuana Brass. Nesse disco em que Herb apresenta Sérgio Mendes está um dos grandes sucessos brasileiros do mundo, Mais Que Nada, de Jorge Ben. São vários sucessos da época da bossa nova que aqui ganham sotaque jazz e pop e colocavam muita gente para dançar pelo mundo na época.
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1: 11:03, bom dia, uma linda manhã de sábado para você. Obrigada pela companhia, começando mais uma edição do Sob Medida. A gente vai ouvir o som da Marina Lima, tem Zé Ramalho e muito mais. Abrindo com o encontro da Roberta Campos e a Zélia Duncan. Peito aberto.

A Rita Lee, Ovelha Negra. Passou por aqui também o Zé Ramalho, Mulher Nova, Bonita e Carinhosa. 11h31, ótima manhã pra você. E lembrando, hein, que daqui a pouquinho, a partir do meio-dia, tem Samba Nova, o samba com a cara da Nova Brasil. Você vai curtir o melhor do nosso samba. 3 horas de muito samba pra gente curtir, dançar e ficar bem feliz no comando da nossa querida Patrícia Liberato, já a partir do meio-dia, hein? Enquanto isso, a gente segue aqui no Sob Medida agora com um clássico da nossa música, 14 Bis, Nova Manhã.

0: Nova Brasil tá combinado com Maria Bethânia, fechando muito bem essa edição de Sob Medida. A gente curtiu uma hora de músicas direto, sem intervalos, que teve também o Gilberto Gil, Andar com Fé.
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0: Bom, fechando o meu horário muito bem, falando de música. É isso mesmo, ó, montar uma lista com canções que ajudam a entender o Brasil é evidentemente uma tarefa quase que impossível, né? A lista poderia ter 100, 500 ou milhares de músicas. E o site da Nova Brasil escolheu a dedo 10 canções que falam da desigualdade social à esperança, da ditadura à democracia, do sertão à periferia. É uma espécie de mapa afetivo do país, com faixas que revelam uma parte da nossa identidade e juntas ajudam a compreender um Brasil que vai muito além dos cartões postais. Quer saber quais são? Faz o seguinte, acesse o nosso site e confira novabrasil.com. Agora, faltando 3 minutos para o meio-dia, eu sou a Ana Pellicero e estou indo agradecendo sempre demais o carinho da sua companhia. Fique bem, cuide-se bem, aproveite bastante o seu final de semana. Daqui a pouquinho, hein? Depois do intervalo, tem o Samba Nova, o samba com a cara da Nova Brasil, no comando da Patrícia Liberato. Um beijo para você e até segunda-feira, a partir das 11 da manhã.
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0: E aí, gente, mais uma semana. Começamos aqui o Samba Nova, o samba com a cara da Nova Brasil FM. Muito bom dia, muito boa tarde, tô chegando. Eu sou a Patrícia Liberato, tô aqui, a gente fica até as 3 horas da tarde. Hoje o Samba Nova especial do dia 22 de agosto de 2026. Já estamos finalizando de novo mais um mês de agosto e mais um ano que daqui pro fim do ano já sabe como é que é, né? Mandar um beijo carinhoso e muito especial pra todo mundo que tá fazendo aniversário. E olha, de presente pra você tem um monte de coisas legais. Tem aquela Alexa maravilhosa para você passar o final de semana mais conectado com a gente aqui na Nova Brasil FM. E para participar é fácil, é só mandar o seu áudio no WhatsApp 11 943 805 100, com a frase "Eu quero Alexa do Samba Nova". Pode ficar na torcida que o resultado é no programa de amanhã, finalzinho do Samba Nova. E um beijo carinhoso e especial para você que tá aqui na sintonia. Tem ingressos também para você curtir, você que é aqui de São Paulo, para você curtir o novo Bar Brahma ali da Avenida Paulista com grandes atrações e logo, logo Samba Nova vai estar lá, tá bom? Você que tá curtindo aqui 89.7, pode mandar aqui a frase também, "Eu quero ingressos pro Bar Brahma" no 11 943 805 100. E bora! Vamos começar muito bem o programa de hoje com aquele clássico dos clássicos. Eu tô falando de "Não Deixe o Samba Morrer", Marrom Alcione, pra abrir o Samba Nova.

0: mas quem é noventista e quem não é também ama essa música. Desliga e vem com Exalta Samba aqui no nosso Samba Nova. O samba com a cara da Nova Brasil FM. Deixa eu mandar um beijo carinhoso pra Maria das Graças Kekio, maravilhosa de Osasco, do Piratininga. Fez aniversário ontem, dia 21, último dia dos leões. Porque hoje, dia 22, já é pra quem é virginiano. Parabéns e um beijo pra quem tá fazendo aniversário também. Graça, te amo, um beijo, obrigada pela sintonia. Vou mandar um beijão também pra Juliana Martins, ela tá preparando o almoço e tá ouvindo a gente diretamente de Campinas. Alô, 103.7, um beijo pra vocês. Ela mandou um beijo pro marido Rafael, que tá ajudando na cozinha. O Marcelo Ferreira tá no trânsito, indo buscar a filha, a Bia, na natação. Ô, querido, um beijão pra você e pra Bia. Ele tá ouvindo a gente em Brasília, 97.5, um beijão pra você. E a Carol, Carolina Mendes, está trabalhando hoje, mas não abre mão da nossa companhia. Está ouvindo a Nova Brasil direto de Recife, maravilhoso. Eu amo Recife, 94.3, obrigada pela sintonia. Para todo mundo, vamos de Xande de Pilares no Samba Nova.
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0: Gente, como eu toquei essa música, a gente continua tocando ela aqui na Nova Brasil, que demais! Doce Viagem com arte popular aqui no nosso Samba Nova. Você tem uma música que você quer pedir pra gente? Então fique à vontade, mande o áudio assim: Pati, Nova Brasil, eu sou tal pessoa de tal lugar, quero pedir tal música. Só não vai esquecer, hein? Se tiver cachorro latindo, furadeira do vizinho, bateção aí do pedreiro, barulho da rua, ó, vai pra um lugar quietinho, tranquilinho e manda seu áudio bem bonitinho pra gente, pedindo a música que você quiser e oferecendo pra quem você quiser. Nosso WhatsApp é 11 943 805 100. Não esquece também que você que participar aqui pode mandar a frase: eu quero ingressos pro Bar Brahma. Você que for aqui de São Paulo, estiver ouvindo a gente aqui diretamente de São Paulo, tá concorrendo esse par de ingressos também, tá bom? Agora temos pedido do Edson de Salvador. Edson, manda aí pra gente.
1: Olá, sou Edson de Salvador, Bahia, do Candial. Gostaria de pedir Clara Nunes, o Massaré Novo.
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2: Agora lembrar um grande estado, o maior estado do país, São Paulo. Vamos lembrar essa música maravilhosa de lá. Valeu, Jair!

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0: Diogo Nogueira tá aqui no nosso Samba Nova, o Samba com a Cara da Nova Brasil FM. Ó, não vai esquecer, hein? Você de todo o Brasil tá concorrendo também àquela Alexa. Se você não mandou ainda o áudio pra gente, a frase, a mensagem, fique à vontade. Nosso WhatsApp é 11 943 805 100. A frase é: eu quero Alexa do Samba Nova. Cruza os dedos e boa sorte. Hora de ouvir Zeca Pagodinho aqui na Nova Brasil.
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0: finalzinho da primeira hora do nosso Samba Nova deste sabadão, dia 22 de agosto. Muito obrigada pela sintonia. É um prazer ter você sempre com a gente aqui na Nova Brasil FM. Vamos pro intervalinho? Isso, comerciais. E peraí que a gente já volta com mais uma hora de Samba Nova.
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16: Prepare seu pet apresentando cheiros e sons de bebês antes do nascimento. Mantenha a rotina de carinho para evitar ciúmes. Na chegada do novo membro, permita o contato supervisionado e calmo. Com paciência e introdução gradual, o animal e o bebê se tornarão grandes amigos.
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1: Sabadão, dia 22 de agosto. Obrigada pela sintonia. Eu sou a Patrícia Liberato. Abrimos mais uma hora aqui do nosso Samba Nova, o samba com a cara da Nova Brasil FM. E olha, tem a Alexa esperando por você. É, você pode concorrer mandando a frase "Eu quero Alexa do Samba Nova". Nosso WhatsApp é 11 943 805 100. Agora tem uma música que eu amo, que é Moleque Atrevido, do meu amigo Jorge Aragão, aqui no nosso programa. Vamos ouvir? Aumenta o volume.
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0: Ó, vou contar um negócio pra vocês. Uma vez eu fui no Jô Soares e contei uma história sobre o Bezerra da Silva. Se você quiser conferir, vai lá, vai no Globoplay, procura Jô Soares, Patrícia Liberato. E aí lá eu conto essa história, uma história que eu tive muito legal, conheci o Bezerra, me deu entrevistas incríveis, falei dele, da mulher dele, a Regina, e a gente ouviu Malandragem Dá um Tempo, que é um clássico. Se você quer ouvir alguma música, algum samba que não tá rolando aqui na Nova Brasil, fique à vontade pra mandar pra gente aqui no nosso WhatsApp 11 943 800 e 500, tá bom? Quero muito a sua participação. Agora é o seguinte, hora do Reduto do Samba, aquele quadro incrível aqui com o Henrique Oliveira, que estreou semana passada, e agora o Henrique vai falar sobre o Boteco da Dona Tati. É um boteco muito conhecido aqui em São Paulo, é um bar, na verdade, e você sabe que o Chris Martin, que é o vocalista do Coldplay, foi lá no Boteco da Dona Tati conferir quando ele esteve aqui no Brasil, foi lá conferir a roda de samba. Mas espera aí que você vai saber mais com o Henrique. Henrique, fica à vontade.
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2: E hoje nosso destino é em um bairro de São Paulo, Barra Funda, para acompanhar o som que rola no Boteco da Dona Tati. Comandada pela Sebastiana Alves Martins, mais conhecida como a Dona Tati, e pelo filho dela, o Thiago, o espaço virou um refúgio, uma parada obrigatória do samba paulistano. O bar tem uma ligação super forte com a Camisa Verde e Branco, que inclusive batizou a reinauguração da casa com um show especial da sua velha guarda. Mais do que um boteco, o lugar é um espaço de cura, resistência e acolhimento, dando uma força enorme para as rodas de samba femininas e para grupos periféricos que mostram a essência do samba raiz. O clima é de família e a entrada é de graça. E se você ficou com vontade de colar nessa roda de samba de muita tradição, é só acessar as redes sociais, Boteco da Dona Tati, e ver o que vai acontecer por lá.
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0: Martinália maravilhosa com Alguém Me Avisou pra pisar nesse chão devagarinho. Espero que você esteja curtindo o programa, porque a gente adora fazer o Samba Nova pra você. E ó, não esquece também que tem ingressos aqui, você que é de São Paulo, par de ingressos pra você curtir aí o Bar Brahma da Avenida Paulista. Manda a frase: eu quero ingresso pro Bar Brahma, no 11 943 800 500. Agora temos mais um pedido especial que tá pedindo meu amigo Reinaldo. Vamos ouvir?
1: Boa tarde, Pati. Se possível, toca um Reinaldo pra nós. Acompanho você desde pequena, hein, mulher?
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0: Pô, gente, essa é clássica das clássicas. O Som Nascerá com o nosso maravilhoso Cartola aqui no Samba Nova. Vou mandar um beijão pra minha xará, a Pati, a Patrícia Oliveira. Tá em São José dos Campos ouvindo a Nova Brasil FM. Ô, sua linda, obrigada pela participação. A Patrícia mandou mensagem aqui no nosso WhatsApp 11 943 805 100. E, como eu falei, a Pati tá em São José dos Campos curtindo a gente em 91.5. Beijo pro André Luiz também, que tá na estrada. Aliás, um beijo para todo mundo que tá dando essa carona pra gente na estrada, nas ruas aí das cidades, ouvindo a gente. Ele tá viajando de Jundiaí aqui para São Paulo e tá aproveitando a companhia da Nova Brasil FM. Obrigada, viu, querido? Fernanda Souza, que tá em casa com a mãe, a dona Lúcia, colocando a conversa em dia. É bom fofocar com a mãe, né? Fala, se não é? Com a mãe, com o pai, com os irmãos, com a avó. Oh, meu Deus, que delícia. Fernanda, um beijo. E ela tá ouvindo a programação direto de Salvador em 104.7. Obrigada, viu? Vamos ouvir Arlindo Cruz aqui no nosso Samba Nova?
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0: Meu Deus, mas passa muito rápido. Já finalizamos a segunda hora do nosso Samba Nova deste sabadão. Se você não participou ainda para concorrer a prêmios, ó, você que é de São Paulo e tá ouvindo em 89.7, manda pra gente a frase: eu quero ingresso do Bar Brahma, e aí tá concorrendo para poder curtir as rodas de samba do Bar Brahma aí por conta da Nova Brasil. E você que é de tanto de São Paulo como de outros lugares do Brasil e do mundo, mande a frase: eu quero Alexa do Samba Nova no 11 943 805 100. Lembrando que o resultado é amanhã, domingo, no final do Samba Nova, tá bom? Intervalinho, a gente já volta.
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18: Há 10 anos, a gravadora Biscoito Fino lançava um CD que reunia 4 músicos que pareciam diferentes demais em suas histórias. Mas o resultado mostra que eles tinham mais em comum do que imaginávamos. Dobrando a Carioca registra o encontro de Zé Renato, Jardes Macalé, Ginga e Moacir Luiz. Nesse quarteto tem o ouro da MPB, do tropicalismo ao samba ao jazz. Bem informal, o show mostra essa turma trocando repertórios com seus violões e se divertindo junto com a plateia. Só para apontar alguns destaques de Dobrando a Carioca, o repertório tem os clássicos Catavento e Girassol, de Ginga, e Vapor Barato, de Jardes Macalé. Quem diria que daria certo juntar Jardes, Ginga, Moacir Luiz e Zé Renato? Pois é, deu muito certo.

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2: Samba Nova, o samba com a cara da Nova Brasil FM deste sabadão. E aí, tá tudo bem? Já almoçou, fez o almoço, tá trabalhando? Povo aí de carro de aplicativo, de táxi, você que tá dando a carona pra gente, meu muito obrigada. Eu sou a Patrícia Liberato, vamos juntos até as 3 da tarde. E agora essa é pra todas as famílias. Vamos ouvir Dudu Nobre aqui no Samba Nova.
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0: Pai, acabou. Essa música é incrível e ela rola muito nas rodas de samba de todo o Brasil. Moacir Luz, maravilhoso aqui no nosso Samba Nova. Agora eu tenho um pedido diretamente de João Pessoa. Nosso ouvinte está ouvindo em 102.5. Iraná, querida, pode pedir a sua música aqui. Bora lá?
1: Eu gostaria de ouvir Pressentimento com a cantora Roberta Sá.
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0: essa música tem um espaço reservado, gigantesco no meu coração. Eu ouvia quando morava na 9 de julho, pertinho da Vai Vai ali, Originais do Samba, do lado direito da rua direita. Essa levada de Originais não tem pra ninguém, né, gente? E ó, não esquece de participar com a gente, tá? Nosso WhatsApp 11 943 805 100. Não esquece que amanhã, domingão, tem resultado aí da Alexa, tem ingressos pra você curtir aí também o Bar Brahma. Quem for sorteado, a produção entra em contato pra você saber que foi sorteado também, tá bom? Vamos ouvir Sufoco com Alcione aqui na Nova Brasil.
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0: Macaco, meu! Essa música é sensacional e também rola nas rodas de samba do Brasil. A gente ouviu Dona Ivone Lara aqui no nosso Samba Nova. Aproveitar e agradecer o Rodrigo Almeida. Ele tá trabalhando e ouvindo a Nova Brasil baixinho, pra ninguém perceber, porque afinal de contas ele tá lá trabalhando, né? Ele tá em Guarulhos. Ô, Rodrigo, obrigada, querido. Quando der, aumenta o som aí pra ouvir o nosso samba, o nosso pagode no último volume. Pode ser em casa, mas no trabalho, tudo bem. Fica baixinho, mas fica aqui com a gente, tá? Camila Ribeiro tá arrumando a casa enquanto o filhinho dela, o Theo, tá brincando na sala. Ô, Camila, um beijo. Ela tá falando da Zona Leste do Tatuapé, minha vizinha. Obrigada, viu, Camila? Um beijão. Renata Castro tá aproveitando o churrasquinho aí com as amigas, a Paula e a Denise, em Belo Horizonte, curtindo a gente. Aliás, povo aí de Minas, tá curtindo a gente em 100.5. Meu, muito obrigada pra todo mundo. Vamos ouvir aí o Pretinho da Serrinha no Samba Nova.
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0: O nosso programa deste sabadão, como sempre eu falo, passa muito rápido, mas porque o programa é sensacional. Samba Nova, o melhor programa de samba do rádio brasileiro, com certeza. Obrigada pelo carinho de todo mundo. E não vai esquecer, hein? Amanhã, domingão, a gente tem o resultado da Alexa. Continue participando. O Samba Nova tem a direção artística de Ayrton da Silva, a programação musical da Vânia Rodrigues, produção da Lucia Albuquerque e do Robson Duarte aqui no som, produção geral e apresentação é minha, Patrícia Liberato, e a sua participação sempre. Amanhã eu te espero, tá bom? A partir do meio-dia, aqui na Nova Brasil. Bom sábado pra todo mundo. Beijo.
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17: Há 10 anos, a gravadora Biscoito Fino lançava um CD que reunia 4 músicos que pareciam diferentes demais em suas histórias. Mas o resultado mostra que eles tinham mais em comum do que imaginávamos. Dobrando a Carioca, registra o encontro de Zé Renato, Jardes Macalé, Ginga e Moacir Luiz. Nesse quarteto tem o ouro da MPB, do tropicalismo ao samba ao jazz. Bem informal, o show mostra essa turma trocando repertórios com seus violões e se divertindo junto com a plateia. Só para apontar alguns destaques de Dobrando a Carioca, o repertório tem os clássicos Catavento e Girassol, de Ginga, e Vapor Barato, de Jardes Macalé. Quem diria que daria certo juntar Jardes, Ginga, Moacir Luiz e Zé Renato? Pois é, deu muito certo.

Olá, muito boa tarde para você que está ouvindo a Nova Brasil nessa tarde deliciosa de sábado. Hoje está um dia muito agradável aqui em São Paulo, um solzinho aparecendo. É 22 de agosto, agora são 3 horas e mais 5 minutos. Eu sou o Noah e já estou por aqui para ficar com você até as 7 horas da noite com uma programação musical impecável, do jeitinho que você gosta, 100% brasileira, do jeito que a gente gosta. E para começar em alto astral, a gente traz a deusa do rock nacional, Rita Lee. Flagra, boa tarde.

0: Nova Brasil, essa é a Ana Vitória, me abraça, 3:30. 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
7: Arranhar é uma necessidade física para os gatos afiarem as unhas e marcarem território. Para proteger seus móveis, ofereça arranhadores de sisal ou papelão em locais estratégicos. Direcionar esse instinto para objetos adequados é a melhor forma de garantir a harmonia e a saúde felina.
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0: Começando mais uma hora aqui na Nova Brasil com o seu Jorge, mina do condomínio. Antes a gente ouviu o Gal Costa cantando outra vez. 4:02, hora de fazer contato com a nossa redação.
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0: Agora uma notícia internacional. Autoridades russas acusam a Ucrânia de matar pelo menos 10 civis em ataques com drones durante a noite de ontem e a madrugada deste sábado. Os bombardeios atingiram diferentes regiões da Rússia. O governo russo disse ter derrubado 457 drones ucranianos durante a ofensiva. Os ataques acontecem após 2 dias de fortes ofensivas russas contra a Ucrânia, que também deixaram dezenas de civis mortos e feridos. 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
3: Escolha brinquedos resistentes, atóxicos e grandes o suficiente para não serem engolidos. Evite peças pequenas que causem engasgos. Supervisione as brincadeiras e descarte itens danificados imediatamente. 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
7: Cássia Eller teve uma carreira fonográfica curta, cerca de 10 anos apenas. E uma curiosidade da discografia desta cantora de alma roqueira é que ela gostava de gravar ao vivo. Enquanto estava viva, foram 5 discos de estúdio e 3 ao vivo. O primeiro deles completa 30 anos esse ano. Batizado apenas como Cássia Eller ao vivo, o disco registra o show da turnê Violões, que ela fez ao lado de 2 músicos, os violonistas Walter Vilaça e Luciano Maurício. Apesar desse formato mínimo, Cássia é pura explosão nesse disco, que traz um blues de Cazuza, um reggae de Arnaldo Antunes e um samba de Ataúfo Alves. Reunindo canções de seus 3 primeiros discos, Cássia Eller, ao vivo, ganhou recentemente sua primeira edição em vinil pela Universal.
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1: 4:02, de volta com uma hora de músicas escolhidas a dedo, do jeitinho que você gosta, o melhor da nossa música especialmente pra você. A gente vai ouvir Luciana Mello, vai trazer Tim Maia, tem Marina Lima, tem Legião Urbana, e pra gente desacelerar um pouquinho daquela correria do dia a dia, a gente abre com a Adriana Calcanhoto, Naquela Estação. Boa tarde pra você.

Nova Brasil, essa é Maria Gadu com Oração ao Tempo. Você está curtindo Sob Medida, uma hora direto sem intervalos comerciais. Antes foi a vez da gente cantar com Pepeu Gomes, Garota Dourada. 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A gente segue com Jorge Versilo, Me Transformo em Luar. 4h33, boa tarde pra você.

0: Fechando Sob Medida com Maria Rita, A Festa. A gente teve também Paralamas do Sucesso com o Melô do Marinheiro. Faltando agora 4 minutos para 5, continue com a gente.
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0: Vamos falar um pouquinho de Campeonato Brasileiro, porque amanhã, domingo, tem transmissão tripla aqui na Nova Brasil com o nosso timaço, Nova Brasil em campo. Às 4 da tarde, em casa, o líder Palmeiras recebe o Vasco com a ancoragem de Weber Lima, narração de Jorge Vinícius e os comentários de Luiz Ademar. 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
12: Amassar pãozinho é um instinto de filhote para estimular o leite materno. Quando adultos repetem o movimento, demonstram que estão felizes, seguros e extremamente confortáveis. É uma das maiores provas de afeto e confiança que um felino pode oferecer ao seu tutor.
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0: Moda Egito.
1: Na moral, tô chegando! A partir de agora, o futebol líder de audiência da sua Nova Brasil está em campo, batendo bola, porque daqui a pouquinho, às 18h, a bola vai rolar para Ceará e Londrina, Estádio Castelão, 24ª rodada da Série B do Campeonato Brasileiro, com todas as emoções, aqui no pique da 106.5, líder de audiência. É isso, o Vozão que busca reabilitação na Série B do Campeonato Brasileiro, encarando Londrina. O Ceará que não tem o Richard no jogo de hoje. Goleirão está no departamento médico. Também não tem o Júlio, que está se transferindo para a Europa. Tudo isso você vai acompanhar com um mundo de informação, com um mundo de audiência. A partir de agora, Nova Brasil em campo. Jornada esportiva eu tenho para você, pode crer. O Edmilson Maciel vai comentar o jogo. O Érico Luciani também vai comentar, vai reportar e vai ficar no Seis Centro Eletrônico de Informação. Lá na mesa de áudio tem o meu amigo, o Eduardo Silva, equipe esportiva, apaixonados pelo futebol aqui na Nova Brasil. O técnico de programação é o Guilherme Bezerra, supervisão de programação do Sérgio Vasconcelos, a coordenação de programação é do Wagner Mendes, o Vagão. Equipe esportiva, apaixonados pelo futebol. Coordenação de equipe, Edmilson Maciel e Érico Luciani. O comando é dele! Pode crer! 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Isso, valeu, só da Nova Brasil, líder de audiência. Daqui a pouquinho a bola vai rolar, já falei, fica ligado, é hora de cumprimentar ele, o nosso comentarista no jogo de hoje. Boa tarde,
2: Edmilson Maciel.
1: Tudo bem, Maciça?
3: Tudo bem, tudo em paz. Já saiu a escala do Ceará? Ainda não, né? Saiu não, mas eu garanto, você pode aí, o Luca tá no lugar, né? O garoto do técnico do Ceará, eu não vi a escala ainda não, mas ele pode mudar tudo, goleiro, zaga, sistema defensivo, mas o Luca tá lá. E tem mais, por quê? Porque ele já fez um gol esse ano, de repente ele faz o segundo, né? Agora, é tipo daquele jogo que o Ceará se perde hoje em casa, jogando contra o Londrina, praticamente diz pro torcedor: próximo ano estaremos rebaixados na Série C. Ou seja, o que eu quero dizer com isso? Que é hora de se reabilitar, é hora de chegar e ir para cima com vontade e, quem sabe, uma grande vitória hoje para recomeçar uma busca, uma reabilitação.
1: Tá certo, esse é o Edmilson Maciel, o nosso comentarista. O chefe tá ouvindo, viu? Em nome do Vinho Padre Cícero, ele tá ligado. Só da Nova Brasil. E agora é hora de cumprimentar ele. Boa tarde, Érico.
4: Muito boa tarde, grande Jota Egito, no comando da máquina hoje, na nossa narração. Muito boa tarde, grande Titi Edmilson Maciel e a todos ligados a partir de agora, desde já o quanto antes, aqui na Nova Brasil FM 106,5, para mais 90 minutos de pura emoção, emoção cardíaca para os torcedores do Ceará e do Londrina. Se formos fazer uma análise ou então uma juntada, hoje seria o jogo dos aflitos, dois times na zona de rebaixamento tentando respirar, Londrina tentando se aproximar para sair da zona, Ceará tentando sair da zona, e isso vai ter que contar com resultados de outros times para hoje, pelo menos, dormir fora desta zona maldita, zona de rebaixamento. Grande Jota Egito, e já estamos escalados, viu, Jota?
1: Valeu, portanto, nosso Érico Luciani. O Ceará já está definido, também o time do Londrina, Motor Honda e Honda Auge, melhor, maior e mais bonita revenda Honda do Brasil, telefone 4006-2500, prezão da Claro, é R$1 por dia em todas as recargas, com R$30 você fica conectado 30 dias e tem 21 gigas para usar como quiser, vem para o prezão da Claro, autopeças Colares, Lineu Machado 976, João 23, bateria Moura, é com autopeças Colares. Quero fazer uma crítica, porque hoje a gente eu estava passando ali próximo da igreja de Fátima e estava tudo bloqueado. Quando eu fui ver, é porque o pessoal estava meio-dia, de 11 para meio-dia. Quando eu fui ver, o pessoal estava fazendo a marcação da rua, ou seja, a sinalização na rua.
0: Próximo dia de sábado.
1: Sim, sábado, na semana ou qualquer. Mas essa marcação, essa sinalização deveria ser feita depois das 8 da noite, cara. Atrapa todos os quarteirões ali estavam. Eu não sei se era só esse o problema, se tinha mais alguma coisa. Só sei que estava tudo bloqueado, não é isso? E a gente tinha que dar uma volta lá, fazer um retorno lá, não sei aonde. Estava tudo meio confuso e ninguém avisa nada. Então, essa marcação do chão, ou qualquer obra, recapeamento, isso deveria ser feito à noite, depois das 10 da noite. E quando amanheceu o dia, a gente passa lá, olha como é que tá bonitinho, tudo pintadinho, né? As ruas todas sinalizadas. Uma crítica construtiva, porque o cara que paga imposto, ele acaba se aborrecendo, ficando chateado. 11 para meio-dia, cara, e se o carro não tivesse ar-condicionado, né? O cara, não sei, é uma crítica construtiva a todo mundo, né? A todo mundo, não é a esse ou aquele, não. É a todo mundo.
3: Aí vamos dizer que é porque a tinta, né? Só fixa se for no sol quente, se for no botar à noite, a tinta não seca.
1: Tem deve, nada
3: vamos dizer isso. Não,
1: antigamente assim, não era nesse horário
3: isso.
1: Da
3: não,
1: noite?
3: Não, tem isso não.
1: É.
3: Tinta é bater
1: isso, fogo, é. Fogo. E se você faz à noite, é até melhor, porque você gera mais emprego, rapaz. Isso. Você vai ter mais gente trabalhando. É, faz de noite, faz no final de semana, faz no feriado, no domingo. É desse jeitinho. Uma crítica construtiva, pelo amor de Deus. Para todos é credibilidade. 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Vamos escalar o Ceará, o Érico Luciani.
4: Vamos que vamos, JG. Rapaz, tá bonito aqui, viu? A primeira vez aqui pisando no gramado do Castelão.
1: Ah.
4: A graminha tá bonita, pelo menos tava pintadinha de verde.
1: Isso.
4: Eu não sei como é que vai, ela vai se sustentar aqui durante o jogo, viu, Jota?
1: Tá certo.
4: Mas aqui é um local privilegiado aqui para nós outros.
1: Isso, eu tenho certeza que o goleiro é quem, hein?
4: Vamos embora, vamos para a escalação?
1: Vamos lá.
4: Isso, grande Ceará, o Vozão de Porangabuçu vem a campo com a seguinte formação, grande Jota. No gol, 22 para Matheus Nogueira.
1: Devagarinho que eu tô anotando, Matheus Nogueira é o goleiro do Ceará.
4: Isso, número 22, na lateral direita, não atenderam a sua aclamação, viu, Jota? 60 para Enzo Lodovico.
1: Olha aí, Enzo Lodovico vem com a 60, ele é o lateral direito.
4: Na zaga, 71 para Gabriel Silva.
1: Gabriel Silva vem com a 71. Na verdade, ele é o zagueiro esquerdo. Quem é o zagueiro direito? É o Luizão, é?
4: Exatamente, 4 para Luizão. Aí daí depende. Eles vão se decidir em campo.
1: É. Luizão vem com a 4.
4: Isso.
1: E o Gabriel. Meu nome do homem?
4: Gabriel Silva com a 71.
1: Gabriel Silva com a 71.
4: Até onde eu me entendo, por gente, o Luizão joga pela esquerda, mas você é que manda. Na lateral esquerda, número 6 para Sávio, valei-me, senhor.
1: Sávio vem com a número 6.
4: Isso, a equipe de volância, você não gosta desse nome, mas não vou falar, viu? Os volantes do Ceará hoje, 18 para Júlio César.
1: 18 para Júlio César.
4: 26 para Richardson.
1: Isso, só um minutinho. Júlio César vem com a 18, Richardson com a 26.
4: Isso. Pode ir?
3: Pode.
4: Isso, e 81 para João Gabriel.
1: Como tem volante, não é?
4: É um monte.
1: 81 para João Gabriel.
4: Se for reclamar que o homem tá levando muito gol, tá aí, ó. Um monte de gente de defesa. Vamos lá.
1: Vamos lá.
4: No meio de campo, 40 para Melk.
1: Melk vem com a 40.
4: E no ataque do Alvinegro, 20 para Nico Ferreira.
1: 20 para Nico Ferreira.
4: E 99 para Luca.
3: Repete aí, por favor.
4: 99 Luca, você adora esse nome?
1: 99 para Luca.
4: O cara é 9 duas vezes, ele é tão bom que é duas vezes 9.
1: Isso.
4: Então, na rapidinha?
1: Isso.
4: Vamos lá, na rapidinha do Ceará do Vozão. 22, Matheus Nogueira. Lateral direito, 60, Enzo Lodovic. Gabriel Silva, Luizão e Sávio. Júlio César, Richardson, João Gabriel. Melk, Nico Ferreira e Luca. Para o técnico que ainda não se firmou, Daniel Paulista.
1: E esse é o detalhe aí, o Ceará definido. O Ceará que vai encarar o Londrina daqui a pouco. E o Londrina, hein?
4: O Londrina vem com a seguinte formação, grande Jota.
1: Ah.
4: Duvido se anotar esse nome correto aí, ó. No gol, 30 para Koslinski.
1: Ora, bem certinho, ó. 30, é?
4: Isso.
1: É K-O-Z... I
4: errou.
1: N
4: errou.
1: S
4: é Koslinski.
1: Pois é, Koslinski.
4: Isso.
1: Bem certinho.
4: Você bota o L, você bota o L aí depois do Z.
1: K O Z L I N S K I.
4: Pronto.
1: Tá por fora.
4: Rapaz, o cabelo é poliglota mesmo.
1: É. Vamos lá.
4: Vamos lá na lateral direita, 75 para Cauê Leonardo.
1: Cauê.
4: Se você quiser deixar só Cauê, você fica à vontade.
1: Isso. Vamos. É...
4: Esses nomes complexos, esses nomes compostos, parece cantor sertanejo.
1: Isso, 75 para Cauê.
4: Isso. Na zaga, 3 para Iago Lincoln. Ou Iago, se quiser também.
1: Vou botar só Iago, porque isso cansa o narrador.
4: Isso, bota só Iago, porque não tem nenhum outro Iago também, não.
1: Isso.
4: 15 para ele, o antigo Ceará da base, Gabriel Lacerda.
1: Gabriel, essa aqui eu vou botar Lacerda, viu? Gabriel Lacerda.
4: Isso. Na Pronto. Lateral esquerda, 34 para Heron.
1: Heron com H, não é isso?
4: É, você escolhe com H, com E, com acento no E.
1: Heron. O meio campo.
4: 8 para Lucas Marques, o capitão do time.
1: Lucas Marques é o capitão do time.
4: 20 para João Vitor.
1: 20, João Vitor.
4: E 32 para João Tavares.
1: 32 para João Tavares.
4: No meio de campo, 7 para Vitinho.
1: 7 para Vitinho, vem na ponta direita, Vitinho.
4: E no ataque, 11 para Pablo Diego.
1: Só um minutinho, que eu enganchei aqui no Vitinho. Vitinho, Vitinho. Pronto.
4: Vitinho com Inho, viu? Com Inho. 11 para Pablo.
1: 11, peraí, o 11 é o ponta esquerda, isso. Pablo.
4: Isso. E a esperança de gol de um time que não faz gols, 23 para William Potker.
1: Isso, o Ilian.
4: É com W ou é com U?
1: É Potker.
4: É com W. É com C ou com K?
1: W. P-O-T-Q-E-R.
4: Na rapidinha, grande Jota. O Tubarão vem com Koslinski, Cauê Leonardo, Iago Lincoln, Gabriel Lacerda, Heron, Lucas Marques, João Vitor, João Tavares, Vitinho, Pablo Diego e William Potka. Esse é o time de Rogério Micali.
1: É, galera.
4: Micali tá não, vou falar o jogo todo, viu?
1: Micali, tá certo. Esse é o time também do Londrina que vai encarar o Ceará daqui a pouquinho. O Ceará vai partir pra dentro. O Ceará quer vencer esse jogo. O Ceará quer pular e ir pra 16ª colocação. Daqui a pouquinho nós vamos pra Série B do Campeonato Brasileiro.
4: Vamos
1: antes nós vamos para a arbitragem já já que nas grandes obras e nos grandes resultados tem Grupo Aurorense. 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É, galera, às 18h a bola vai rolar. O torcedor do Ceará tá indo pro Castelão. O torcedor do Ceará vai prestigiar o Vozão. O Ceará precisa sair dessa situação. Vamos então conferir a arbitragem do jogo de daqui a pouquinho. Com ele, Érico Luciani.
4: Vamos lá, Jotão, árbitro da partida. Vem do Rio Grande do Sul. Ele é o Jonas. Agora eu quero ver você escrever se não tá aí. Agora eu aposto, viu? R$10 uma cocada. Jonathan Benkenstein Pinheiro.
1: Benkenstein é o nome de descendência alemã, viu?
4: Não, essa é descendência do Frankenstein.
1: Pois é, já tá escrito aqui. Pode se mandar.
4: Tá, então não valeu não. Tira minha aposta aí.
1: Isso.
4: Jonathan Benkenstein Pinheiro, do Rio Grande do Sul, vai ser assessorado por Cipriano da Silva Souza, do Tocantins, e Juarez de Melo Júnior, do Rio Grande do Sul. No VAR, vem lá do Rio de Janeiro, Alexandre Vargas Tavares de Jesus. E o quarto árbitro vai para Léo Simão de Holanda. É ele mesmo.
1: Isso,
4: do Ceará.
1: Tava faltando aqui o Léo Simão, né?
4: Isso, quarto
1: Léo
4: árbitro.
1: Simão.
4: Você anote aí, porque vai que dá uma fininha no árbitro e vai ter que substituir, você não vai esquecer o nome do árbitro.
1: Tá certo.
4: E assume o quarto árbitro.
1: Portanto, definido também a arbitragem para o jogo de daqui a pouco. 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Edmilson Maciel, Ceará é favorito contra o Londrina, Edmilson?
3: Não, Ceará não é favorito contra ninguém. Time que está em zona de rebaixamento, quer dizer, são duas das coisas ruins que acontecem nesse campeonato, estou falando em termos de futebol. Então, um time que está na zona de rebaixamento não pode ser considerado favorito contra ninguém. Joga em casa, tá certo? Os dois estão numa situação complicadíssima, tá certo? O Londrina é o 18º, o Ceará é o 19º. Agora, daí para ser favorito está muito distante. O Ceará hoje é torcer para ganhar e para o Avaí ver a Ponte Preta pregar uma peça para sair da zona de rebaixamento. É uma situação complicada. Eu não vejo o Ceará. Em primeiro lugar, mais uma vez, mexido, bastante mexido o time. Né? Ah, não estava jogando nada. É verdade, tinha que mexer. Agora eu primaria por qualidade. Não é o que eu estou vendo aqui. O meu campo do Ceará tem 3 volantes.
4: Você vai primar por qualidade, se não tem qualidade, vai fazer o quê? Não,
3: mas você joga com 3 volantes.
4: Eu concordo com você, Jota. Ô Edmilson, você jogando em casa, você jogar com 3 volantes.
3: Sem medo de armação.
4: E detalhe, você tá jogando em casa contra, não é contra o líder do campeonato, não. Você tá jogando em casa contra um time que tá abaixo de você, tá na zona de rebaixamento. Daniel, você é um medroso.
1: Agora. Ele não tá puxando aí o Melk para fazer o quarto homem no 4-4-2?
4: Isso, vai no 4-4-2. Mas, a não ser que ele lance aí o João Gabriel, ele livre o João Gabriel para subir, você tá com 6 homens de defesa, 7 homens de defesa, certo? Então, assim, o Titio tem razão. Você lançaria aí um Vina no primeiro tempo, um Mugni no segundo tempo, para ser o homem base, o homem de criação, e não depender do Melk para isso.
3: Conclusão, ele tá com medo de perder mais uma, de perder o emprego, pelo futebol rasteiro.
1: Eu tenho uma informação, viu, Edmilson Marcel? Se perder hoje, o Daniel pega o beco.
3: É por isso que ele tá enchendo de volantes, porque se empatar, Que é em...
1: Até o empate já balança.
4: Eu não sei se isso é bom ou é ruim. Se ele sair, quem vai assumir?
1: Tem que, mudança tem que acontecer, cara.
4: Aí vem o Bananás de novo aí.
1: Hã?
4: Jota!
1: Oi!
4: Posso passar aqui quem está à disposição do Daniel Paulista para hoje?
1: Isso, então vamos ver quem está no DM Alvinegro com o Érico Luciani.
4: Calma, vou primeiro dizer aqui quem está aqui no banco. Na realidade, quem está aquecendo aqui na minha frente, Jota.
1: Ah, sim.
4: Isso, vamos lá. Gustavo Martins, Rafael Ramos, ele vai entrar porque você está querendo, Jota. Renzo Lopes, Lucas Mugni, Sanches e Luiz Otávio. Pavani, Vina, Ukela, Aloysio, Lenny Lobato e Caio. Esses são os jogadores disponíveis para o Daniel Paulista na tarde de hoje, ou na noite de hoje. Estão no departamento médico, Jotão. Zanocello, que já se encontra em transição, daqui a pouco, daqui a uns dias, daqui a algumas partidas, já pode estar retornando para a titularidade. Éder, está realizando fisioterapia em função do trauma no joelho. Brian Borges, realizando fisioterapia em função de lesão na musculatura anterior da coxa direita. E o Richard, que ainda está tonto da chibatada que ele levou no jogo passado, está vetado em função de trauma sofrido na cabeça e no tórax no último jogo. A próxima segunda volta a treinar normalmente com o grupo. Ou seja, Richard foi atropelado, ninguém anotou a placa e nesse momento gol do Fluminense, viu, Jota?
3: Empatou, né?
1: É o detalhe do nosso Érico Luciani. Lembrando você, torcedor, que se liga aqui na Nova Brasil, a 97.3 de Santa Quitéria, está com a gente com o comando do futebol do Edson Cruz, com o comando da emissora do Marcelo Magalhães. Quero lembrar também que o nosso zap está aí à disposição. Quer participar? Então participa. 997-826700. 997-826700. Tá chamando o Érico Luciani. Fala, Érico.
4: Pronto, Jota. Só dar uma passagem aqui nos jogos de hoje pela Série A, Jotão. Nós temos já bola rolando para Fluminense e Remo. Nesse momento, Hulk empata a partida aos 22 do segundo tempo. Então agora Fluminense e Remo tá no VAR, mas eu creio que vai dar porque não tem impedimento. Então, jogos da Série A, Fluminense e Remo 1-1. Temos às 18h30. Internacional e Atlético Mineiro, às 20h30, Cruzeiro e Flamengo, e não é pela Libertadores, viu? É pelo Campeonato Brasileiro da Série A. Pela Série B, às 18 horas, jogam Ceará e Londrina. Às 18h30, Cuiabá e Goiás, grande Jota.
1: Valeu, portanto, ligado aqui na 106.5 Nova Brasil. 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É de Milson Maciel. Ceará está vendendo um garoto da base que se destacou, revelação, vinha atuando muito bem. E isso chamou a atenção do futebol pelo mundo. Acabou que alguém disse: olha, eu dou tanto, o Ceará aceitou. E o garoto está indo para o futebol da Europa.
3: Não dou tanto, eu dou pouco. Certo?
1: Um tanto pouco, pronto.
3: Não, já tá, a verdade é que o Ceará está numa pindaíba desgraçada. Chegou um amigo nosso aqui, um comentarista, e disse que está em dia, tudo em dia. Ontem eu vi uma informação que tem
1: outro
3: dois meses
1: comentarista
3: atrasado,
1: falando.
3: Dois meses atrasado. Então a gente sabe que está numa dificuldade muito grande.
1: E não, isso não é só o Ceará, né? A gente tem que são os clubes em geral.
3: Eu não estou analisando o Fluminense, eu não estou analisando o Corinthians.
1: Desculpa aí, cara.
3: O Ceará.
1: Você está tão amargo?
3: Não, eu estou falando para o torcedor. Como eu estou analisando o Ceará, estou sabendo que o Ceará está com dificuldade muito grande. E aí, finda tocando fogo por valores insignificantes. Porque é um garoto, você diz, olha, marcou apenas dois gols, tem 18, 19 anos de idade. Amigo, se aguenta mais uns seis meses, no máximo, o valor certamente seria outro. Agora o Ceará resolveu avaliar o seguinte: se eu guardar seis meses, pode ser que ele esteja super valorizado. Mas pode ser que não, que ele não se valorize. Marcou só dois gols, pode não marcar mais. Tudo isso é conceitual, que pode trabalhar em cima do pensamento da direção. Resolveu vender o Júlio, vendeu. Eu sou absolutamente contra esse tipo de coisa, mas quem sabe quando o bolso aperta é quem está lá dentro, quem está passando pela situação.
1: Valeu, portanto, o nosso Edmilson Marcel. Já já o nosso Érico Luciani está chamando. 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Vou lá pro nosso Érico Luciano que tá chamando. Fala, Érico.
4: Jotão, Ceará e Londrina, Londrina e Ceará ao todo já realizaram confrontos, né? São 12 jogos neste confronto com a larga vantagem de vitórias para o time alvinegro. São 7 vitórias para o Ceará, 4 empates e uma vitória somente pelo time de Londrina. Eu não sei se isso é bom, se não sei se alegra, eu não sei se preocupa, mas somente uma vitória para o time do Londrina. O último jogo realizado entre as duas equipes foi na primeira etapa, ou no primeiro turno do Campeonato Brasileiro, no dia 16 de março, ou melhor, 16 de abril. O jogo foi 0-0 lá em Londrina. E o último jogo como mandante por parte do Ceará, aqui na Arena Castelão, Jota, foi no dia 6 de setembro. O Ceará venceu a equipe do Londrina pelo placar de 3-1. Vai que, né? Vai que repete, viu, Jota?
1: Castelão, Fortaleza, 5h30 da tarde. 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Ô, Edmilson Maciel, o Richard, goleiro titular, acabou sofrendo uma pancada no jogo passado contra o Náutico. Mas o Matheus Nogueira entrou e deu conta do recado.
3: Naquele dia ele esteve bem, né? Que é pior. Chegou assim, tudo bem que todo tempo está esperando. O preparador do goleiro está dizendo para o cara: qualquer momento você pode entrar, porque sabe como é a vida do goleiro. Ele entrou, fez defesa interessantíssima, fez um milagre lá em determinado momento. Quer dizer, é possível que dentro de uma partida dessa ele se fixe, porque o Richard tem um problema muito sério, que é aquele problema de saída de bola. Bola lançada na área, é uma coisa de treinamento. Mas um jogador com a idade que o Richard tem, não era para ter acontecido aquilo ainda. Ainda continua acontecendo. Ele é um jogador que

0: 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Edmilson Marcel, o Júlio foi embora, o Mel que tá aí também, galera tá de olho, né? O futebol internacional e até o futebol nacional tá de olho no garoto, entre outros, que, né, o Caio, que é volante, o João Gabriel, que tá jogando o fino da bola, agora o Gabriel Silva, zagueiro, que também tá se firmando. E aí, o Ceará tá precisando de grana, pode facilitar?
1: É, zagueiro dificilmente sai, né, porque zagueiro os caras pagam bem menos, mas quem tá pagando que pagaram pelo tio, o centroavante, vão já oferecer 10 contos de réis pelos zagueiros. É a linguajar que o Sérgio Pinheiro gostava de usar, né?
2: Jota, até o momento, aqui na Arena Castelão, o público é muito pequeno, viu, Jota? Hoje aí, se chegar aos 10 mil, Jota, tá, eu aplaudo.
0: Olha aí, é um bom público, viu? 10 mil.
2: Exatamente.
0: Será um bom público.
2: Pra você ter ideia, quando eu tava chegando aqui no Castelão, a polícia montada tava desmontada. Porque não tinha ninguém. Tava todo mundo no chão. Agora, e os cavalos agradecendo, porque não tinha ninguém em cima dele.
1: Zona de rebaixamento, 10 mil já é milagre. Só a torcida do Ceará, essa fantástica torcida do Ceará, é capaz de proporcionar um...
0: Valeu, portanto, aqui Nova Brasil, 106.5. O nosso zap é o 997-826700. 997-826700. 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
0: 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O Ceará que está definido com Matheus Nogueira no gol, Enzo Ludovico, Luizão, Gabriel Silva e Sávio, Richardson, Júlio César, João Gabriel, Melk, Luca e Nico Ferreira. O técnico é o Daniel Paulista, que está balançando o Londrina com Koslinski no gol. Cauê, Iago, Gabriel Lacerda e Heron. No meio-campo, Lucas Marques, João Vitor e João Tavares. No ataque, Vitinho, William Potker e Pablo, técnico Rogério Micali.
2: Se cale não, você tem que narrar.
0: Isso. O árbitro da partida é o Jonathan Pinheiro, ele é do Rio Grande do Sul. O assistente número 1, Cipriano da Silva, do Tocantins. O assistente número 2, Juarez de Melo, do Rio Grande do Sul. O quarto árbitro, Léo Simão. E o VAR vai indo embora, Alexandre Travares, ele é do Rio de Janeiro. 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Alô, meu amigo Edson Cruz, quero abraçar toda essa gente boa de Santa Quitéria. O Teni, que é meu primo lá em Teni Motos, valeu, um forte abraço pra você. O João Paulo Lourenço também tem uma loja de moto, de peças, não é isso? Aí na principal avenida, naquela avenida que dá acesso àquele lugar lá, que é um bairro melhorado de Santa Quitéria. É isso, ele tem uma loja ali, viu? Então, abraço a você, meu primo João Paulo Lourenço. Valeu. Só da Nova Brasil em qualquer parte. Eu vou até o Érico Lutiano, ele tá chamando. Fala, Érico.
2: Você gosta de número, Jota? Números.
0: Eu gosto de números, dinheiro, é isso?
2: Não, números. Números aleatórios. Vamos para números aleatórios, Jota. O Ceará, na temporada, no ano de 2026, já realizou ao todo 44 jogos. São 19 vitórias, 12 empates e 13 derrotas. O número não é bom para o time alvinegro, e aí a gente vê isso aí refletido na própria classificação da Série B. Você sabe quem é o artilheiro

0: do Ceará na temporada, Jota?
1: O artilheiro do Ceará na temporada? Manda aí.
0: Vina, com 9 gols.
1: Vina.
0: Isso, em segundo lugar, Matheus Araújo com 7. E em terceiro, o Melk com 5 gols.
2: Quer dizer que o Vina tá na reserva e o Luca com 1 gol. Vina com 9
0: na reserva
2: e o Luca com 1 gol tá, é titular.
0: Na realidade, o Luca tem 1 gol no brasileiro. No ano, ele tem 5 gols.
2: Certo, no brasileiro. Agora, digo o seguinte: você sabe por que o Jota trouxe a informação? Se empatar hoje, o Daniel, o técnico, vai embora.
0: Será?
1: Então, o Daniel... se empatar, eu tô dizendo que ele tá balançando. Agora, se perder, ele vai embora.
2: Se
1: o Ceará perder hoje, ele vai embora.
2: Dá pra você imaginar na pré-eleção o que é que ele disse pro Luca? Meu filho.
0: Pelo amor de Deus, faça
2: se eu perder, você vai ficar, vai perder essa boquinha de titular do Ceará. Deve ter dito isso. Se mate, faça um gol. Pode ser que o Luca faça. Né?
0: Já na Série B, viu, Jota? São 23 jogos realizados, são 6 vitórias, 7 empates e 10 derrotas. Vale aí, meu Deus. Com 36% de aproveitamento, com artilharia nas mãos do Melk, com 4 gols. E Enzo, olha aonde chegamos. Num campeonato de 23 jogos, o artilheiro do time é o Melk, com 4 gols. E em segundo lugar, o Enzo Lodovico, com 2 gols. E o Enzo, que mal entra e mal joga, ele é o segundo artilheiro, juntamente com o Matheus Araújo, com 2 gols.
1: Isso, tá aí o detalhe. Lembrando que o principal artilheiro do Londrina, ele foi vendido. Ele tinha 11 gols e foi vendido em junho. Agora o Lucas Marques e o Iago Teles, cada um tem 4 gols, são os principais artilheiros do Londrina na Série B do Campeonato Brasileiro. Tá certo? Uma informação pra você que tá ligado aqui na Nova Brasil. 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Castelão, daqui a pouquinho a bola vai rolar. Daqui a pouquinho o Ceará vai partir pra dentro do Londrina. O Ceará precisa vencer.
0: Vou falar um detalhe com o Jota.
1: Tem que vencer. Qual é o detalhe?
0: O detalhe é o seguinte: esse jogo estava marcado até o começo da semana, ou melhor, o fim da semana passada, ele estava previsto para o estádio Presidente Vargas. E aqui, pelo que eu vejo da quantidade de público, deveria ter sido mantido no PV. Era menos gasto, era menos déficit, porque déficit ele ia ter. Mas era um prejuízo a menos que o Ceará ia ter. É por conta aqui de tanta gente envolvida, contratada para jogar nesse Castelão. Agora, até que ponto isso aí foi uma decisão monocrática ou até mesmo algo já planejado?
1: É uma decisão estratégica, né? É
0: estratégica mesmo. Eu vi a estratégia mesmo. Estratégia.
1: É.
0: Só se for.
1: Né? Uma
0: estratégia. Você pode levar pro PV, que você não precisa quase de
1: segundo
0: ninguém.
1: Segundo Edmilson Maciel.
0: Você não precisa quase de ninguém pra colocar ali, ó, pra ficar retendo torcida e tal. Então, ou seja, são muito menos gente. Muito menos gente, isso existe, né?
2: É.
0: Pra você empregar, né? No controle, na administração, na logística do jogo. Né, você tira do PV, mesmo depois de uma derrota pro Cuiabá, mesmo depois de uma derrota pro Náutico, a diretoria ainda acha que vale a pena você colocar aqui 7 mil, 8 mil num Castelão.
1: Edmilson tem. Sabe por quê, não é, Edmilson?
2: Eu não posso ir pro estádio. De repente, se esse jogo for no PV, eu vou chegar lá, vou ser hostilizado pelo torcedor.
0: Isso.
2: Eu vou ser hostilizado por todos aqueles que estão lá, a partir da entrada. Porque quando você vai pro Castelão, você sai do estacionamento, entra no vestiário do clube direto, sem contato nenhum com o clube. Vai lá para a cabine, fica isolado, ninguém lhe vê, porque a cabine é de vidro fumê. Então, isso pode. Agora,
0: PV é difícil.
2: PV, meu amigo, aí o povo fumia.
0: Por isso que eu falei aqui, Titi, é decisão monocrática.
2: Monocrática e inteligente até. Porque tem
0: gente,
2: né? Que falta inteligência para administrar um jogo, mas uma situação dessa para administrar um clube, mas uma situação dessa aí a inteligência flui com uma variedade espetacular.
0: É isso aí, viu, Jota?
1: Valeu, portanto, rádio é só ligar. Liga aí, Nova Brasil, maior audiência do Rádio Série B do Campeonato Brasileiro. É, galera, daqui a pouquinho, para um Ceará todo de audiência, para o Nordeste todo de audiência, para um Norte de audiência, para um Sul de audiência, para um Sudeste de audiência, para um Centro-Oeste de audiência e para um mundo de audiência, Nova Brasil com a Série B do Campeonato Brasileiro, com o Ceará e Londrina. 24ª rodada, você vai acompanhar Ceará e Londrina aqui no pique da 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O nosso Érico Luciani está chamando, ou não, tá?
0: Já, viu? Só vou confirmar aqui,
1: já,
0: viu,
1: Jota? Já é atleta de futebol.
0: Esse detalhe, foi ele que fez o primeiro gol do Remo, viu? Já.
1: Já, não é? 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O Érico Luciano tá chamando, fala, Érico.
0: Onde? No Maracanã, vira, Serna, aos 34 minutos do, ou melhor, aos 38 minutos do segundo tempo, vira para o Fluminense, agora Fluminense 2, Remo afundando cada vez mais um. Série A do Brasileiro, viu, Jotão? Série A do Brasileirão.
1: Valeu, portanto, tá aí a informação, é você bem informado aqui no pique da Nova Brasil. No pique da Nova Brasil. A gente fala, você fala tanto do Vina, o Edmilson Marcel, mas o Vina tá voltando de contusão, né? De repente ele não aguenta ainda um tempo de jogo.
2: Não deve ser o motivo, não, porque o Mel que teve contusão teve não, e tava no banco. Ah. Deixando o banco. O critério dele, só quem não pode ficar no banco é o Luca. Esse, independente do
1: pai,
2: que.
1: Pai, o Luca tá tão doce, né?
0: Rapaz, vocês tá jogando bastante, né? Vocês escolhem um jogador. Cada um tem o seu jogador de estimação.
2: Você gosta do futebol do Luca?
0: Eu gosto de um jogador bom.
1: Bom, né? Hoje ele vai fazer 2 gols.
2: Isso, aí salva o patrão dele. Tá certo?
3: Não vai, não.
2: Hoje é dia do Luca fazer.
3: Não.
2: Por quê? Porque o técnico, se perder, vai embora. Ele vai perder essa boquinha. E aí certamente vai se esforçar.
1: Vai perder a boquinha, mas ele tem o salário dele até o final do ano.
2: É, mas pra ser titular é outra história.
1: Não, você não tá entendendo.
2: Tô entendendo.
1: O Daniel, se for mandado embora, ele tem contrato até o final do ano.
2: Isso, mas pelo menos não atrapalha o Ceará. Porque com o Daniel, até agora o que eu vi foi a trilha direta para a Série C.
1: Olha como são as coisas. É. Quando ele estava no Goiás, Ave Maria, era o melhor do mundo, tem que vir.
2: Mas se você acompanha o trabalho
1: do pessoal, será que o que ele tem, né, ali para trabalhar?
2: Se você acompanha o trabalho da gente, você sabe. Eu sempre preguei isso. Técnico ou jogador? Contratação é aposta. O Daniel chegou e não deu certo. Está aí o desastre que é o Ceará, na zona de rebaixamento. Provavelmente vai continuar, porque mesmo que ganhe, é pouco provável que saia da zona.
0: Agora tem um detalhe, viu, Jota? Você me permite entrar aí no meio de vocês? No último jogo, na última derrota do Ceará para o Náutico, o técnico Daniel Paulista, em sua entrevista, ele meio que lavou as mãos. Na entrevista, ele foi indagado pelo repórter a situação da má gestão, ou melhor, da má atuação do time. E aí o mesmo veio dizer o seguinte, ele falou mais ou menos com essas palavras de que já encontrou o time desta forma. Ou seja, não colocar a culpa toda, né, nas costas do técnico, porque ele já pegou o barco furado.
2: Que ele, de certa forma, tem razão.
0: Tem razão, cara. Exatamente.
2: Porque a culpa não é toda dele, não. Ele tem uns 92% mais ou menos de culpa. O resto é do presidente.
0: Eu inverto.
2: 92 a 8.
0: Eu inverto essa porcentagem.
2: Esse placar de pelada.
0: Eu inverto essa porcentagem, mas enfim.
1: Valeu, esse é o Edmilson Maciel, também o nosso Érico Luciani. 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Valeu! Só da Nova Brasil. E o público continua acanhado, é isso, Érico Luciani?
0: Tem quase ninguém entrando e os que estão entrando estão indo embora.
2: Estamos do Popó ainda.
0: Ah, tem o Popó, até o Popó hoje está meio carente. É, o Popó hoje eu acho que vai ter um prejuízozinho, botou umas carnezinhas a mais para entrar. Antes de eu entrar aqui no Castelão, viu, Jota? Comi um espetinho lá no Popó, óbvio, né? Mas até ele reclamou porque ele botou uns espetinhos a mais para assar, acreditando que ia dar um bom público, mas me parece que o Popó vai guardar para o próximo jogo.
1: Isso, tá aí é o detalhe do nosso Érico Luciani. Fala, Edmilson.
2: Uma avaliação precária, né? Porque o time no bagaço que está, sem ganhar de ninguém, perdendo para Náutico, perdendo dentro de casa para Ponte.
1: Olha ali.
2: Não dá para imaginar. A única coisa que.
1: Aqui
2: que
1: tem na minha frente.
0: Que... Jota, na sua frente? Não, na minha frente. Você está aí em cima.
2: É a única coisa
1: de positivo. E eu estou vendo melhor porque eu estou vendo de cima.
2: A única coisa de positivo que tem para o torcedor que está no Castelão. É ver a beleza das popozetes desfilando.
0: De quem?
2: Das popozetes.
0: Popozetes?
1: rapaz.
0: E aí, Jota, sabe quem tá ligado com nós outros?
1: Essa idade é perigosa.
0: Tô dizendo.
2: Das popozetes.
0: Jota, vamos ouvir aqui o técnico Daniel Paulista, tá aqui com a gente, Jota.
3: Demais o trabalho do treinador. Mas é a situação nossa, né? De muitas trocas, muitas mudanças, a busca de uma escalação mais próxima do ideal, é um encaixe de peças melhor. A gente entende que o rendimento ainda não foi em nenhum dos momentos o que nós acreditamos que seja o essencial, então por isso que muitas mudanças também no aspecto de rendimento, mas claro que muitas trocas com relação ao elenco também impactam no própria produção da equipe. Mas assim, nós temos que olhar o que nós temos hoje, os jogadores que nós temos à disposição, acreditamos que o que nós temos à disposição hoje para início seja o melhor para essa partida e vamos focados e confiantes para tentar buscar o resultado.
0: É isso aí, Jotão, aqui no microfone da Nova Brasil, grande Daniel Paulista.
2: Correto, porque ele acredita que o que tem de melhor, eu não acredito que um treinador vá para um jogo e vá escolher os 11 piores e botar em campo, não. Ele escolhe o que tem de melhor, pelo menos 10 dos 11 ele bota o que tem de melhor. Normalmente é assim. Porque falta alguém aqui, falta alguém acolá, tal. Normalmente, todo treinador tem essa história do seu jogador. Esse é o meu jogador, esse é que vai salvar a situação.
1: Oi, Edmilson, então vamos lá, olha. O Ceará tá, o Brian tá machucado. Ele colocou o Enzo, bom jogador, não é isso? O Éder tá machucado, ele colocou o Gabriel Silva. Luizão tá aí, tá é confirmado. Certo. E o Sávio é o lateral esquerdo.
2: Pronto, tá correto.
1: Esse é o sistema defensivo.
2: Tá certo.
1: Então é o que tem de melhor no momento. Pronto, ali no
2: mais,
1: sistema defensivo.
2: Mais.
1: Agora você vai pro meio campo. Você tem o Júlio César. Você tem o Richardson. Você tem o João Gabriel.
2: Bota aí o Melk também.
1: Hã? E o Melk no meio campo. É, quatro. Isso. Pronto. Quatro, tem um bom meio campo. Você tem dois volantes. Tem o Júlio César, ele pode sair mais. O João Gabriel pode sair mais. E tem o Melk, que é um meia de ligação.
2: Verdade.
1: E joga pelos lados, né?
0: Tá, o Daniel Paulista, nesse quesito, ele tá certo. Não adianta você espremer laranja e querer sair isso de abacaxi, não.
1: É.
0: É isso mesmo. Vamos ver aqui o Rogério Micali, o grande Jota.
4: O resultado perde a razão, né? A gente tá vendo que a equipe tá ganhando tá tendo uma melhor performance, ganhando um entrosamento maior, porque eu venho repetindo. E a gente está em busca dessa vitória que nos traga equilíbrio novamente dentro da competição. Hoje é um bom dia para isso, porque é um confronto direto, é uma equipe que está ali próximo da gente. É um jogo hoje para nós encarado com uma final. Então nós vemos com essa consciência da dificuldade do jogo, mas em busca dos 3 pontos, daquilo que nos leva a melhorar a nossa classificação.
0: É isso aí, Rogério Micali aqui no microfone da Nova Brasil. Em suma, resumindo o que ele falou, vou jogar contra um time que está na mesma M que eu, então vamos ver o que acontece, né?
2: Só que ele mesmo ganhando do Ceará, isso é possível, ele não muda de posição, ele vai ficar ali na 18ª posição, porque
0: eu creio
2: ele tem
0: que
2: 21, o Ceará tem 25 pontos.
0: A solução hoje para o Ceará vencer, ô Titio, é o Ceará jogar, ser expulso um do Ceará.
1: Isso.
0: Pro Ceará vencer, é para ser expulso um do Ceará. Porque isso, vai ser menos jogador ruim em campo. Então vai vencer.
1: Valeu, portanto, tá aí. O Micali já treinou as categorias de base da seleção brasileira,
0: isso,
1: não foi?
0: Exatamente ele. Isso, e foi ele. Destaque aí. Ele se projetou no cenário nacional, né? Exatamente através do treinamento. Primeiro começou na base, né? No sub do Brasil, na seleção brasileira sub-20, e depois foi projetado aí para a seleção brasileira.
1: Tá certo, o nosso zap é o 997-826700. 997-826700. Vamos botar um torcedorzinho aí? Vamos lá, vamos ouvir.
5: Boa tarde, Jotinha.
1: Boa tarde.
5: Edmilson Maciel. Boa tarde, bancado. Zé Leite, já estamos aqui com a turma na calçada. Já estamos tudo aqui ouvindo o programa, tá, meu garoto? Tamo junto, tamo Nova Brasil.
1: É o Zé Leite, é? Zé Leite. Tá certo, um abraço ao Zé Leite, um abraço a toda a turma do Zé Leite. Daqui mais a uns 15 dias, 20 dias, eu tô indo pra fazenda. Repara, vou passar por lá, não é?
0: Muito 15 bem. 20 dias,
1: bota, tá, bota mais um aí, por favor.
6: Boa noite, Rotegite, Júlio César.
0: Valeu.
1: Isso. Vai.
6: Cadê? É o Tiano e todos aí da Nova Brasil. Quase me lembrar o nome do Érico.
1: Isso.
6: Hoje eu vou botar o café que eu sempre coloco. 2-1 para o Vozão. Tomara que o Vozão hoje vença o Londrina dentro de casa, né?
1: Isso.
6: Porque se eles empatar ou perder, vai ficar mais ruim ainda pro Vozão, né? A amiga de vocês, Gilda Vieira, do Jardim das Oliveiras, ligada na Nova Brasil FM.
2: Deus te ouça.
0: Dona Gilda, eu agora me decepcionei. Foi muito triste agora, porque a senhora esqueceu o meu nome, viu? Muito triste. Agora eu vou pra casa, porque a senhora esqueceu o meu nome.
1: O Ceará vai pintar no campo com seu uniforme tradicional, é isso? Camisas com listras. Verticais, isso. Pretas e brancas, calções pretos e meiões brancos. Do outro lado, Londrina com seu uniforme tradicional também, camisa branca, detalhes em azul. Esse azul aí é marinho, é? O Eric, você que está mais próximo.
0: Pois não?
1: Esse azul do Londrina é azul céu?
0: Azul azul, se chama azul turquesa.
1: Turquesa. Isso.
2: Pois é. Eu me lembrei de Bolonhesa.
1: As duas equipes aí no campo de jogo.
0: É isso aí, Jota. Daqui a pouco o nosso hino nacional brasileiro.
1: O hino nacional brasileiro.

0: no grupo oficial.
1: Senhoras e senhores.
2: Aí, portanto, a execução do hino nacional brasileiro. Enquanto isso, bandeiras do Ceará e bandeiras do Brasil tremulando aqui à esquerda da cabine da sua Nova Brasil. Érico Luciani está chamando. Fala, Érico.
3: Daqui a pouco eu confirmo com você, mas me parece que a escalação do Ceará mudou, tá ok?
2: Isso.
3: Daqui a pouco eu confirmo, se eu não me engano aqui. É, nós vamos ter mudança aí no setor de meio de campo. Mas daqui a pouco eu passo para você, Jota.
2: Vamos dar uma espiada aí direitinho para ver se pode ser que no aquecimento alguém, não é? Se machucado aí, né? No aquecimento, no trabalho de aquecimento. Valeu! Só da Nova Brasil! 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Esse Jotão, rapaz, é pancada, viu? Acertei cheio ali. Acertei cheio. Olha, não tô falando. Tá, agora vamos ali. É. Valeu. Só dá.
3: Não, mantém.
2: É?
3: Mantém, que eu tinha visto um cabo ali meio estranho, né? É. Mas aí é o Júlio César.
2: Isso. É porque a gente tinha escalado, né? Você escalou certinho. Só que o Júlio César vai jogar lá na direita.
3: Segundo o povo aí, mas tudo bem, é. Vamos lá, vamos apostar nisso aí, né?
2: É.
3: O Enzo ele cai pela direita. Pode ser esse raciocínio mesmo do Daniel Paulista, né? De avançar um pouco mais o Enzo Lodovico e empurrar o Júlio César para a direita, transformando o Enzo em ponta.
2: Isso, joga com dois volantes,
3: isso.
2: O Melk fazendo a ligação, não é isso?
3: Isso.
2: Mas o comentário, quem entende aqui de esquema tático é o Edmilson Maciel.
4: Também
2: E o Coronel,
4: certo?
2: Né?
4: Agora, eu tenho um amigo que dizia, rapaz, esse negócio de 4-5-1, 3-5-2, 8-2-0, não, não existe. Negócio na hora que a bola rola aí, vira tudo loucura.
2: O pior é que existe.
4: Agora o time é muito peba, né? Agora nesse caso.
2: Eu vi
4: um
2: treinador de pelada, assim, dar um nó tático num time assim, sabe? Olha, armou o time assim, de pelada, botou assim. O outro time não pegou na bola, cara.
4: É, tem isso, né?
3: Terminou.
4: Foi não?
3: Terminou.
2: O quê?
3: No Maracanã, pela Série A. Final de jogo para Fluminense 2, Remo 1.
2: Valeu. 5h58. Concluiu o seu raciocínio, Edmilson Marcel.
4: Pode seguir. Eu tenho esperança de que, em jogando uma circunstância dessa.
2: Você está na porta da esperança?
4: Eu continuo na porta da esperança. Ah. Certo? O que mais me entristece é ver o futebol cearense degringolando. E é isso que tem acontecido com o Ceará. Tem uma hora que pode partir, pode arrancar. E quem sabe não é essa hora. Pode ser hoje, quem sabe.
2: Esse é o detalhe do Edmilson Maciel. Tá tudo prontinho, já já a bola vai rolar. 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Tá tudo pronto, o Londrina vai dar o pontapé inicial, não é isso?
3: Isso, exatamente, bola vai sair com o time do Londrina. Mandando um abraço para você, ligado com a gente aqui, Grande Jota, o nosso grande comentarista Júlio César, que vai estar conosco na jornada de amanhã. Hein?
2: É, Júlio César, nosso comentarista também, ele dá para repórter, viu?
3: Dá mesmo.
2: Dá e é muito bom, viu?
3: Dá.
2: Dá bem direitinho para repórter.
4: Quem está aqui pertinho da gente é o nosso grande comentarista, o
2: Marcos Felipe.
3: Marcos Felipe? Max Felipe comemorando um ano de namoro.
2: Parabéns. Parabéns. Magnata,
4: rapaz.
2: Parabéns, o Ercílio Nantua.
4: Tá aqui no.
2: Autoriza o árbitro, tem bola rolando no Castelão.
0: Ceará, Londrina, Jota
2: Egito. Na moral, no primeiro lance do jogo, o lançamento foi ali por parte do time do Londrina, que mandou mal, mas agora o goleiro saiu muito mal e quase entregou, e agora dá um miguezinho ali o goleiro do Ceará, viu? O Matheus Nogueira, não é, Érico?
3: É, Matheus Nogueira infeliz, né, na saída de bola, um migueleto, até porque pode ser que seja pênalti, viu, Jota? Na realidade é um recuo de bola ruim do Luizão, a matada pior ainda, né? Agora está a análise, viu, Jota? O lance foi em cima aí do William Potker. Está em análise o lance aí pra ver se foi pênalti, viu, Jota?
2: Que coisa. É o detalhe que o nosso Érico Luciani, goleiro, tá no chão ali sentindo o tornozelo, porque foi atingido ali pelo William Potker do time do Londrina. Tá só começando o jogo. Eu lembro a você aqui, Nova Brasil. Agora tá vindo o Potker também tá no chão, não é?
3: É o Potker mesmo, exatamente. Foi ele que
4: o choque foi com ele.
3: Isso, segundo ele, né, o choque, né, o Matheus Nogueira veio a tocar no tornozelo do jogador que está sentindo, inclusive com a entrada do Departamento Médico do Londrina. Se por um acaso não confirmar o pênalti, ele vai ter que passar um minuto fora, Jota.
2: Isso.
4: É a nova regra.
2: Tem outro detalhe aí, o jogador do Ceará, dois jogadores ali com a mão na boca conversando.
3: E vai pro VAR, e olha só, eu já falei pra você.
2: Mas ele vai ver ali porque os caras estavam com a mão na boca.
3: 40 segundos, não, Jota. 40 segundos de jogo. Ah, já temos aí possibilidades de penal.
2: Não acredito não, hein, ô.
3: Pois acredite.
4: Goleiro, na mancada, o Luizão atrasou a bola, o goleiro errou. Foi
2: pênalti, Jota. Foi pênalti.
3: Uma bicuda.
2: Foi.
3: Uma bicuda na parte posterior do tornozelo do William Potker. Ei, Ceará, aguenta, coração.
4: Agora, é aquele velho ditado, né? Nada está tão ruim que não possa piorar. O Ceará pode ter aí, no primeiro minuto de jogo, vai confirmar o pênalti.
2: Vai. Confirmou. Pênalti. O árbitro está marcando pênalti. O árbitro do Rio Grande do Sul, Jonathan Pinheiro, do Rio Grande do Sul, marcou pênalti do goleiro Matheus Nogueira, em cima do William Potker. Pênalti no início do jogo. Não tinha nem 30 segundos de jogo.
3: Você perceber aqui a cara de decepção aqui do meu ladinho aqui, viu, Jota? Do Daniel Paulista, você não tem noção, não.
2: É, cara, porque não era motivo pra isso. Tinha que jogar mais fácil. A bola atrasada do Luizão, o goleiro deu um toque, claro.
4: Ele é quem errou. O goleiro errou tudo.
2: Errou tudo.
4: Porque ele deu um toque, a bola adiantou a bola. Ele não teve. Faltou cacuete de jogador de futebol.
3: Olha, Jota, por essas e outras, vou dar minha opinião aqui. Eu sou repórter, mas vou dar minha opinião aqui, viu, Jota? Por essas e outras, assim, que eu acredito muito em sabotagem, viu? De jogador que não tá recebendo salário. Como é que um jogador desse tá em dia? Não tem como. Ah, então assim, 30 segundos de jogo, o goleiro manda uma dessa, já pênalti pro time adversário, Jota.
2: Pênalti em favor do Londrina, João Vitor, número 20, é que tá preparado. Ele que vai fazer a cobrança em favor do time do Londrina. Só tá começando, viu, galera? Acredite, pênalti do goleiro em cima do Potker. Tá preparado o João Vitor, ele vai ser autorizado, vai correr pra bola de perna direita. O árbitro tá autorizando, correu, apontou, balançou. Gol do Londrina! João Vitor cobrando pênalti, marcando em favor do Londrina no início do jogo. Que falta de sorte, que falta de competência do Ceará. O Londrina começa fazendo gol, marcando ali com o João Vitor. Goleirão foi nela, mas não alcançou. João Vitor marcando para o time do Londrina, de pênalti. O gol é emoção maior do futebol. Detalhe com você, ô Érico Luciani.
3: É isso aí, grande Jota. Cobrança do João Vitor, meia do Londrina. Goleiro no canto, a bola também, mas não conseguiu alcançar. Lançar a bola, Matheus Nogueira, o culpado de tudo isso, leva o primeiro gol em menos de 2 minutos. Agora o placar mudou, grande Jota. Em 0. Agora tá com 1.
2: Valeu, portanto, mas o Ceará recomeça tudo aqui atrás. No Castelão, em Fortaleza, 6:05 da noite. Alô, galera, agite comigo. Primeiro tempo, 5 jogados, 40 por jogar, e no placar da Nova Brasil. Tem 0, tem 1.
3: Às 18h30, a bola vai rolar para Cuiabá e Goiás pela Série B do Brasileiro.
2: Na moral, tô voltando com o Vozão. A bola é atrasada de muito longe pelo Richardson, pelo time do Ceará, até o Matheus Nogueira. Ele vira aqui na direita, vai para receber. Trabalha a jogada do Júlio César, lê um toquinho. O Ata marcando falta, falta em favor do Ceará. O Ceará tem pressa, foi cobrado ali pelo Richardson. Ele abriu jogada até o Sávio, ele se manda, vai embora, abre mais lá na ponta, procurando lá do lado esquerdo. Tentou jogada, recuou aqui, tá o Sávio. Ele dá um tapinha na bola, tapinha não dói. Vira jogada aqui com o João Gabriel, empurrando com o Júlio César. Ele sai aqui da direita, vai até a linha que divide o gramado. Ele empurra mais na esquerda, trabalha por lá com o Nico Ferreira, trabalhando jogada, virando aqui com o Júlio César, abre jogada, empurrando com o Luizão. Ele trabalha, ele faz lançamento aqui na direita, traz pro chão, trabalha jogada, procura, parte pra dentro o Enzo. Ele trabalha, dá um toquinho na bola, deu mal, rouba a bola, mas o Ceará vem pra consertar aqui com o Júlio César. Ele vira lá do lado esquerdo, tentando jogada por lá, vai partir pra dentro com o Sávio, tenta jogada do chapéu ali, o Londrina se manda, vai embora lá do lado direito, partindo pra dentro, tá por lá, é o Londrina trabalhando, procurava com o Vitinho, foi derrubado, o árbitro disse que não foi nada, marcou falta em favor do Ceará.
3: Falta em favor do Ceará, Jota.
2: Isso, e o Vitinho tá lá no chão, não é?
3: Isso, o Vitinho tentou passar, puxou a camisa do Sávio, o Bandeirinha bem posicionado no lance, marcou falta em favor do Ceará, Jota. Bola para o Ceará.
2: 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Vem para o Presão da Claro e olha o Vozão com o Richard dominando. Ele se vira, parou. Porque tem aqui um atleta do
3: Londrina
2: caído.
3: Isso, foi falta. O Melk chegou atrasado, pegou ali o pé do Pablo Diego. Falta em favor do Londrina, Jota.
2: 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Tem uma falta aqui atrás, em favor do time do Londrina. Quem tá preparado é o Gabriel Lacerda. Ele faz a cobrança, vira lá do lado direito, procurando o Cauê. O Cauê tá cheio de atitude, batendo agora com o Vitinho. Ele trabalha, ele joga pelo caminho do meio, ele atrasa a bola aqui. Empurra, vira, procura. Passou por todo mundo, corre lá. O Sávio faz a proteção, deixa a bola sair, arremessa a bola em favor do Vozão. Já foi feita a cobrança. Ele cobra rapidinho, ele toca até o Gabriel Silva, ele se manda, vai embora, ele trabalha no sistema defensivo, ele rola na horizontal até o Luizão, ele dá uma parada, raciocina, carrega a bola, o Grandalhão, um zagueiro do Ceará, dá uma raciocinada, não tem com quem jogar, vira a bola lá, procurando lá do lado esquerdo, Sávio, ele vem pra dominar, dá um tapinha na bola, procurou, briga com a bola, perdeu, a bola saiu pela linha lateral, ruim, ô Érico!
3: É, a bola deu nele, ele deu na bola, lateral para o Londrina.
2: 8 minutos é primeiro tempo. Qual é do jogo, hein, Edmilson Maciel?
4: Pior não poderia ser para o Ceará, começar perdendo. Agora tem que botar a cabeça no lugar, começar a apresentar o futebol que não apresentou agora, com cada jogador com um peso de 1.000 quilos nas costas. Complicou de vez. Mais ainda.
2: É mais um comentário do nosso Edmilson Maciel. 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O Ceará vem para pintar no campo de ataque. Que bela jogada no Melk. Lançamento, procurou o Nico. A bola é longa. Vai saindo. O Nico dá um tapinha na bola e ela sai pela linha lateral. Arremesso bola. É em favor do time do Londrina, que vai vencendo pelo placar de 1-0. O gol foi marcado pelo João Vitor, de pênalti no início do jogo, cometido pelo goleiro Matheus Nogueira. Que falta de sorte do goleirão do Ceará. A bola é tocada, o Ceará vem agora com o Sávio, ele toca na frente, bola é cortada, dominou o Nico, partiu pra dentro, foi derrubado. Mas aí o Ceará recupera a bola, trabalha com o Richardson, ele tocou o coxinha aqui até o Júlio César, ele domina, ele parte pra dentro, ele trabalha aqui com o Enzo, tocou, procurava o Mel, que foi atingido, o árbitro tá marcando falta aqui na ponta direita em favor do Vozão, o Érico.
3: Isso, falta, foi aterrado pelo zagueiro Gabriel Lacerda, o Melk, falta em favor do Ceará. Daqui a pouco o Melk na cobrança, Jota.
2: Isso, o Melk foi que sofreu a falta aqui. O árbitro tá parando, tá marcando, já marcou a falta. É aqui na direita. O
3: Sávio.
2: Sávio vem para a cobrança. Quem sabe agora? Essa galera tá aumentando o volume do rádio. Essa galera quer vibrar. Essa galera quer o gol de empate. No Castelão meio que vazio. Preparado o Sávio com a perna esquerda. Vai lá pra bola. O árbitro é do Rio Grande do Sul. Ele é o Jonathan. Ele tem descendência alemã. Preparado o Sávio com a perna esquerda. E essa galera aumentou o volume do rádio. Nova Brasil só dá ela. Preparado, correu pra bola o Sávio. Ele levantou, botou no meio, passou, cortou a zaga com o Gabriel Lacerda. Vem o Richardson pelo time do Ceará, tocando aqui, procurando, virando. Abre aqui na direita até o Enzo. Ele parte pra dentro. Ele tem a marcação. Ele chutou, explodiu na zaga, vai pela linha de fundo. Castelão, Fortaleza, 6:11 da noite. Alô, galera, agite comigo! Primeiro tempo, 11 jogados, 34 por jogar, e no placar da Nova Brasil, 0. Também tem 0. E olha aqui o Sávio fazendo a cobrança do escanteio, botou lá no meio, subiu, cabeçada foi dada, sobrou. Agora com o Nico, ele ajeita, mais atrás, dominou. Aqui o Melk, ele dá um tapinha na bola, bateu por lá, sobrou. Ainda vem o Melk, procura a jogada, pé de bola. Aqui o Nico, ele faz o cruzamento, subiu lá no alto o goleirão Koslinski. Foi lá e catou, hein, Érico?
3: É isso aí, cruzamento, um balãozinho na área, só deu pra Koslinski, bola já rolando, Jota.
2: 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E olha aqui o time do Londrina. Aqui com aqui abrindo na esquerda era o Poc que estava por aqui. O Ceará chegou botando o boneco, roubando a bola. Ele dá um tapinha na bola, virou, explodiu, corta aqui o João Gabriel. O Richardson, ele empurra na frente, a bola é longa, procurava o Luca, corta o goleirão aqui, ele empurra a bola pela linha lateral, arremessa a bola em favor do Ceará. O Ceará bota pressão, são 12 minutos do segundo tempo. Quem tá preparado aqui é o Enzo, ele que vai fazer a cobrança, deixando aqui até o Júlio César, que vem marotamente, ele faz a cobrança agora, esticando a bola até o Luizão. Ceará todo no campo de ataque, com exceção do goleiro. Ele rola a bola até o companheiro de saque, que é o Gabriel Silva, abre mais na esquerda agora até o Sávio. Ele vem pra dominar, um tapinha na bola, ele procura, ele vira mais atrás até o João Gabriel, raciocina, tem a marcação, tocou curtinho até o Gabriel Silva, que vem pra dominar, pede bola, o Richard pediu, recebeu, ele abre jogada, vira o jogo totalmente aqui da direita até o Júlio César, deu um toquinho, virou, Enzo tá na dele, curtiu um barato, devolve agora com o Júlio César, ele vem pelo caminho do meio, o garoto é bom de bola, ele tocou atrasando ali numa diagonal até o Gabriel Silva, vira o jogo totalmente na esquerda com o Sávio, ele deu um toquinho rapidamente, procurou, virou, toca a bola, é o Vozão, carregando bola, se mandando, indo embora, faz um carnaval danado ali, passou, corta a zaga pelo time do Londrina, não perde ganho, tá dando Londrina, que faz lançamento na área, frente, o Ceará intercepta por ali, corta ali, mas a bola sobra novamente com o Londrina, o Ceará bota boneco, deu toquinho na bola, virou, aqui na esquerda, até o Pablo, Pablo atrasa ainda mais aqui, até o Heron, Heron vem pra dominar, pra atrasar a bola, até o Gabriel Lacerda, que se manda, vai embora, aqui Nova Brasil, eu tô anunciando todo dia de segunda a sexta, de 17:30 a 19:30, programa Nova Brasil em campo. Olha o Vozão, Richardson foi derrubado. 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Alô, Vozão, que é isso, essa galera não merece. O Júlio César, até o Richard tocou de primeira lá na frente, tentava lá com o Enzo, caiu, o árbitro tá marcando falta, não marcou, vem pra roubar a bola, o time do Londrina, tocou até o William, ele parte pra dentro, é a marcação do primeiro, abriu lá na direita, procura, vem dali, já dá, levantou no meio, chegou o Luizão, tocou de cabeça, tirando a bola, corre, sai pela linha lateral e arremessa a bola aqui na ponta esquerda, em favor do time do
3: impedido.
2: Londrina, tava impedido, é isso, Érico?
3: Isso, tava impedido pela direita o Vitinho. Bola já rolando, Jota.
2: 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Agora a bola atrasada aqui no caminho do meio com Júlio César, com o João Gabriel empurrando até o Júlio César. Deu um tapinho, voltando até o zagueirão, que é o Luizão. Ele trabalha, ele ultrapassa a linha divisória do gramado, toca horizontalmente ali com o companheiro de zaga, que é o Gabriel Silva. Astica mais na esquerda até o Sávio. Ele tem ali a marcação, tocou, vem pelo caminho do meio, acionando jogada. Tenta na frente, procurava, mas ainda vem o João Gabriel. Tocou, rasga aqui no caminho do meio, Lucas Marques, pelo time do Londrina. A bola corre, corre o Gabriel Silva para dominar, trabalhando jogada aqui. E eu lembro a você, Castelão, Fortaleza, 6:15 da noite. Alô, galera, agite comigo. Primeiro tempo, 15 jogados, mais 30 por jogar, e no placar da Nova Brasil.
0: Ceará,
2: tem 1-0. Tem 1.
3: Daqui a pouco a bola rola para Internacional e Atlético Mineiro pela Série A do Brasileirão.
0: Jota Egito.
2: Na moral, voltando aqui pela Nova Brasil 106.5, líder de audiência conosco, Rádio 97.3 de Santa Quitéria. Valeu, só da Nova Brasil, pode crer. Edmilson Marcial, qual é do jogo, Edmilson?
4: Termina esse ataque aí, Jota. Pronto, tudo bem, olha. O interessante do Ceará é que quem é o grande nome do Ceará hoje? Quem é a presença? É do Mel. Então tem uma marcação cerrada em cima do Melk. A criação de jogada fica com o Richardson. É ele que está tentando sair para o jogo. Isso dificulta, mas Ceará está com plena posse de bola. O adversário, Londrina, não consegue fazer uma jogada sequer. Nenhum passe. Quando perde a bola é por deficiência do próprio Ceará.
2: Valeu, portanto, quero abraçar o nosso amigo Cícero Paulo, que está ligado com a gente, o Johnny de Paula é radialista, o Tony Mazzoli, o Vladimir Filho, o Márcio Pires lá no Canadá. Essa galera está no Instagram do Jota Egito curtindo. Valeu! Tá só da Nova Brasil. E olha o Melk em cima, dando indo bola pelo time do Ceará. Já perdeu bola. Corta aqui o time do Londrina, que sai jogando, faz lançamento lá com o atleta que é o João Vitor. Ele faz por lá, trabalha com o Vitinho. Ele procura, trabalhando jogada, acionando. Vem agora o Vitinho novamente. Dá mais um toquinho atrás aqui até o João, até o Lucas Marques. Trabalhando jogada, procurando. Atrasa com o goleirão, que é o Gabriel Lacerda. Ele dá um toquinho curtinho. É o Londrina tocando bola. O Londrina se mandando indo embora. Não tem pressa porque está vencendo pelo placar de 1-0. O gol foi marcado pelo João Vitor no início do jogo. No início do jogo, cobrando pênalti em favor da equipe do Londrina. Portanto, o Londrina vai vencendo pelo placar de 1-0. Série B do Campeonato Brasileiro. Tem uma bola que saiu lá do outro lado. É arremesso. Bola em favor da equipe do Londrina, lá do lado direito. 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Gente, olha o vozão com o Lodovico fazendo lançamento. Cabeçada foi dada pela zaga. Tenta jogada, cortou, virou. Ainda vem aqui o time do Londrina. Derrubado, não foi nada. O Lodovico domina pelo time do Ceará. Ele parte para dentro, faz o lançamento. Corta a zaga aqui com o Gabriel Lacerda pelo time do Londrina. Vem ali o Richardson, tocou de cabeça. Vem o Lodovico, deu de Charles Lacerda. Lacerda corta de cabeça novamente no Bumba Meu Boi. Chegou agora o craque para botar no chão. O Bontão tirou, explodiu na zaga. Viu o Londrina se defendendo aqui atrás. O Ceará tenta roubar a bola, já roubou. Vem com o Sávio, mas o Sávio vem dominando pelo Ceará. Vamos lá, Ceará. Parte para dentro agora com o Júlio César. Ele abre aqui na esquerda com o Enzo. Com o Enzo. Tocou agora. Virou com o Melk. Agora com o Enzo. Ele dá uma paradinha básica, tem a marcação. Tocou aqui numa diagonal, errou. Vem aqui cortando. Parou, parou, porque meteu a mão na bola. Não foi isso?
3: Exato. Exatamente isso aí, foi levar um banho de cuio, como diz aqui no Ceará, botou a mão na bola, bola em favor do Londrina, Jota.
2: Isso, era o João Gabriel que estava por ali, vai viajar, vai de G-Táxi, ônibus para turismo, excursões e transporte de pessoas com conforto e segurança. 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Valeu, quero abraçar toda a galera que visitou lá o meu Facebook, também o meu Instagram. Daqui a pouquinho eu vou divulgando aqui no pique da Nova Brasil. 19 minutos agora, 1-0 para o Londrina. Carrega a bola, se manda, vai embora o Lacerda, tenta lá, o Ceará dá um toquinho na bola, a bola é atrasada, vem aqui o Heron, ele vai atrasar de muito longe, atrasou aqui até o goleirão para dominar. O Koslinski vai ter que despachar dali com o pé. Ele deu um chutão, chegou o João Gabriel cheio de atitude, cabeça cabeçada foi dada lá, mas a bola é longa, saiu o goleirão lá para dominar pelo time do Londrina, que não tem pressa, vai vencendo pelo placar de 1-0 aqui no Castelão, em Fortaleza. Eu quero lembrar, são 6h20 da noite, alô galera, agite comigo. Primeiro tempo, 20 jogados, 25 por jogar, e no placar da Nova Brasil.
0: Ceará!
2: Tem 0!
0: Londrina!
2: Tem 1!
0: Jota Egito.
2: Na moral, voltando e anunciando amanhã, 18h30, tem Criciúma e Fortaleza com o Kleber Tubarão e toda a equipe aqui no Pique da Nova Brasil. Trabalhando aqui atrás, atrasa, vem até o Gabriel Lacerda, que vem para dominar. Na verdade, é o Iago que tá por lá. Ele dá um toquinho na bola, bota no meio. O Ceará vem para dominar, mas tá parando, parando. É falta, não é, Érico?
3: Isso, falta em favor do Londrina. Já batida, Jota.
2: Já foi batida. Não, vai ser cobrado aqui agora.
3: É,
2: né?
3: Porque o árbitro falou que a bola estava rolando.
2: Alarme falso do árbitro. Agora sim vai ser feita a cobrança. Vai despachar. Ele deu um chutão aqui na frente. O Ceará vem para cortar. O Melk toca de cabeça, atrasando até o João Gabriel, que domina ali novamente. O Melk foi derrubado, mas a bola se ofereceu até o Richardson. Ele abre jogada agora até o Sávio. Incrementa. Gol Nico. Domina na ponta esquerda. Parte para a marcação. Sai da marcação. Vem para a meia esquerda. Foi empurrado. O árbitro disse que não foi. Esse árbitro é meio banana, viu? E a bola vem aqui pra dominar pelo Londrina, pra dar o chutão lá na frente, corre por lá o Gabriel Silva, mas corre também o Vitinho, ele domina lateral da grande área, parte pra dentro ali do garoto, tem a marcação, levantou no meio, vem pra dominar, pra trabalhar, procurou, virou, deu de caconhar dali, já dá, trabalhando jogada, empurrando agora aqui o da 8, que é o Lucas Marques, botou no meio, quarta zaga aqui com o Luizão, mandando a bola pela linha lateral, e arremesso, bola em favor do time do Londrina aqui na ponta direita. O Ceará tá sendo sufocado pelo time do Londrina neste exato momento. Quem tá preparado por lá é o Cauê. Ele tá cheio de Aue. Traz a bola aqui de muito longe até o Gabriel Lacerda. Ele vira, trabalha a jogada aqui com o Iago. O Iago é que trabalha, que dá uma paradinha. Agora sim ele devolve, procurando jogada. Se manda, vai embora, vai ultrapassar a linha divisória do gramado. Ele curte um barato, ele tá na meia direita. Ele pede bola do lado de lá. É o Cauê que tá por lá. Tem a marcação. Procurou, virou, partiu pra dentro. Chegou, botou no dano de ladrão ali o Sávio. Ele dá um toque na bola, bateu no atleta do Londrina, sai pela linha lateral, arremesso, bola em favor do Vozão, aqui Nova Brasil, líder de audiência. Eu tô anunciando daqui a pouquinho o intervalo de jogo com os comentários do Edmilson Maciel, também do Hércules Luciani. Trabalha a jogada o time do Londrina, tem falta, não marcou o árbitro, mas a bola é tocada, a bola é atrasada, vem para dominar o Gabriel Lacerda pelo time do Londrina, empurrando aqui no meio até o João Vitor. Ele abre jogada, olha aqui, tem jogada, botou no meio, passou por todo mundo. A bola corre e corre aqui do lado esquerdo. Quem vem dominar para trabalhar a jogada.
3: Impedido, Jota.
2: Tava parando, não é isso?
3: Esse impedimento lá pela direita, no avanço do Vitinho, já marcado. Matheus Nogueira na cobrança.
2: Matheus Nogueira vai fazer a cobrança ali do
3: impedimento.
2: Do impedimento. Sávio tá preparado, recebendo, ele toca lá na frente, a bola passou, correu por lá na alta velocidade, o Ceará vem pra Donão, vem cortando a zaga pelo time do Londrina, mas o Ceará intercepta, corta a bola, virou, Nico do parte pra dentro, apontou, tirou pela linha de fundo. É tiro de retorno em favor do Londrina, o Érico.
3: Isso, numa tentativa desesperada de fazer o gol, muito de longe, Nico chuta por sobre o gol do Kozlinski, prossegue 0 para o Ceará, 1 para o Londrina.
4: Jota, oi. 23 minutos, a primeira finalização do Ceará. Mais da metade do primeiro tempo.
3: Nenhuma novidade, né?
2: Esse é o detalhe do nosso Edmilson Maciel.
3: Pausa agora, Jota.
2: Oi.
3: Pausa para hidratação.
2: Isso, e eu aproveito para dar uma pausa aqui. Lá tem uma pausa, mas aqui a gente não para, porque o Edmilson Maciel vai dizer como o jogo está acontecendo neste momento.
4: Está muito equilibrado. O Ceará tem mais posse de bola, está tocando bem a bola, só que sem objetividade. É tanto que agora saiu uma finalização do Nico lá pela esquerda, bateu de longe, de fora da área, a bola subiu. O adversário também fez uma finalização só, que foi o gol do pênalti cometido pelo goleiro. Quer dizer, é um jogo ruim, fraco, e o Ceará não mostra nenhuma evolução com respeito à expectativa do torcedor. Que era o quê? Jogando em casa contra um time que está na zona de rebaixamento, esperava o torcedor que o time rendesse algo. Mas continua uma verdadeira nulidade. Eu fico imaginando aqui como é que fica a situação do técnico, porque o time não consegue evoluir em nada. até o Melk, que seria a alternativa lógica, não está jogando. Por quê? Porque o adversário sabe. Quem é o homem do Ceará? É o Melk. Bota alguém para marcar, ele pega na bola, tem alguém em cima dele, não deixa de jogar. Se não tem quem produza a produção do Ceará, temos ofensivos, criação, fica para o Richarlison, e não é bem a dele, viu, amigo?
2: Valeu, portanto, nosso Edmilson Marcial no Facebook do J. Egito, Zé Francisco e Santa Quitéria. Valeu, obrigado. A Jane Meire lá no São José do Frade, o meu amigo Ariston no Rio de Janeiro, também no Rio de Janeiro, no Catete. O meu primo Joaquim, tá ligado? E a minha prima Ângela. Valeu. Só da Nova Brasil em qualquer parte do Brasil. E aqui tem ali a nova saída de bola aqui atrás, não é? Castelão, Fortaleza, 6h25 da noite. Alô, galera, agite comigo. Primeiro tempo, 25 jogados, mais 20 por jogar. E no placar da Nova Brasil,
0: Ceará
2: 0,
0: Londrina
2: tem 1.
3: Às 18h30, a bola rola na Arena Pantanal para Cuiabá e Goiás pela Série B.
0: J. Egito.
2: Na moral, voltando aqui pela Nova Brasil, anunciando amanhã tem Criciúma e Fortaleza às 18h30, com abertura de jornada às 17h30, com comando do Kleber Tubarão, atrasando bola, o Gabriel Lacerda de muito longe até o goleirão, que é o Koslinski. Ele despacha dali, ele dá um chutão lá, cabeçada foi dada aqui, tem um 34 aqui, viu? E a bola é tocada aqui do lado esquerdo, dominando pelo time do o João Vitor, pelo time do Londrina, carregando bola, agora o Ceará que roubou a bola aqui atrás com o Enzo Ludovico. Ele abre com o Sávio, ele se manda, vai embora, na velocidade ele ultrapassa a linha divisória do gramado, empurra aqui até o Nico Ferreira, deu um gome, partiu, bico da grande área, pede aqui no meio, não, ele carrega a bola mais um pouquinho, empurrando, procurando agora com o Gabriel, tenta na frente, corta a zaga, mais um toque aqui pelo caminho do meio, chegou aqui o Luizão tocando de cabeça, empurrando com o Richardson, abrindo com o Júlio César, dá uma paradinha na meia direita, pede bola o Melk, dominou, parou, parte, lateral da grande área, tenta enganar aqui o marcador, ele dá uma ajeitada agora sim, abre jogada novamente aqui atrás com o Júlio César, ele parou, deu um toquinho procurando o Enzo, vem pra dominar na linha de fundo, faz o cruzamento, a bola vai pela linha de fundo, e cai do outro lado, Érico.
3: É, foi até bom ele chutar essa bola, dar esse balão, porque com certeza, se tivesse prosseguimento na jogada, ia ser impedimento, Jota, mas é tiro de meta para Londrina.
2: 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Abraçando a toda a galera do Ipu ligada aqui na Nova Brasil. 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E olha o vozão, Gabriel Silva, dá um toquinho bem curtinho até o Richard. Recebe de volta o Gabriel Silva, ele toca numa diagonal até o Sávio, que tem a marcação, que bota aqui pelo caminho do meio, recebeu o Sávio novamente, agora sim com o Nico Ferreira, passou, virou, vem pra zona do pancadão, Melco dali vai apontar, não, se atrapalhou o garoto, tá cheio de perna ele, tentou, perdeu bola, o Melco não tá bem, a bola é tocada, cortada ali pelo time do Londrina, que se manda, vai embora aqui pelo caminho do meio, opa, vem pra receber bola, cortou agora o Nico Ferreira, pelo time do Ceará, toca no bola agora com o Luca, até o Nico Ferreira abre na esquerda com o Sávio, ele vem pra dominar, é o Vozão partindo buscando gol de empate, João Gabriel botou, empurrou, agora com o Júlio César, ele parte pra dentro, deu toquinho por cima, bateu na saca, a bola se oferece com o Enzo, ele vai na linha de fundo, faz o cruzamento, cortou a zaga, Nadio Rossaio, é escanteio, Érico.
3: É isso aí, tentativa de cruzamento do Enzo, o zagueirão tirou, Koslinski ainda tentou salvar a bola, mas é escanteio aqui pelo lado direito, Melk na cobrança.
2: Melk tá preparado, ele vai fazer a cobrança, ele vai botar lá na muvuca para todos, é credibilidade. 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Melk tá preparado, ele vai com a perna esquerda botar na muvuca, correu, levantou lá no meio, chegou a zaga cortando a bola, corre. Corre também aqui o Júlio César, ele vai dominar pelo time do Ceará, já tem a marcação, tocou curtinho até o Melk, empurra mais a Wins Ludovic, vai na linha de fundo, vai fazer o cruzamento, levantou. Arthur bateu na zaga, a bola corre e vai saindo aqui pela linha lateral. Não chegou a sair. Corre o Júlio César, vem para dominar pelo time do Bozão. Na verdade é o João Gabriel. Ele vira lá do outro lado com o Sávio, que abre jogada até o Nico. Ele dá uma paradinha só para a marcação. Tocou curtinha, parou, virou, abrindo jogada. Carrega, é o Bozão. Aqui, trabalhando, procurando, virando. Júlio César pediu, recebeu. Bico da grande área, levantou, corta a zaga pelo time do Londrina. O Ceará sufoca, o Ceará monta uma blitz, o Londrina tenta sair aqui, se manda lá lançamento, mas tem um jogador do Londrina caído aqui atrás.
3: Marcou,
2: tá,
3: não?
2: Não marcou, não, não é isso? O Ceará vai embora, o Ceará carrega a bola, tá caído ali.
3: João Tavares.
2: No, isso, tá caído, o árbitro tá marcando, não. Ele tá lá no chão, o árbitro tá tocando a bola, o árbitro tava em cima do lance, carrega a bola, o João Gabriel tá na dele, ele curte um barato, tocou bola com o Richardson, abre lá na ponta, o Sávio é que vem pra dominar, pede bola o Nico ali, num passe curtinho, vê o Nico, trabalha, vira, tem a marcação, devolve aqui mais atrás, o Ceará se arruma aqui no sistema de meio campo, agora com o Luizão, que toca a bola curtinha, trabalhando, agora com o Júlio César, que vem para receber. Saúde. Aqui na ponta direita, tentou, parou, saiu pela linha lateral, arremesso bola, não é?
3: É isso, arremesso bola em favor do Ceará, neste momento tá ali Gabriel, melhor, é Júlio César na cobrança.
2: Júlio César fez a cobrança em favor do Ceará.
3: Tem bola rolando, Jota.
2: Onde?
3: Bola rolando no Beira-Rio para Internacional e Atlético e na Arena Pantanal para Cuiabá e Goiás.
2: E olha o Bozão com o Sávio botando no meio, tentava ali com o Júlio César, procura a zona do pancadão, mas não deu. Aliás, era o João Gabriel, até o Júlio César tocou curtinha, agora com o Enzo, ele faz um carnaval danado, virou com o Júlio César, bico da grande área, tocou, Richardson vem para dominar, tocou curtinha do lado, com o Júlio César, abriu jogada, agora sim, com o Sávio, deu um gome, não perdeu bola.
3: Valeu,
2: Castelão, Fortaleza, 6:31 da noite. Alô, galera, agite comigo. Primeiro tempo, 31.

0: querendo cobrar, tem o Melk, tem o Sávio, tem também o Nico Ferreira. Vamos ver quem vai fazer a cobrança. O torcedor do Ceará se agita, o torcedor do Ceará se anima, quem sabe o gol de empate. O Melk pega bem dali, não pega?
1: É, de canhotinha. Melk pode ser uma boa opção.
0: Isso, o Melk, porque a falta é mais pra meia direita, não é?
2: É 1,5 metros mais ou menos da linha da grande área.
1: Isso, 1,47 metros.
0: E mais pra meia direita.
2: É um local bom pra, se tiver um bom cobrador.
0: É, pra quem pega de canhota, não é? Sim. Isso, é uma falta perigosa e o torcedor agora tá animado. Quem sabe agora o gol do Vozão. Quero ver essa galera vibrando comigo, gritando comigo. O gol de empate. O Nico Ferreira tomou uma distância ali, 1, 2, 3 metros. O Melk agora ajeitou ali. Tem ali 1 metro, 2 metros e meio. Melk, vamos ver quem vai fazer a cobrança. O importante é que saia o gol de empate. Melk autorizado, correu, apontou, tirou. Ai, ai, ai, ai, ai. Passou tirando tinta na trave, ô Érico!
1: É isso aí, uma cobrança ali do lado direito do Kozlinski. A bola simplesmente lambeu a trave, deixou seu subejo. Infelizmente não abriu o placar. Continua 0 para o Ceará, 1 para o Londrina, Jota.
0: 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E olha o Vozão, mas vem aqui o Londrina, bem recuado, vem para dominar, para virar a bola até o Cauê. Ele tenta jogar, empurra até o Vitinho, que domina lá do lado direito da ponta direita. Ele parte para dentro, passa pelo primeiro, sai da ponta, vem para minha esquerda. Ele faz lançamento, abre o jogo totalmente aqui do lado esquerdo. Tem um 34 aí, viu? Tá vendo? Ele vem para dominar, para trabalhar a jogada.
1: Hã? É o Heron.
0: O Heron, não é isso? Eu botei. Ah, é. O Heron. Tá certo. Valeu. Abre jogada lá do lado direito do Vitinho. Pra dominar, pra trabalhar aqui na meia esquerda. Ele dá uma paradinha, faz uma graça. Tem ali a marcação. Tocou aqui com o da 8, que era o Lucas Marques. E tem jogada. Virou. Vem pra dominar. Atrasando bola agora o Iago. Ele, o zagueirão domina pelo Londrina. Ele parte pra dentro. Tem lá. Só toca a bola o Londrina. Vence pelo placar de 1-0. 34 agora. O Ceará não consegue fazer o gol de empate. Vê o Londrina tocando bola. Opa, tem uma falta.
1: Isso, falta do Nico Ferreira em cima ali do, se eu não me engano, é do João Vitor. Melhor, foi em cima do Pablo Diego. Falta em favor do Londrina.
0: Valeu, uma falta aqui na meia direita. 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Na cobrança da falta, deu em quem, hein, Érico?
1: Deu em nada, um chute direto, tentou pegar desprevenido ali o goleirão, a bola foi pra fora, tiro de meta já cobrado.
0: Castelão, 6:35 da noite, alô galera, agite comigo. Primeiro tempo, 35 jogadas, mais 10 por jogar aí no placar da Nova Brasil.
3: Ceará!
0: Tem 0!
3: Londrina!
0: Tem 1!
1: Mais cedo, pela Série A do Campeonato Brasileiro, o Fluminense vence dentro do Maracanã, pelo placar de 2-1, a equipe do Remo.
4: J. Egito.
0: Na moral, voltando. E olha o Vozão na bola esticada aqui na frente. Chega o corta na zaga, mandando pela linha lateral. Gente de Cuca Jovem, se liga na gente. O Labora em Santa Quitéria. Ele é meu primo lá na Caíca. Tá ligado? Valeu. Gabriel Silva domina pelo Ceará. Pede
1: Labora
0: bola.
1: Na Caíca. Recebeu.
0: Ele tenta a jogada. Ele vai ultrapassar a linha divisória do gramado. Devolveu até o Gabriel Silva. Ele parte pra dentro. Ele tem a marcação ali. Dá uma paradinha básica. Raciocina. É o Vozão buscando gol de empate. Vê, toca até o Sávio, dá uma puxadinha, procurou, virou, caiu lá o atleta do Ceará, tá marcando falta em cima do Nico, Ferreira, não é?
1: Negativo, foi em cima do Melk.
0: Foi feita a cobrança de longe, um pancadão do Luizão. Tá aí, eu gostei.
1: É, que se os atacantes não resolvem, o zagueiro vai lá e tenta resolver, um tiro de longa distância. Passou por sobre o gol do Kozlinski, continua perdendo o jogo 0-1.
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0: 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E olha, recebendo o Heron pelo time do Londrina, ele toca aqui mais na esquerda até o Pablo, faz uma gracinha, tocou com o João Vitor, até o Pablo, perdeu bola, tá na hora, Bozão, de um contra-ataque gigante, tenta aqui, caiu, marcou falta em favor do Ceará em cima do Enzo Ludovico. Quem vai cobrar é o Richardson aqui atrás no setor defensivo. O Ceará tem pressa porque tá perdendo pelo placar de 1-0, gol de pênalti marcado pelo João Vitor no início do jogo. Gabriel Silva vem pra dominar, pra ultrapassar a linha visual do gramado, dando bola até o Gabriel Silva, ele tem ali a marcação, devolve com o Melk e tocou bola, procurou na frente, corta lá o time do Londrina, vem o Luizão, bota boneco, dá um tapinha na bola, procurando o Melk. A bola foi testada aqui pelo caminho do meio, mas será, opa, parou, porque parou, hein, Érico?
1: Falta do João Gabriel em cima aqui do Vitinho, falta em favor do Londrina.
0: 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Valeu! 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E olha o Vozão, com o Sávio dominando do Richardson, ele ultrapassa a linha divisória do gramado, ele curte um barato. É o Ceará do meu amigo Milton Melo, com o Nico Ferreira partindo pra dentro ali, tem a marcação, ele vai na linha de fundo, opa, chegou a zaga na Diorro, mandando pela linha de fundo, Érico.
1: É isso aí, tentativa de drible ali do Nico Ferreira. Cauê joga para escanteio, Melk na cobrança, Jota.
0: Melk vai fazer a cobrança e essa galera quer vibrar comigo, quem sabe agora o gol de empate. Melk vai cobrar aqui dentro da muvuca, aqui dentro do funil, prepara o trabalho com a perna esquerda. Paulo Roberto em Santa Quitéria, ele tá ligado, valeu meu amigo, valeu, muito obrigado pela audiência. O meu primo Vanderlan, olha aí o Ceará, chegou cortando a zaga pelo time do Londrina, e a bola é tocada aqui na direita, correu, levantou, ali o Nico Ferreira, a bola testada, balançou! Lucas!
1: Negativo! Gabriel Silva!

0: Gabriel Silva, no lançamento do Nico Ferreira, zagueirão bom de bola, subiu no quinto andar e de cabeça meteu à direita do goleirão do Londrina, marcando gol de empate. Valeu, e como valeu, o torcedor faz festa no Castelão, o torcedor faz festa em todo o estado do Ceará, o torcedor faz festa em todo o mundo, o Ceará empatou, Gabriel Silva de cabeça, que golaço, golaço, golaço, golaço, Gabriel Silva, gol a emoção maior do jogo, o detalhe com você, Érico.
1: É isso aí, no lance que começou de uma cobrança de escanteio, a bola gira de um lado para outro, sobra nos pés de Nico Ferreira, que cruza na cabeça. Cabeça redondinha do Gabriel Silva, que manda para o fundo da rede, e agora o placar mudou, Nicoreba! Tem um, Gandai! Também um, e vai virar, Jotão!
0: Valeu, portanto, o torcedor tá fazendo festa de Milson Maciel, gol de empate!
2: Justiça, porque o Ceará, aquilo que a gente dizia no começo, algum tempo atrás, você me chamava, domínio pleno do Ceará, tá faltando só finalização. Essa foi a quarta finalização do Alvinegro e chega ao gol justo no momento.
0: Isso, e quando eu tentava aqui, o Ceará, a bola foi longa do Melk, saiu, não é isso, Érico?
3: Isso, tentou ali o jogador João Gabriel, não alcançou, somente tiro de meta, Kozlinski na cobrança.
0: Valeu, portanto, 6h42 da noite no Estádio Castelão em Fortaleza. Alô, galera, agite comigo! Primeiro tempo, 42 jogados, mais 3 por jogar, e no placar da Nova Brasil. Ceará, tem um, Londrina, também tem um.
3: Arena Pantanal, 12 minutos do primeiro tempo, permanece Cuiabá 0, Goiás também 0.
0: Voltando com o Ceará, que semana vai embora agora com o Gabriel, ele empurra aqui na direita, virou, com ali, vai empatar, desempatar, corta a zaga pelo time do Londrina. O Ceará agora busca sufocar, o Ceará busca o gol de desempate ainda nesse primeiro tempo. A bola foi cobrada curtinha, toca com o Enzo, ele atrasa até o Richard, que domina aqui na ponta direita, que parte pra dentro, vai mais, o Richard, ele escorregou, agora valeu, sim, atrasa a bola, aqui até o Luizão, ele atrasa de muito longe até o goleiro Matheus Nogueira, que vem pra dominar, não vai cometer pênalti não.
3: Cavou uma cacimba ali, viu, Jô?
0: O nosso Richard, não é, rapaz?
3: Cavou uma cacimba ali no meio de campo.
0: O Luizão faz um lançamento, olha aí, viu? Zagueirão de bola, abre na esquerda até o Sávio, ele amortece, abre jogada aqui na ponta esquerda até o Nico, opa, a bola foi pela linha de fundo, tocou no Nico, não é?
3: Tentou, esticou demais ali a bola para o jogador Nico Ferreira, não conseguiu alcançá-la, tiro de meta para o Londrina.
0: Valeu, portanto, é o Ceará da doutora Raimara, do meu amigo Érico Paiva, também do Fábio Timbó, eles estão felizes da vida, porque o Ceará empatou no jogo, aqui a bola é tocada pelo time do Ceará, responde, a bola corre, sai pela linha lateral ali, cortada pelo time do Londrina, o Ceará tem pressa, o Ceará quer desempatar nesse primeiro tempo ainda, a bola foi cobrada ali no setor de meio campo, não, árbitro, esse banana aí não deixa a bola rolar, a bola foi cobrada pelo Sávio, ele cobrou rapidinho aqui até o Luizão, ele domina, vem pra divisória do gramado, abrindo jogada até o Richardson, que corre, que ultrapassa a linha divisória do gramado, ele curte um barato, ele tá na dele, no campo de ataque, virou aqui até o Júlio César, vai levantar, levantou lá no meio, passou, virou por todo mundo, chegou a zaga meio atrapalhada, Nadio Rô mandou pela linha lateral, arremesso, bola em favor do Ceará, 44 agora, o Ceará tem pressa, o Ceará quer desempatar o jogo no primeiro tempo ainda, 1-1 placar do jogo, garoto Gabriel Silva de cabeça fez um golaço, eu dei crédito pro Luca, mas foi ele, passou, virou, lá se vem, apontou, tirou em caixa, o goleirão ali do Londrina, o Érico.
3: É isso, tentativa do Mel, que tentou pegar desprevenido o goleiro do Londrina, não deu certo, bola rolando, Jota.
0: 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vem para dominar pelo Ceará aqui na ponta esquerda, pede bola aqui atrás, já deixou passar o João Gabriel. Opa, escorregou novamente aqui o Richardson.
3: Ah, é isso. É, tem todo mundo de patins,
0: Jorge. Recuperou, passou.
3: Mais virou. Quatro.
0: Vamos até os 49, 45 agora. O Ceará toca na bola aqui com o Nico já do outro lado. Ele põe mais aqui atrás até o Richardson. Não escorrega, não, Richardson. Abre jogada com o zagueirão artilheiro, que é o Gabriel Silva. Vira o jogo totalmente aqui na esquerda até o Sávio. Procurou, virou. É o Vozão partindo pra dentro. Tocou. Quem dá pro lá é o Enzo. Faz o cruzamento. Tenta aqui com o Luca. Bateu na zaga, corta na Diorossi, manda, vai embora. O time do Criciúma, mas o Ceará vem pra botar boneca aqui com o zagueirão, que é o artilheiro, é o Gabriel Silva. Ele atrasa até o Luizão.
3: Já tá.
0: Atrasa ainda mais até o goleiro aqui, que é o Matheus Nogueira. Fala.
3: É só um detalhe para o Titi, que tá aí em cima na cabine com você. E, inverteu de lado, viu? Enzo agora ataca pela esquerda, Nico pela direita.
0: Isso. E eu tô trabalhando aqui com o Nico. Trabalhando jogada até o Júlio César, que empurra mais atrás até o Luizão. Toca numa diagonal aqui com o Richardson, é agarrado.
3: Ah, ele é,
0: se livra ali. Opa, vai pintar cartão amarelo pra quem?
3: João Vitor, na realidade é o João Tavares, 32, cartão amarelo, Jota.
0: João Tavares recebeu cartão amarelo.
3: Daqui, Jota. Daqui eu ouvi o Richardson gritando: sou casado.
0: Valeu, Mutantô. 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E olha o Vozão, corta a zaga pelo time do Londrina. Eu estou anunciando daqui a pouquinho, tem um intervalo de jogo. É isso, com os comentários abalizados do nosso Edmilson Maciel e também do Érico Luciani. E olha o Vozão, eu quero um gol de desempate. Procurou, virou lá na esquerda, agora com o Enzo. Ele vem, levantou no meio, passou a bola testada pelo Luca. Passou a esquerda do goleirão do Londrina, o Érico.
3: Cruzamento do Enzo pela esquerda, o ataque esquerdo do Ceará. Achou o Luca ali sozinho, cabeceou, passou rente à trave esquerda do Kozlinski. Permanece 1-1, Jota.
0: Valeu, como valeu. 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Galera que está no Instagram do Jota Egito, vou dar uma olhadinha aqui. A Lúcia Helena, a Elisângela Soares, lá no Rio de Janeiro. O Dada Santos, o José Moraes, a Nath Ramos em Horizonte, Socorro Duarte no Rio de Janeiro, o Fábio Franco é meu primo, francamente como eu tenho um primo Franco, valeu. A Maria do Carmo também está em São Paulo, Arthur Franco, a Quitéria e Maria em São José do Frade, o Marcos Vinícius é meu sobrinho, o Adailton Vieira é meu amigo particular e radialista. Só dá Nova Brasil e só dá o Jotão. 48, um minutinho para terminar. Quero ver o Ceará fazer mais um golzinho nesse final de jogo. 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E olha o Vozão com o Nico Ferreira, com o Enzo dominando lá na ponta esquerda, ele parte pra dentro, faz lançamento de três dedos, corre aqui o Luca pra dominar, caiu, o árbitro disse que não foi nada, corta o time do Londrina pra se mandar pra ir embora com o Pablo. Ele trabalha, pede bola o Vitinho, ele lança lá do lado direito, o Vitinho domina com a perninha canhota, vem ali, dá um drible no primeiro, parte, ele tenta lá, virou, na direita, agora com o Cauê, botou no meio, corta a zaga com o Luizão, bom zagueiro desse cara. A bola é tocada, corre lá, vem pra dominar lá atrás, muito recuado o Lucas Marques, ele atrasa de muito longe até o nosso Kozlinski, que dá um chutão ali, parou, terminou o primeiro tempo, de 1 para o Ceará, 1 também para o time do Londrina.
3: Oh, vontade,
0: viu? Isso, eu tô acionando o nosso Érico Luciani.
3: É isso aí, os times agora vêm para o túnel, se deslocando aqui para o intervalo, viu, Jotão? Vamos esperar aqui os jogadores chegarem para a entrevista, né? Se aproximando aqui do nosso microfone, do João Vitor e o Gabriel Silva. Provavelmente serão esses os jogadores que serão entrevistados. Estou esperando chegar aqui, mas as opções do Daniel Paulista para esse segundo tempo, ele tem Gustavo Martins, Rafael Ramos, Renzo Lopes, Lucas Mugni, Sanches, Luiz Otávio, Pavani, Vina, Uchela e Aloysio, Lenny Lobato e Caio. Já pelo lado do Rogério Micali, do Londrina, ele tem à disposição Luan Ribeiro, Gilberto Chumbinho, Nindo Paraíba, Raí Nascimento, Guilherme Portuga, Wallace, Kevin, Thales, Tarek e Caio. Vamos ouvir aqui o jogador João Vitor, autor do primeiro gol de pênalti.
4: Fiz o placar ali, infelizmente machucamos um pouco a guarda, faltou ficar com um pouco com a bola. Agora é ir pro vestiário, descansar um pouco, escutar o que o professor tem para falar para sair com a vitória daqui.
3: É isso aí, falou o mesmo jargão de todo mundo, vamos esperar para ver o que é que o professor tem a dizer. Todos eles falam isso, vamos aqui, daqui a pouco chegando aqui o Gabriel Silva com a gente, o J. Egito. Vamos esperar aqui a entrevista do Gabriel Silva, autor do gol do Alvinegro. Vamos lá com ele.
5: Ah, primeiramente eu queria agradecer a Deus, né? Porque sem ele nada estaria acontecendo. Agradeço pelas oportunidades, agradeço ao professor também por estar acreditando no meu trabalho. É, a gente começou o jogo mal, desconcentrado, acabamos fazendo um pênalti, mas aí conseguimos voltar pro jogo, fazer um gol. Poderíamos ter feito até um placar mais elástico, né, por conta do nosso volume de jogo, mas agora é pro vestiário, concentrar, voltar melhor e sair daqui com a vitória.
3: É isso aí, aqui no microfone da Nova Brasil, Gabriel Silva, autor do gol de empate do Ceará. Ceará aqui entra agora nos vestiários e a bola tá com você aí, grande J. Egito.
0: Valeu, portanto, esse é o nosso Ergo Luciano. Luciane, rádio é só ligar. Liga aí, Nova Brasil, líder de audiência. O Gabriel, aliás, o João Vitor marcou de pênalti no início do jogo. O Gabriel Silva empatou para o Ceará. Portanto, o primeiro tempo de 1-1 que você curtiu aqui na Nova Brasil. 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Valeu, eu vou agora a um break e já já a gente volta para sequenciar o nosso intervalo.
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0: 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J. Egito.
1: Na moral, voltando. Intervalo de jogo na Arena Castelão. Um para o Ceará, um também para o Londrina. Agora sim, é hora de comentário. Eles vão analisar tudo, tudo o que aconteceu no primeiro tempo, nesse empate entre Ceará e Londrina. Vem aí, Edmilson Maciel e Érico Luciani.
2: Edmilson Maciel.
3: Eu acho que o torcedor, ele tinha uma expectativa muito grande em cima dessa partida por uma razão muito simples. O time jogando em casa com alguém que está em pior situação que ele. Será que tem um velho ditado que diz, olha, isso aí, time é danado para levantar defunto, renascer defunto, fazer reviver defunto, né? Mas, como ele também estava numa situação complicada, né? Conseguiu jogar bem melhor do que o Londrina. Agora eu vou dizer uma coisa, viu? Esse Londrina está numa situação complicada em termos de classificação, mas o time é fraquíssimo, né? Ele é o 18º, 21 pontos em 23 partidos, é 21 partidas, é 21 pontos em 23 partidas. Agora, é um time fraco. Só que ele achou, e aí nessa hora eu fiquei com medo. Por quê? Porque com 3 minutos de jogo, aliás, com 40 segundos, uma bola atrasada pelo Luizão, o goleiro deu um primeiro toque e aí tocou mal, dividiu a bola com o Pottker, deu uma bica, foi na perna do cara, o árbitro foi lá e marcou o pênalti como teria. O pênalti foi batido aos 3 minutos. E aí fica a preocupação. Time jogando em casa, uma fase ruim, toma um gol aos 3 minutos, precisa ter muita personalidade para reagir. E reagiu, não é, Érico?
4: Teve essa infelicidade. Deixa só, antes de começar o meu comentário, o grande Edmilson Maciel, só informar aqui, na Arena Pantanal, aos 28 minutos do primeiro tempo, Jean Carlos abre o marcador em favor do Goiás. Agora nós estamos com Cuiabá 0, Goiás 1, Cuiabá perdendo dentro dos seus domínios. Mas enfim, aqui na Arena Castelão, nós tivemos a seguinte situação, né? Você passa 2, 3 dias, 4 dias treinando um time, você monta um esquema tático, você distribui seus jogadores, escala, como bem falou o Daniel Paulista no começo da transmissão, você escala o que ele acha, o que ele vê que tem de melhor, melhor disponível para colocar em campo, e logo a menos de um minuto, né, os 2 minutos de jogo, o goleiro, numa infelicidade do Matheus Nogueira, e aí eu falo mais por conta, né, de um gramado que não está tão bem administrado, a bola veio a quicar diante do goleiro, não conseguiu dominar, essa bola resvala, ela estica mais do que o necessário, porém, Edmilson, eu vou falar assim, foi um lance infeliz, foi, mas ele deveria ter o discernimento de, na medida em que ele viu o atacante chegando, ele poderia ter tirado o pé e não proferido o chute. Porque a probabilidade de pegar no jogador, né, ela aumenta em demasia quando você está disputando a bola. E é isso aí, quando você cai em uma interpretação de uma arbitragem, pode ser que ele interprete um leve toque como um pênalti ou não. Interpretou como pênalti, João Vitor bateu, abriu o marcador em favor do time visitante, mas bem lembrado ou bem citado por você, o Ceará não se acovardou, muito pelo contrário, o Ceará administrou todo o jogo. Tá certo que uma das coisas que mais marcam o Ceará nesta Série B deste 2026 é as tentativas, as poucas tentativas de chegar a gol do Ceará ou de chutes a gol. Nós tivemos o primeiro chute a gol aqui com 23 minutos do primeiro tempo, eu acho que foi essa a anotação. E assim, é muito pouco para você que está jogando em casa e perdendo o jogo desde o primeiro tempo. Mas o fato é que Daniel Paulista conseguiu fazer com que os seus homens de meio e criação, né, os seus homens de criação, né, jogassem mais próximos, inclusive até uma aproximação maior, né, do João Gabriel, juntamente com o Melk no setor de meio de campo. E aí eu vou levantar um detalhe aqui, viu, Titi? Aí eu passo para o senhor, que é o seguinte: Richardson hoje está fazendo uma partida tão primorosa que por conta dele, por conta da percepção de futebol dele, ele já conseguiu somente ele amarelar dois jogadores. Iago e o João Tavares foram duas jogadas em que o Richarlison conseguiu adiantar, né, o lance contra esses jogadores, ver se ser acometido de falta e aí sim puxar um cartão amarelo. Ou seja, o setor de meio está trabalhando. Agora precisa do setor de ataque ser mais criativo e ser mais impulsivo, né? Com a bola, partir para cima. Nós tivemos aí, eu não sei se foi coincidência ou não, mas na hora que o senhor deu uma saída aqui, o Luca quase faz um gol. Mas enfim, o que acontece é que o gol do Ceará foi marcado por um homem de defesa. E o setor hoje que está em destaque é o setor de defesa, ou seja, os homens de frente têm que ter um pouquinho mais de eficiência.
3: E eu fico olhando aqui, por exemplo, ele preventivamente ele colocou três volantes no time do Ceará. Trouxe o Melk para fazer a meia de ligação. Como o Melk, eu até falei isso na hora do decorrer da partida, como o Melk está com marcação cerrada em cima dele, tem um jogador colado para não deixar ele jogar. E aí compete ao Richarlison. E aí o homem apareceu, como você citou, né? Que a jogada de criação passou a ser do Richarlison, pela sua experiência, pelo que tem. Ele fez uma mudança que eu achei interessante também. Olha, o Enzo, que joga
4: pela direita,
3: pela ponta direita, cruzou cinco vezes na cabeça do adversário. Cinco vezes. Quer dizer, ali estava havendo espaço para fazer jogadas mais eficientes. Então ele trouxe, colocou o Enzo lá na esquerda e trouxe o Nico para jogar na direita. E isso deu mais poder de força ao Ceará, porque ele passou a atacar com o Nico mais clarividade.
4: Pode ir, Titi.
3: Começou a jogar com o Nico jogando pela direita, ele jogando com mais ciência, até com mais eficiência, com mais eficácia. E foi, saiu exatamente de um cruzamento dele, do Nico, recebeu a bola pela direita. E nesse aspecto é bom que se diga, porque ele foi chamado para jogar, inverter o lado com o Enzo, que estava pouco produzindo, porque cruzando errado.
4: É isso aí.
3: E aí foi dos pés dele, saiu o cruzamento e saiu o gol do Ceará.
4: Titi, só um detalhe aqui, né? Já se aponta o Ceará, que já está dentro do campo, esperando, aguardando, ó, o retorno da equipe do Londrina. Vai ter mudança na lateral esquerda, a saída do número 6, Sávio, para a entrada do camisa 12, Sanches. E pelo que consta aqui, o Sávio sentiu a coxa esquerda no vestiário, né? Ele reclamou, né, de uma contusão no posterior da coxa esquerda, né? Já está sentado aqui no banco de reservas com o gelo. Então, ou seja, não foi tática a mudança, mas foi por conta da lesão do jogador.
3: Ele até participou bem da partida, o Sávio, nesse primeiro tempo, sem jogadas tão eficientes, mas ele em determinado momento é o homem da bola parada do Ceará, mas até que esteve bem. Agora, o Ceará no todo foi bem melhor do que aquele Ceará que vinha jogando partidas anteriores. Por isso conseguiu o empate. É muita coisa, não, mas se produzir nesse segundo tempo o que produziu no primeiro tempo, certamente vai chegar. Eu mexeria ainda. Eu tiraria alguém, o Enzo, por exemplo, que não faz uma boa partida, e colocaria um jogador de meio campo para compor aquilo de forma mais meia de chegada. Quem seria isso? O Mugni. Eu preferiria colocar o meia que soubesse trabalhar aquela jogada ali da entrada de área para se ver alguém, que no caso seria o Vini.
4: Titi,
3: eu faria isso, pois não.
4: Também tivemos mudança pelo lado do Londrina. Saiu camisa 32, João Tavares, que estava amarelado, e entra o camisa 77, Guilherme Portuga.
3: Valeu, Jotão, é para você agora. O show vai começar. 45 minutos, torcedor na expectativa de ouvir aquele seu grito, que é o grito mais... Ninguém, nenhum narrador no Brasil faz aquele grito de 1 minuto e 37 segundos que você fez.
4: É maior
3: agora
4: que galopeira.
0: J. Egito.
1: Voltando, e a bola já está rolando para o segundo tempo, depois dos comentários abalizados do nosso Edmilson Maciel e do Érico Luciani.
2: Ceará! Londrina!
0: J. J. Egito.
1: Na moral, e olha que o Ceará insistindo, tocando bola, procurando. Isso, valeu. Procurando jogada aqui, já vem aqui o Londrina tentando sair jogando, mas o Ceará rouba a bola. Bota aqui pelo caminho do meio. A bola esticada vem cortando o Londrina, que se manda, vai embora. Deu um toquinho ali, caiu, o Eric tá marcando falta. O Enzo cometeu a falta, não foi isso, Érico?
4: Isso, foi cometido de falta ali. O Enzo Ludovico deu um toque, um leve totó ali no jogador Lucas Marques. Falta em favor do time do Londrina.
1: Só confirmando que entrou no Ceará e saiu.
4: Isso, no time do Ceará saiu o camisa 6, Sávio, para a entrada do 12, Sanches. E pelo lado do Tubarão saiu 32, João Tavares, para a entrada do 77, Guilherme Portuga.
1: Ligado aqui na Nova Brasil FM, você fica sabendo de tudo e muito primeiro, Marcelo Magalhães em Santa Quitéria, o meu amigo Edson Cruz, pessoal da 97, abraçando a toda essa gente boa lá do Bom Tempo, o meu amigo Ivan, lá no Bom Tempo, valeu, ele é o homem das festas. E a bola é tocada aqui pelo time do Londrina, será, bota boneco, Dali Ladrão rouba, já vem tocando aqui com o Melk, ele se dirige na marcação, aciona a jogada de pé direito lá do lado direito, se manda, vai embora, é o Enzo que dá a bola, ele deu uma boradinha, procurou, virou, devolveu, agora com o Melk, mandou mal, não é isso, Melk? Que peninha, e a zaga chegou meio atrapalhada, Nadio Rô mandou pela linha lateral, arremesso, bola em favor do time do Ceará lá do lado direito, tá só começando o segundo tempo, de um para o Ceará, um também para o time do Londrina. O Londrina marcou com o Vini, com o João Vitor no início do primeiro tempo, o Ceará empatou no finalzinho do primeiro tempo, com o nosso Gabriel Silva, zagueiro, tocando de cabeça, olha o Vozão querendo desempatar o jogo, bola subiu no alto, chegou o goleiro, foi lá e catou. 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E olha que o Matheus Nogueira dominando pelo time do Ceará, ele tem pressa, ele já tocou aqui até o zagueirão, que é o Luizão, bom zagueiro, foi dar o toque ali pelo Enzo de calcanhar, mas a bola foi, não era o Enzo que estava por lá, era o Nico Ferreira, e a bola é tocada agora pelo time do Londrina, que vem aqui pelo caminho do meio, acenando jogada até o Pablo, levantou direto, mandando pela linha de fundo o Vitinho, e bateu na zaga, é escanteio, hein, o Érico?
4: Isso, a tentativa de chute do Vitinho, a bola resvala no lateral, Sanches, vai pela linha de fundo, é escanteio para o time do Londrina.
1: Eu estou anunciando todo dia de segunda a sexta, de 17h30 às 19h30, programa 9 Nova Brasil em campo, quem é que tá por lá, quem é que vai fazer a cobrança? É o da 20, o nosso João Vitor, ele vai fazer a cobrança, ele vai botar aqui na muvuca, correu pra bola, tocou curtinha ali até o Vitinho, vem aqui agora com o João Vitor.
4: Saúde.
1: Ele levantou, subiu o Matheus Nogueira lá no alto, foi lá e catou, ele tem pressa, faz lançamento, chegou a zaga cortando aqui atrás pelo time do Londrina, se manda, vai embora aqui na ponta esquerda, Prezão da Claro, é um real por dia em todas as recargas, com 30 reais você fica conectado 30 dias e tem 21 gigas para usar como quiser, vem para o Prezão da Claro. 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Eu tô no anunciando amanhã, 18h30, Criciúma e Fortaleza, com o nosso Kleber Tubarão e toda a equipe, aqui na Nova Brasil, goleirão Koslinski.
4: Fala esse nome aí três vezes juntos, Jota.
1: Koslinski. Maurício Koslinski. E aí, derrubado aqui o lateral direito do time do Ceará. Vai ser marcada a falta. O Júlio César foi lá que caiu. Ele mesmo vai fazer a cobrança da falta. Ele cobrou curtinho, atrasando até o Luizão. Ele trabalha a jogada, toca aqui numa horizontal com o garoto Gabriel, artilheiro, zagueiro artilheiro. Devolve aqui até o goleirão que vem ali para dominar o nosso Nogueira. Matheus Nogueira, o Luizão dá um chutão lá na frente, a bola corre e sai pela linha lateral e arremessa a bola em favor do Londrina aqui no setor esquerdo. Tá só começando o segundo tempo de jogo na Arena Castelão, é isso, e eu lembro a você, 7h11 da noite no Castelão em Fortaleza. Alô galera, agite comigo. Segundo tempo, 5 jogados, 40 por jogar, e no placar da Nova Brasil,
5: Ceará
1: tem um. Londrina também tem um.
4: No estádio Beira-Rio, pela Série A do Brasileiro, permanece Internacional 0, Atlético Mineiro também 0.
0: J. Egito.
1: Na moral, sou eu voltando e anunciando amanhã às 18h30 vai ter, não é isso? Vai ter Fortaleza e Criciúma. Criciúma e Fortaleza.
4: Jota.
1: Pois não.
4: Mudança no Londrina.
1: Ah.
4: Sai o número 7, Vitinho, para a entrada do 28, Raí Nascimento.
1: Raí, não é isso?
4: Isso.
1: Raí Nascimento, deixa eu anotar direitinho aqui, que é para não esquecer. Raí, não, não é aqui não, é ali, mais em cima um pouquinho. Isso, número 28, isso. Raí Nascimento.
4: Isso, no lugar do 7, Vitinho, é isso aqui aí.
1: Isso. Valeu, portanto, Nova Brasil em campo. O goleiro do Ceará estava sentindo, é isso? Mas já está recuperado. E olha aqui, dominando, partindo para dentro, Luquinha. E aí ele caiu e a bola foi adiantada. Quem está comigo é o Silvio Gogel. Ele que é torcedor do Ceará, ele é do Terço dos Homens. Valeu, meu abraço, Eliardo Martins, lá da Alta Escola Caçula. O Vitinho em Santa Quitéria. O Paulo Protásio é meu primo também em Santa Quitéria. O meu amigo Rinaldo Sampaio, rapaz. Ele que é o homem, um esquisinho, não é isso? Valeu, Rinaldo. Engenheiro Rinaldo Sampaio, gente muito boa. O Rinaldo Janja, ele é promotor de justiça. O doutor Gilvan também promotor de justiça. E o Robson Salles, também promotor de justiça. Essa galera me dá moral. E eu gosto. Arremesso bola aqui no setor esquerdo do campo de defesa em favor do Ceará. É o Sanches que faz o levantamento.
4: Valeu,
1: é peba. É ruim, até com a mão.
4: Não autorizou, não.
1: Não tinha autorizado, é isso?
4: É, na realidade, ele mandou o Lucas sair de campo porque está sangrando. E aí mandou retornar a batida de lateral.
1: Isso. Passou uma águazinha ali, agora o Lucas vai ficar um minutinho ali.
4: Na realidade, foi um metiolate.
1: Um metiolate, é isso?
4: Novo.
1: Tá certo, tá ardendo.
4: O anaceptivo.
1: Isso. E agora o Vozão tenta a jogada. Vem cortando aqui atrás a zaga ali com o zagueirão, que é o Igor. Ele empurra a bola até o goleirão, que é o Koslinski, que toca a bola aqui pelo caminho do meio. Tenta a jogada. Vem o Ceará pra roubar a bola. Pra roubar. Quem sabe o gol de desempate agora com o Lucas. Ele se manda, vai embora, vem pra zona do bancadão. A bola tirou, explodiu na zaga. E a bola se oferece aqui pro Koslinski catar o Érico.
4: É, tentou o Lucas de longa distância. Não foi feliz. A bola bateu no zagueiro, retornou somente. Bola para o Londrina, lateral, Jota.
1: Arremesso em favor do Ceará, já foi feita a cobrança pelo Júlio César, empurrando até aqui o Luizão. Ele dá um toquinho até o garoto ali que era o Richardson. Com o Júlio César, com o Luizão que vai despachar, não quer brincadeira. Esse é o zagueiro, zagueiro. Tocando aqui até no peitoral do João Gabriel, tocou mão na bola. Vem para cortar o Londrina para se mandar para ir embora aqui pelo caminho do meio agora com o Marques. Vem o Ceará para interceptar, cortando bola, empurrando, procurando. Aqui na esquerda, quem corre por aqui tentava aqui, era o Enzo. Caiu e o Rata marcando arremesso em favor do time do Ceará. Quem tá chegando
4: mudou.
1: Aqui pra fazer a cobrança em favor do Ceará é o nosso Sanches. Gol onde?
4: Não, mudou, Jota.
1: Aonde?
4: O Enzo Ludovico mudou o cor da chuteira. Agora ele tá com a chuteira roxa, viu?
1: É, roxa. Tá certo. Tá roxinha a chuteira do homem. E aí vem aqui o Ceará tentando. Corta a zaga, não quer brincadeira. Era o lateral esquerdo, o Heron. Pelo time do Londrina que toca aqui na frente, que busca lá o Potker. Potker não quer. O Ceará vem. Opa, derrubado aqui o nosso Nico Ferreira. O Ata marcando falta aqui no campo de ataque, hein?
4: É isso, puxou ali pela camisa o jogador Nico Ferreira. O Heron, falta em favor do Ceará, já cobrado.
1: Foi aí, o Nico recebe, ele dá uma paradinha básica, sai da ponta, vem pra meia. Olha o Vozão partindo pra dentro e por até o João Gabriel, abre jogada numa esticada peitoral do Sanches, traz pro terreno, ele parte pra dentro, tem a marcação, cai ali de fundo, chegou a zaga botando o boneco, foi agarrado pelo Sanches, cometeu falta, foi Érico?
4: Isso, uma jogada já esperada pelo defensor do Londrina, aguardou a falta, o contato veio, falta em favor do Londrina. Jota.
1: 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Alô galera, agite comigo! segundo tempo. 10 jogados, mais 35 por jogar. E no placar da Nova Brasil,
5: Ceará
1: tem um,
5: Londrina
1: também tem um.
4: Na Arena Pantanal, pela Série B, permanece Cuiabá 0, Goiás 1.
2: Jota Egito.
1: Na moral, tô voltando, Edmilson Marcial. Qual é a do jogo, hein, Edmilson?
3: O jogo feio. O Ceará desarrumou de vez. Não tá conseguindo fazer absolutamente nada do que se esperava. Houve um início do segundo tempo, perdão, uma sequência do primeiro tempo em que o time melhorou. Agora tá tudo louco de novo. Tá parecendo o Ceará de 2-3 partidas atrás.
1: Valeu, Botanto. Olha aqui o Londrina de longe mandou pela linha de fundo. É tiro de retorno em favor do Vozão. 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Luizão dá um toquinho aqui até o zagueirão, que é o Gabriel Silva. Ele atrasa até o Matheus Nogueira. Não quer brincadeira, ele despacha dali, dá um chutão lá na frente. Corta aqui o time do Londrina, vem pelo caminho do meio, acionando jogada, se mandando ele embora, agora com o Raí. Ele tocou, vem pra receber, trabalha a jogada do João Vitor, tocou na frente e vem cortando ali a zaga Guia e o do Ceará, mas a bola se oferece novamente aqui, pro procurando, vai apontar, faz um carnaval, quarta zaga. É ruim, cara, o João Vitor. Ele deu um peteleco ali, não foi isso?
4: Isso, Jota. Tentou ali, não passou giz no taco. A bola pegou ali na parte de baixo da chuteira. Sobrou muito fácil nas mãos do Matheus Nogueira, permanece 1-1, Jota.
1: Isso, daqui a pouco.
4: Vai mudar, viu, Jota?
1: O Ceará vai mudar, né?
4: Isso, vamos entrar aqui, deixa eu só ver, Lucas Mugni e Renzo Lopes.
1: Isso, Luca, vai sair o Luquinha.
4: Não, vai entrar o Lucas Mugni. É. Tá saindo o Richardson, eu discordo, mas tudo bem. E depois eu lhe passo aqui quem vai sair para a entrada do Renzo.
1: É o Luca, pode ter certeza.
4: Você tá dizendo. Ele já jogou com o Luca e Renzo juntos. Por que você tá confirmando aí que ele vai sair?
1: É porque eu sou meio acertador. O 11 é o Mugni, né?
4: 11 Mugni e 7 para Renzo Lopes.
1: Valeu, Botando, Ed. Confere ali quem vai sair, quem vai entrar. E o Edmilson vai comentar já já. Isso aqui, falei, cara. Experiência de repórter narrador, rapaz.
4: Eu tinha 50-50 pra acertar.
1: É, né? Tá certo. Edmilson Marcel, o homem bole lá e você comenta aqui.
3: É, ele tá colocando. Eu acho interessante o Mugni. Ele tira o Richardson, passa ao Mugni a missão de estruturar a jogada ofensiva em termos de meio campo, né?
1: Isso,
3: e
1: João.
3: O Luca.
1: João Gabriel atrasa um pouquinho, né?
3: Isso. E o Lucas cansou, né? Cansou, não fez nada, mas correu bastante.
1: E olha que o Vozão, quem sabe agora, olha o Enzo vai fazer o cruzamento, levantou, passou por todo mundo, vai pela linha de fundo. Não, não saiu não. Tá do outro lado, quem dá a bola é o Nico Ferreira, é agarrado, o árbitro não parou. Mas o Ceará vem pra dominar, pra chocar a bola, pra procurar, pra se mandar, pra ir embora. Vozão partindo pra dentro, tocou, virou... Derrubado não foi nada, mas o Ceará recupera a bola agora com o Melk. Ele dá um chutão, explodiu por ali, vem cortando Londrina pra se mandar pra ir embora. 13 minutos, 14 minutos agora. 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Quando tentava o Vozão, já vem cortando a zaga por lá pelo time do Londrina. A bola saiu e é arremesso bola em favor do Londrina aqui no setor
4: Ceará.
1: Esquerdo. Do Ceará, não é isso?
4: Isso.
1: Foi feito em favor do Ceará, tá certo. Tenta lá o Mugni. Caiu, o árbitro disse que não foi nada. Tá ali o Ceará tentando, empurra, não perde ganha. Vai dar ali o Vozão. a bola correu, esticada, sobrou aqui com o Sanches, que atrasa até o Gabriel Silva, zagueirão artilheiro do time do Ceará. Eu lembro a você, Castelão, Fortaleza, 7h21 da noite. Alô, galera, agite comigo! Segundo tempo, 15 jogados, 30 por jogar, e no placar da Nova Brasil.
5: Ceará,
1: tem um.
5: Londrina,
1: também tem um.
4: Pela Série A do Brasileiro, no intervalo, Beira Rio, Internacional 0, Atlético também 0.
1: E olha, voltando com o vozão do Vanderlan Franco, quando o João Gabriel de longe, um balaço, espalmou Kozlinski, mandando pela linha de fundo, escanteio, Érico.
4: É isso aí, de longe, um tiro, um lindo chute, uma linda defesa. Defesa do Kozlinski, mimimi para aquele escanteio, Jota Gito, para o Ceará.
1: Mugner vai para a cobrança, ele vai botar lá na muvuca, já botou, corta as... Estava olhando para um lado, mandou para o outro. É novo escanteio. O Mugni está preparado, vai fazer novamente a cobrança. Está maduro o segundo gol do Vozão. Eu quero ver essa galera vibrando comigo. Está aumentando o volume do rádio. Aumenta aí. Aumenta o som do carro também, cara. Vai lá o Mugni, aqui pertinho do lado esquerdo. Correu, levantou, botou. Lado, testou, balançou. Estou!
4: Luizão!

0: Luizão de cabeça na cobrança do Mugni. Subiu o Enzo, subiu o Luizão. Luizão subiu mais do que todo mundo. Sextou, mandou pro fundo da rede. Balançou o placar, mudou. O torcedor tá fazendo festa. É o Ceará, do meu amigo do canto do Baião. Valeu, e como valeu. 2-1 Ceará, Luizão marcando de cabeça. 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Você, o detalhe do lance, o Érico.
1: É isso aí, num cruzamento dele, a cobrança de escanteio do Lucas Mugni. Encontra a 47 metros de altura, Luizão cabeceando sozinho, botado no lado direito do goleiro Kozlinski, que nem viu a bola passar. Agora o placar mudou, Jotão. Tem um, Gandai, aí! Ou melhor, se ela tem dois, Londrina, tá com chuva nas covatas, tem um, Jotão!
0: Valeu, e como valeu, o Ceará faz 2-1, Edmilson Maciel.
2: O jogo tava muito equilibrado ainda, né? Agora, o que é uma entrada de um jogador que tem lucidez, ele bateu, aquele ali é ensaiado, ele bate o escanteio da esquerda, o Luizão fica lá na entrada da área, dribla de corpo o adversário e vai pra cima, aí testa livre. E aí, amigo, grandalhão, 2 metros de altura, salva o Ceará numa situação em que o jogo estava mais ou menos equilibrado, mas o Londrina não conseguiu finalizar ainda nesse segundo tempo, só uma vez.
1: Só um detalhe, viu, Jota? Ah. Se o ataque não resolve, a zaga vai lá e faz os deveres de casa.
0: Valeu, portanto, você, meu amigo Érico Luciani, o Ribamar Duarte tá ligado, o Ronaldo Pires lá no São José do Frádio, Dumbo, Elvis Marlon, ele é meu amigo, é radialista famoso, é o Der Ponte, meu amigo, cadê você, rapaz? Meu amigo do peito, do coração, e o Raimundo Vieira, o primo, ele que é torcedor do Ceará, e olha o Enzo dominando pelo time do Ceará, ele estica a bola lá no lado direito, até o Enzo parou, virou o bico da grande área, levantou, passou por todo mundo, sobrou, vem, aponta isso, a bola subiu, vai pela linha de fundo, bateu na zaga, não bateu?
1: Isso, tentativa ali, um cruzamento do Nico, a bola veio quicando, sobrou para o Enzo, chutou, a bola resvalou no Iago, escanteio para o time do Ceará.
0: Tá demais esse vozão, tá demais esse vozão. Eu quero ver o terceiro gol. O Mugni tá aqui, tá preparado, o Luizão tá lá dentro da grande área. O nosso Gabriel Silva também, o Enzo também, todo mundo. E essa galera quer vibrar com o terceiro gol. Tá preparado, é o Ceará do Vanderlan Franco. Correu ali, o Mugni botou, bola testada, foi pela linha de fundo, bateu ali na zaga.
1: Bateu, foi uma cabeçada do Sanches, estão cobrando ali uma bola na mão, uma mão na bola, uma cabeçada na mão, enfim, o juiz não quer nem saber, eu acho que o VAR está analisando.
2: Ele está indicando que o braço estava colado.
0: O VAR pode chamar, não é?
1: Mas
0: isso?
1: Ele está conversando nesse momento com o VAR, estou ouvindo aqui, ele falando, ou melhor,
0: autorizou. O Mugni corre para a cobrança, vai fazer a cobrança ali, cobrou, correu, a bola, vem aqui o Ceará para dominar com o Melk, vem para dominar aqui atrás, pois não.
1: Daqui a pouco mudança no Londrina.
0: Daqui a pouco o Londrina vai mudar, mas nesse momento aqui o Júlio César deu bobeira, mão, não é isso? Levou com a mão.
1: Vão entrar aqui, Jota, 9, Gilberto, e o 33, Kevin. Daqui a pouco ele diz quem sai.
0: 9 o quê?
1: 9 para Gilberto e o 33, Kevin.
0: Kevin quer?
1: Não, se não quiser também não venha.
0: Kevin. Isso. E esse Kevin aqui não tem R não, viu? Isso, valeu. E o Ceará cobra aqui a falta que foi aqui atrás no campo de defesa. 20 minutos no Castelão, mais 30 segundos. Valeu. Fortaleza, Castelão, 7 da noite, 27 minutos. Alô, galera, agite comigo. Segundo tempo, 21, já olha o Vozão dominando agora com o Meco empurrando, tentou lá com o Nico Ferreira, não deu em bola, corta a zaga pelo time do Londrina, pois é, 21 jogados, mais 24 por jogar, e no placar da Nova Brasil,
3: Ceará,
0: tem dois,
3: Londrina,
0: tem um,
4: Jota Egito.
0: Na moral, tô voltando aqui pela Nova Brasil, anunciando todo dia de segunda a sexta, de 17h30 às 19h30, programa Nova Brasil em Campo. 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
0: 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Quem foi esse que recebeu o cartão amarelo, hein?
1: Lucas Mugni amarelou para o time do Vozão. E já tá mudando aqui, viu, Jota? Anote aí, anote. Saiu o jogador número 34. O Heron para a entrada do 33, Kevin. E sai o jogador Pablo Diego, camisa 11, para a entrada do número 9, Gilberto.
0: Gilberto, número 9.
1: Isso, no lugar do 11, Pablo Diego.
0: Valeu, portanto. Tá tudo aqui no papel, viu? E olha que tentando Londrina. Se mandando ele embora, parou, parou, porque tem falta aqui na ponta de. Tá dando em favor do Ceará, não é, Érico?
1: Exatamente, desse jeitinho aí. Falta em favor do Ceará.
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0: Tomando um vinhozinho,
1: Jota.
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1: Um detalhe muito importante que vai mudar aqui toda a sistemática do jogo, hein?
0: Diga.
1: O Kevin é com Y.
0: É, não é isso? Eita, rapaz, só na Santa Quitéria mesmo. E aí a bola vem dominada aqui atrás agora com o Igor. Edmilson Maciel, fala.
2: Londrina vai se mandar agora. Ele colocou dois jogadores, um meia e um atacante. Trouxe dois jogadores de características mais defensivas e vai para cima. Vai dar espaço pro Ceará, mas corre o risco de chegar ao empate.
0: Isso, e aí o Ceará vem dominando agora com o Mugni. Ele abre jogada aqui até o Enzo. Opa, ele deu um toque ali. O Enzo tem a marcação de dois. Opa, foi derrubado novamente. O árbitro Bananão não marcou.
1: Marcou
0: aqui atrás, né? A primeira. Isso.
1: A primeira ele deu vantagem, mas em seguida ele retornou porque o jogador sofreu uma segunda falta.
0: Valeu, tem uma falta aqui pro Ceará do meu amigo Hinaldo Sampaio, que tá ligado. Valeu, é uma falta aqui na meia esquerda, na intermediária ofensiva. 2-1, vence o Vozão. Acredite, os gols do Vozão. Gabriel Silva, 71. O Luizão, número 4. Os dois zagueiros. O João Vitor foi quem marcou primeiro em favor do Londrina. Mas o Vozão tá sapecando 2-1. E agora o Mugni vai fazer uma cobrança em favor do Vozão aqui na meia esquerda. Ele vai cobrar lá dentro. 24:42 agora. 24:42 agora do segundo tempo. O árbitro vai autorizar. Ele vai correr. Levantou lá na frente. Cabeçada foi dada. Passou por todo mundo. Corre o Ceará. Vai lá para domínio. Tem lá o Nico Ferreira. Ele tenta pular. Ele faz a proteção da bola. A bola corre e sai pela linha de fundo.
1: Linha lateral.
0: É arremesso. Não, é
1: lateral.
0: De retorno.
1: Lateral para o Ceará.
0: Lateral, é isso?
1: Isso.
0: Isso. Tá dando a lateral em favor do Ceará. O Júlio César vai fazer a cobrança. Ele vai botar aqui na Muvuca. Ele vai botar aqui no Enxame. O Ceará corre atrás do terceiro gol. É o Ceará do Arnaldo Protásio em Santa Quitéria. Da doutora Lígia Protásio. Da Marilene. E também do Jailson Benevenuto, que é torcedor do Fortaleza. Mas tá ligado. Valeu. 25 minutos, mais 30 segundos. 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Em Fortaleza, no Castelão, 7:32. Alô, galera, agite comigo. Segundo tempo, 26 jogadas, 19 por jogar.

0: Londrina pelo lado esquerdo, Jota.
1: 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Tem uma falta aqui contra o Ceará do meu amigo Nelito Franco, do Wellington Franco e também do Rafael Franco. Quem está preparado por lá é o João Vitor, é?
0: Esse é o, não, é o 33, o Kevin.
1: O Kevin com Y, né? Kevin tá preparado, vai fazer a cobrança, ele vai botar aqui na muvuca. Torcedor do Ceará tá apreensivo. Goleirão Matheus Nogueira tá atento ali. Toda a saga, todo o time do Ceará tá atento ali. O Ceará tá vencendo pelo placar de 2-1. Correu, Asterio cortou a saga pelo time do Vozão. O Kevin corre lá, mas deixa a bola sair, arremessa a bola aqui no setor esquerdo em cima do Londrina, que tem pressa. Tem pressa porque tá perdendo. Ele fez a cobrança lá na frente e parou. Não parou. Vai lá, tenta a jogada. Botou aqui até o Gilberto. Ele vem pra zona do Pancadão. Chutou, explodiu na zaga. Voltou novamente com o Gilberto. Ele levantou no meio, cortou. Luizão de cabeça pelo time do Vozão. O Vozão insiste, o Londrina insistiu e mandou aqui com o Lucas Marques. A bola foi pela... Não, o goleirão foi lá e catou. 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Eu tô feliz da vida. 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E olha o Vozão tentando. Corta a zaga aqui atrás. Gol onde?
0: Mudou, Jota.
1: Onde?
0: Mudou de lado. Agora o Enzo cai pela direita. Nico Ferreira pela esquerda.
1: Tu tá de sacanagem, não é? E olha a bola por lá. Valeu, obrigado pela informação. Deu um tapinha na... Desculpa, viu, coronel?
0: É isso, é que
1: a
0: manda.
1: Patente,
0: é
1: patente.
0: Isso, tem patente aqui não. Meta chibata.
1: Medo sim. A bola é tocada aqui rapidinho aqui comigo. Ele ultrapassa a linha divisória do gramado, abriu jogada, procurou até o Lucas Marques. Vira o jogo totalmente aqui na esquerda até o Kevin. Domina, parte pra dentro, tem a marcação. Um agitro pra lá, pra cá, tem a marcação de mais um. Ele devolve aqui pelo caminho do meio com o Lucas Marques. É o Londrina botando o boneco, partindo pra dentro do Ceará. O Ceará não quer entregar o jogo. O Iago vem pra dominar zagueirão. Londrina todo no campo de ataque, com exceção do goleiro. O Ceará todo recuado, todo mundo aqui no campo de defesa, parte pra dentro, se manda, tem ali a marcação, correu, devolveu mais atrás, tentou jogada, o Ceará vai cortar essa bola aí, apontou Gilberto, encaixa o goleirão, Matheus Nogueira. 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Oi, o que aconteceu?
0: Uma cagalhofança ali do Júlio César pelo lado direito.
1: E olha, eu vou tentar lá o Enzo. Sobrou, procurou, virou aqui e agora vem para trabalhar o Ico. Ele tem a marcação, ele toca aqui mais até o Sanches. Tocou com o Nico e devolveu. Ele passa por um, passa por dois, pelo terceiro, faz um carnaval danado no bico da grande área. A bola é tocada pela zaga, vai pela linha de fundo, a escanteio. Em favor do Vozão, o Érico.
0: É isso aí, tentativa de drible do Nico. O Raí Nascimento dá um toquezinho por baixo, escanteio. Tem o Lucas Mugni na cobrança.
1: Esse Vozão tá demais. Alô, galera alvinegra. 2-1, tá vencendo. A galera tá feliz da vida. Tá só começando, né? Isso, a reabilitação do Vozão. Será que depois desse jogo vai sair pra encarar o Vila Nova? Eu acho. Tem aqui um escanteio. O Mugni tá preparado. Ele trabalha com a perna esquerda. Ele vai botar lá na muvuca. Correu, levantou, passou por todo mundo. Um tapinha ali do goleiro. Tapinha não dói. Vem aqui pra dominar, trazendo bola. Queda. Goleirão, vem aqui pra dominar o Júlio César no campo de defesa, ele olha a colocação, ele dá um chutão aqui na frente, ele procurava aqui o Mugni, cabeçada foi dada, o Ceará responde, o Ceará tá ali em cima, o Ceará tá mordendo, vem pra dominar o time com o Lucas Marques aqui pelo time do Londrina, trabalhando no campo de defesa, acionando jogada, se mandando indo embora com o da 77, que é o Guilherme, ele abre com o Kevin, aqui na ponta esquerda, é o Gilberto que tá por lá, passou, pedalou, apontou e voa e encaixa, o goleiro goleirão Matheus Nogueira. Eu dei valor, hein, ô Érico?
0: Isso, tentativa de chegada pelo lado esquerdo do Londrina. Pegou desprevenido o Matheus Nogueira. Encaixou, muito bom. O goleiro do Ceará segue. 2 para o Ceará, 1 para o Londrina.

0: despachando dali, o Matheus Donqueira vem aqui tentando jogada, era o Enzo, foi empurrado, o Renzo, aliás, ele toca a bola pelo Londrina, aqui no setor de meio campo, tocando bola até o Guilherme, ele se vira, tem a marcação, pede bola o Lucas Marques, mas ele faz o corrupio, vira-se todo, se mandando, indo embora, carregando bola, lá do outro lado, agora com o Kevin, ele deu um trabalho, um tapinha na bola, virou, ajeita, mais atrás com o Lucas Marques, devolveu aqui até o zagueirão, que é o nosso Iago, ele vem para dominar na meia direita, para se mandar embora, o Ceará rouba a bola, mas escapuliu, vem o Iago botando boneco, e cortando pelo time do Londrina, SEC Vegaf, serviços médicos, exames e ultrassom em geral, são mais de 19 mil sócios, seja sócio você também, Rua Jaime 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Olha aqui o Londrina, chegou lá, a bola escapuliu, e catou o goleiro do Ceará, o Matheus Nogueira, o Érico.
1: É, tentou esticar ali pro atacante do Londrina, não conseguiu chegar a bola, as mãos do Matheus Nogueira, permanece 2-1.
0: 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A bola é tocada aqui atrás agora com o Júlio César, ele atrasa até o goleirão, que é o Matheus Nogueira, ele despacha, ele dá um chutão pra ali, pela linha lateral, não é o Érico?
1: Ei, goleiro, cuidado, você já melou a primeira vez. Tem mudança, viu, Jota?
0: Isso.
1: Isso, anote aí. Vai sair o camisa 18, Júlio César.
0: Sim, senhor.
1: Para a entrada do camisa 13, Luiz Otávio. Vai fechar a casinha.
0: Isso, Luiz Otávio.
1: Isso, sai o 18, Júlio César.
0: Tá certo, agora são três zagueiros.
1: Do jeito que você gosta.
0: É, meu colesterol, HDL, tá ruim, tá alto, hein, rapaz. E aí a bola é tocada aqui pelo time do Londrina. Vai apontar dali, tocou, passou, virou, sobrou. Opa, chegou ali no toque providencial do...
1: Esse no medo.
0: Do Sanches, não é isso? Que recebe bola do Nico Ferreira. Ele faz uma graça. Ele é meio doido, meio adoidalhado, meio doido. E aí a bola é tocada até o Enzo. Quem sabe saiu o goleiro na providencial. Aqui quase na intermediária. O goleirão lá do time do Londrina, tá marcando alguma coisa ali, gol de quem cuida do seu sorriso odontológico, de planos odontológicos, há quase 30 anos transformando vidas e levando saúde bucal para 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crer. E olha o Londrina dominando aqui no setor de meio campo, o lançamento foi feito pelo Raí, a bola corre, corre aqui para fazer a proteção bem recuada do Nico Ferreira, faz uma, dá essa bola logo, cara, e aí chega lá, faz o Sanches, levanta a bola e dá um tatazinho por cima, procurando o Renzo Lopes, meio atrapalhadão, cometeu falta. Tá parando, não é?
1: Isso, marcou falta, empurrou o zagueirão Iago, falta já cobrada em favor do Londrina.
0: Castelão, Fortaleza, 7:41 da noite. Alô, galera, agite comigo. Segundo tempo, 35 jogados, mais 10 por jogar, e no placar da Nova Brasil.
2: Ceará
0: tem 2.
2: Londrina
0: só tem 1.
1: Bola rolando no segundo tempo para a Série A. Internacional 0, Atlético Mineiro também 0.
0: Na moral, voltando, e olha o Londrina de longe por cima do travessão. Edmilson Marcial, qual é do jogo, hein?
3: O Ceará tá tentando fazer na base de um contra-ataque alguma coisa, só que o Londrina tá chegando, colocou dois jogadores de frente, de finalização, tá chegando, tá tocando mais a bola e tá começando a pressionar o Ceará. Agora vamos pra cima, porque é hora do desespero, né? E aí pode dar espaço pro Ceará.
0: Valeu, portanto, a bola é tocada ali de cabeça, sai pela linha lateral, arremesso, bola em favor da equipe do Ceará, é aqui na divisória do gramado, vamos ver quem vai fazer a cobrança, é o Sanches que está preparado, ele vai fazer a cobrança, em favor do Ceará, 2-1 é pouco, viu, mozão, quero mais um, quero mais dois, e aí a bola aqui no peito do Mugni caiu, mas era o Nico Ferreira que estava por ali, pois não,
1: daqui a pouco Chumbinho na equipe do Londrina,
0: Chumbinho, não é?
1: Saudade desses nomes raiz,
0: isso. E aí a bola é atrasada de longe, muito longe. O goleirão vai lá, se esforça, vai para catar e para botar em jogo novamente, abrindo jogada lá do outro lado com o Gabriel Lacerda. Ele se manda pelo time do Londrina. Pede bola aqui o Lucas Marques. Vem para dominar. Ele se aproxima da divisória do gramado. Ele carrega a bola. Ele raciocina. Ele abre aqui na direita até o da 15, que é o Gabriel. Ele devolve mais atrás agora, procurando, virando, tocando bola, é o Lucas Marques que tá por lá, ele tem ali a marcação do primeiro, carrega, se vira, faz lançamento em profundidade, tenta aqui do outro lado, vai fazer o cruzamento, tá procurando aqui, William Pocker, botou no meio, escorou ali, quando tentava o nosso Gilberto, e o goleirão foi lá e catou, hein, Érico?
1: É isso aí, tentativa e cruzamento do William Pocker pela direita. O Gilberto esticou a perna, mas não deu para ele. Matheus Nogueira com a bola, já segue a bola, já segue o jogo, Jota.
0: Isso, agora tá no chutão, meu bumba, meu boi. A bola lá no alto, tem o Mugni aqui tentando fazer ali a proteção da bola. No pé de ganha, tá dando Londrina aqui no setor de meio campo, fazendo corrupio com o da 77. 77 ali, que era o Guilherme. O Ceará tenta roubar a bola, vai mudar agora.
1: Isso, vai sair, anote aí, Jota. Saindo camisa 20, João Vitor. Para a entrada do 55, Chumbinho.
0: Chumbinho.
1: Ele mesmo.
0: Chumbinho. Tá certo. E saiu o 20, é?
1: Exatamente.
0: Isso, agora ele não pode mais mudar porque já fez.
1: Já cinco. Fez assim. Pode mudar sim, viu, Jota?
0: Pode mudar?
1: Pode. Se bater cabeça com cabeça, tá valendo.
0: Isso, e a bola é tocada aqui pelo time do Londrina, no setor de meio campo, pede ali o Lucas Marques, recebe, o da 8 faz lançamento, chegou a zaga cortando, a bola é tocada até o Nico Ferreira, que tenta sair ali com o Renzo Lopes, bem recuado, não é isso? Tocou, bateu ali no atleta do Londrina, a bola sai pela linha lateral e arremessa a bola em favor da equipe do Ceará, aqui na ponta esquerda. O Ceará também vai mudar já, não é isso? Daqui a pouquinho, parece. Eu tive a impressão. Pode ser que eu esteja enganado.
1: Foi impressão sua, mesmo.
0: Foi impressão, não foi? Foi. E a bola cortada aqui pela zaga do time do Londrina. Já tinha saído aqui essa bola.
1: Nada marcou.
0: Não marcou nada.
1: Não, foi aqui na minha frente.
0: Valeu, 38:50, 38:50 deste segundo tempo. O Ceará vai vencendo pelo placar de 2-1. Os gols do Ceará, Gabriel Silva e Luizão. O João Vitor descontou para o Londrina. E o Londrina aqui no campo de defesa, no setor de meio campo, aliás. Vem para tocar a bola, para abrir jogada até o Iago. Ele dá um tapinha na bola, ultrapassa a linha divisória do gramado. Vem gente aí no Ceará, 88. Daqui a pouquinho, abre jogada. O Chumbinho domina. Alô, Chumbinho! Lá do lado esquerdo agora com o Gilberto. Ele dá uma paradinha na bola. Ele procura, ele vira. Aqui atrás até o Kevin. Ele toca a bola, virando, tentando jogada. Se manda agora. Botou pelo caminho do meio, será rouba a bola. Quem sabe um contra-ataque gigante agora com o Mugni. O Renzo pede bola aqui na esquerda. Já recebeu. É muito lento. Botou. Agora até o...
1: Valeu!
0: E a bola vai pela linha de fundo. Quando tentava ali o Enzo, não é isso? Caiu. Eu acho que ele vai sair, viu?
1: Isso, vai ser substituído. Vai sair o Nico. Ou melhor, vai sair o Melk. Para a entrada do número... Deixa eu só confirmar aqui o grande 88. Jota. 88, Caio.
0: Isso.
1: Agora sim, talvez vá segurar um pouco, porque o Nico caiu ali, simulando um machucado.
3: O Caio é volante.
0: O Enzo, né?
1: O Nico, ele caiu, ele sentiu a coxa, inclusive até voltou para dentro do gramado sentindo, mas me parece que quem vai sair mesmo é o Melk.
0: Vamos ver ali quem vai sair. É.
1: Ele mesmo.
0: Confirmado. Saiu o Melk.
1: Isso, para a entrada do camisa 88, Caio.
0: Caio.
1: Agora que fechou mesmo.
3: É volante.
0: Isso. Edmilson Marcel.
3: Fechando ali porque o Ceará parou de jogar, tentando uma ou outra vez no contra-ataque. E o Londrina, minutos finais, vai pra cima. Aquela história. Calça de veludo ou joelho de fora, né?
0: Valeu, portanto, nosso Edmilson Maciel aqui no microfone da sua Nova Brasil. E olha o Chumbinho. Alô, Chumbinho, hein? Cadê tu? Bota lá até o Kevin. Ele não tá vendo a bola. Ele procura. Tem ali a marcação. Devolve mais atrás até o Guilherme, que vira mais atrás com o Iago. Iago vem pra dominar, pra trabalhar a jogada. Devolve lá com o Kevin. Ele dá uma paradinha. Trabalha a jogada. É o Chumbinho. Ele vem aqui pelo caminho do meio, acionando a jogada com o da 15 aqui, que é o Lacerda. Ele dali virou. procurou, recebeu de volta o Lacerda, sai da ponta, vem pra meiuca, tenta a jogada, agora com o Guilherme, enganou a marcação no primeiro, procura a zona de pancadão, o Ceará corta a jogada, bola ali com o Nico, abre jogada com o Renzo Lopes, mas é lento, na partida ele patinou,
1: isso. Calça jeans molhada, tamanho P,
0: isso, patinou ali o cara, o Londrina vem pra dominar, é perigoso esse 2-1, tem que fazer mais um golzinho aí, o Chumil mata no peito, traz pro terreno, chega lá cortando a zaga com o Luiz Otávio pelo time do Ceará, a bola é tocada pelo Londrina, e ainda bem que o Londrina é ruim, eu lembro a você que no Castelão, em Fortaleza, agora são 7 da noite, mais 48 minutos, alô galera, agite comigo. Segundo tempo, 42 jogados, 3 por jogar e no placar da Nova Brasil.
2: Ceará!
0: Tem 2!
2: Londrina!
0: Só tem 1!
1: 11 minutos do segundo tempo, na Arena Pantanal, permanece Cuiabá 0, Goiás 1.
4: J. Egito.
0: Na moral, voltando e anunciando amanhã, 18h30, Criciúma e Fortaleza, com o nosso Kleber Tubarão e toda a equipe esportiva apaixonada pelo futebol. Pois não?
1: Só um detalhe, Jota. O Nico Ferreira, ele vinha sentindo a coxa esquerda. Inclusive, até eu suspeitei que a substituição ia ser com ele. Ele já caiu 2 vezes aqui do meu lado do campo. Talvez ele esteja no esforço, viu, Jota? Até porque o Ceará também já fez as suas 5 modificações.
0: Tá certa a informação do nosso Hércules Luciani. E agora o Luiz foi feita a cobrança aqui, tocada. Vem aqui ele, o nosso Nico Ferreira, deu um tapinha atrás. Até o Sanches, que devolve mais atrás ainda, até o Gabriel Silva, que de muito longe atrasa a bola, até o goleirão, que é o Matheus Nogueira. Ele dá um chutão lá na frente, procurando, tá lá, é o Ceará, partindo pra dentro, o árbitro não marcou falta não. Partiu agora com o Renzo, apontou, encaixou o goleirão, o nosso Koslinski.
1: É isso aí, tentativa de longa distância do Renzo Lopes. Koslinski no meio do gol, tranquilamente fez a defesa, segue o jogo, Jota.
0: Valeu, portanto, tocando bola o time do Londrina, é o Ceará do meu primo Raimundo Melo Franco, tá ligado, obrigado pela audiência. É a bola é tocada aqui com o time do Londrina, que parte pra dentro, raciocina por lá, é o Iago, zagueirão, bem colocado, abre com o Kevin, ele tem a marcação, ele atrai, agora com o Lucas Marques, se livrou da marcação, recebendo aqui, trabalhando jogada, se virando, empurrando até o Lacerda, ele vem pra receber, dá uma paradinha, devolve com o Lucas Marques, tem a marcação ali de pertinho, perto, o Ceará tá muito recuado, isso não é bom. 44, o Ceará todo no campo de defesa, time frouxo, medroso, 2-1 tá vencendo, mas é medroso, não parte pra dentro, Lara levantada, longa, vai pela linha de fundo, 44 e 25, fala Érico.
1: Vim piscando aqui, Jota, me parece que vai ser mais 6.
0: Isso.
1: Daqui
0: vamos
1: a pouco
0: ver.
1: Eu confio.
0: 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E olha aqui o time do Londrina, que se manda, que vai embora, errou, hein? 3 minutos complementares.
1: Foi enviesado aqui, viu, Jota? É porque eu olhei de trovés.
0: A metade. E aí vem, tem uma falta em favor do Londrina. Uma falta perigosíssima em favor do Londrina. A 1 metro da risca da grande área. Que é isso, hein, Arico?
1: É isso aí, o Luiz Otávio veio sem freio, carreta, com o cavalo, com tudo pra cima do Raí Nascimento, muito próximo da linha da grande área, falta perigosíssima em favor do Londrina, Jota.
0: É isso, o técnico puxou esse time muito pra trás, não foi, Edmilson Marcel?
3: Às vezes não é nem o técnico, são os jogadores com espírito de defesa que voltam. Agora, o Ceará no segundo tempo, quando fez o segundo gol, quando deu aí 30 minutos, o time adversário trocou, colocou 2 jogadores de frente, resultado tá aí, a pressão o tempo todo. Ceará, um ou outro contra-ataque conseguia perder, mas é uma falta perigosíssima. É mais ou menos 1,5 metro da linha de, da grande área.
0: Tem jogador que acha bom quando tem uma falta, que é pra ele deitar um pouquinho ali atrás.
1: 1,42 m.
0: Isso. E vamos ver quem vai fazer a cobrança, né? Tem aqui o 72. É,
1: me parece que está na bola Gilberto.
0: Gilberto. E tem também, o Chumbinho tá aqui atrás. Esse é o Chumbinho.
1: O Chumbinho tá lá na barreira, na frente da barreira.
0: Isso, olha ali, é um zagueirão ali, ó. Apontou, tirou, explodiu na barragem, humana. Torcedor do Ceará se viu livre, aliviado. A bola corre, sai pela linha lateral, foi cobrado o arremesso. Em favor do Londrina, tem pressa. 46, vamos até os 48. 47 agora. O Ceará vai vencendo pelo placar de 2-1. Tem um arremesso, bola em favor do Ceará, pois não.
1: O técnico Rogério Micali quase bota os bofos pra fora quando viu somente 3 minutos de acréscimo.
0: O Micali que escalar o árbitro, não é isso?
1: Cicali, é Cicali. O Cicali é 3 minutos e acabou. Para de show.
0: Tá,
1: você não é nem a Xuxa.
0: Isso, 47-15. Vai terminar o jogo. O Ceará tá vencendo na Bacia das Almas. O Bacia tá tirando água do fundo do poço pra vencer esse jogo. Tem que acabar. Acaba, pelo amor de Deus. Acaba, pelo amor de Deus. Olha lá, o goleirão Matheus Nogueira deu um chutão. A bola sai pela linha lateral, arremessa a bola em favor do time do
1: Londrina.
0: Do Londrina, que toca a bola, que buscou ali com o Cauê e que procura a bola mais atrás, tocando agora até o Chumbinho. Ele vem, ele procura, ele toca a bola aqui com o Lacerda. O Lacerda tem jogada, faz lançamento em profundidade. 47-48 agora. Já era pra ter terminado. Torcedor do Ceará,
1: mais um
0: minuto. Assim não dá. Olha o HDL do nosso Edmilson Maciel. Bota aqui no meio, passou, cortou a zaga pelo time do Ceará. Ceará recuou demais. O Ceará apanha e gemendo ali atrás. O Ceará geme, apanha e geme aqui atrás. Luiz Otávio corta lá. Olha o Chumbinho dominando aqui. Ele vem, ele procura, faz uma graça. Ele tá ali na dele. Ele se virou agora pro campo do gol, de frente pro gol. 48-28. Bola levantada no sufoco. Subiu o Luiz Otávio, zagueirão gigante. O Renzo domina, se manda. Quem sabe agora o terceiro gol do Ceará. Dessa bola, cara! Ele é ruim. Esse cara não pode ser jogador de futebol.
1: Calma, Jota. Jota. O Ceará tá ganhando. Falta vir. É pra ganhar tempo, Jota. Vai acabar o jogo. Presta atenção.
0: Ele é péssimo.
1: Calma, Jota.
0: Ele é péssimo.
1: Calma,
0: é lento.
1: Pra que essa pressa, Jota? O time tá ganhando. Só falta um minuto.
0: Contra-ataque.
1: Não, mas não tem contra-ataque.
3: Já deu, já passou.
1: Mas tem contra-ataque, o Nico tá sentindo a coxa.
0: Gabriel Silva tá preparado, vai fazer a cobrança, vai terminar o jogo. 49 e qualquer coisa. Levantou, subiu a bola, terminou! São José das Vitórias. Obrigado, São José das Vitórias. Até que enfim, o Ceará venceu. O time todo maluco dentro de campo, desajeitado. Foi ruim o Ceará neste segundo tempo. Muito desorganizado, mas venceu, não foi, Érico?
1: É isso aí. O que importa são os 3 pontos, não é isso que tem na matemática do futebol? Então é isso aí. Dentro dos seus domínios, o Ceará volta a vencer na Arena Castelão após uma derrota. Derrota para o time do Cuiabá por 3-1. Vence a equipe também fraca do Londrina. A briga na zona do rebaixamento é mais feia do que chute naqueles quartos. Mas, enfim, Ceará sai daqui com 3 pontos, gol. Se o ataque, Jota, não faz a sua parte, a zaga vem e resolve. Gols aí do nosso grande zagueiro Gabriel Silva e Luizão decretaram o placar definitivo desta partida por 2-1, grande Jota.
0: Valeu, portanto, o nosso Érico Lutiano já ele volta para comentar o Jota, jogo. Pois não.
1: A notícia excepcional, termina também o jogo encerrado no Rio de Janeiro. O Floresta vence fora de casa o time do Volta Redonda pelo placar de 2-1.
3: Olha, tem só que ganhar em casa agora para prosseguir.
0: Isso. Acho que mesmo ganhando em casa não é pra ser uma combinação de resultados.
1: Ele está agora no momento, provisoriamente, e ele se encontra no
3: G8. Pois é, está no G8.
0: Está no G8?
3: É. Sim. E o Ceará, com essa vitória, ele tinha 25 pontos, vai para 28. Tá certo? O Avaí tem 26. Avaí joga amanhã 16 horas contra a Ponte Preta.
0: Isso.
3: Tá certo? Se a Ponte fizer uma fé, o Ceará escapa dessa vez da zona de rebaixamento.
0: É final de jogo da Arena Castelão, jogadores ali se abraçando, porque foi um bom resultado.
1: Vamos aqui com o Luizão, Jota. No microfone da Nova Brasil, Luizão aqui com a gente.
3: Os destaques.
5: Realmente não tá, a gente não está num momento bom ali. Pecamos ali no começo do jogo, mas conseguimos reverter o resultado. A situação não está boa, né? Mas hoje conseguimos 3 pontos e agora a gente vai em busca de somar mais pontos, o máximo possível, para a gente sair dessa situação.
1: É, falou óbvio aqui no microfone da Nova Brasil. É, em suma, nós ganhamos os 3 pontos porque nós fizemos 2 gols. Se a gente não tivesse feito os 2 gols, a gente não tinha ganho os 3 pontos. É, resumindo o que o Luizão falou aqui no nosso microfone. Vamos esperar aqui o atleta do Londrina que está chegando aqui com a gente, viu, Jota? Para falar um pouco sobre esta partida no qual ele veio derrotado. Londrina que se encontra também na zona de rebaixamento, juntamente com o Ceará. Ou melhor, o Ceará saiu um pouco agora, espera ainda a partida de
3: ontem. O Relações Públicas chamou o jogador do Londrina e disse: eu não vou dar entrevista, não.
1: Ele falou que não tô com vontade, não. Foi o que eu ouvi daqui, viu, o Edmilson. Mas é que nós estamos aguardando aqui, ainda está saindo o time do Londrina. Me parece que vai encostar aqui próximo para dar a entrevista aqui com a gente. Esperando aqui o assessor de imprensa da equipe do Londrina. Trazer, mas enfim, o que importa é que o Ceará, com essa vitória, né, sai provisoriamente da zona de rebaixamento. A torcida é para que o time do Avaí não vença a sua partida diante da Ponte Preta. Joga fora de casa, mas contra a Ponte, todo mundo já sabe como é que é. Amanhã, 16 horas, a torcida do Ceará vai ficar toda alerta junto a essa partida, porque somente a derrota ou empatezinho até, né, já vale a pena. Interessa para a equipe do Ceará permanecer fora da zona de rebaixamento. E se for, né, para ajudar mais ainda, é torcer também em favor da equipe do São Bernardo, vencer a equipe do Náutico, para também ficar ali um pouco próximo. E na próxima partida, acontecendo um milagre, o Ceará ganhando fora de casa do Vila Nova, o Ceará se afastar de vez da zona de rebaixamento. Grande Jota agitou.
0: Valeu,
1: Botão. Jota, oi. Assessoria aqui mandou todo mundo embora.
0: Mandou?
1: Mandou.
0: Tá certo.
1: Falou, tá de mal. E o Londrina não tem mais ninguém aqui pra dar entrevista, não, viu?
0: Isso.
3: Você tá querendo mandar não da sua equipe.
1: Não, cara. Tô falando que a assessoria de imprensa do Londrina mandou todo mundo embora, falou que tá todo mundo com raiva, ninguém vovô veio aqui pra dar entrevista.
0: Vovô não quer trabalhar, não, rapaz.
3: Não, cara. É que ele disse. Isso. Assessoria, eu digo, vale-me Deus, será que somos nós?
0: Tá certo.
1: Não completei, mil desculpas.
0: Tá certo, portanto, aí o nosso Edmilson Marcial também, o Érico Luciano, final de jogo. É, rapaz. Nas últimas, o Ceará venceu por 2-1 ao time do Londrina. O Gabriel Silva e o Luizão, a dupla de zagueiros, marcaram. A dupla marcou para o time do Vovô, é isso. E o João Vitor marcou para a equipe do Londrina. Aqui Nova Brasil, aqui a maior audiência, abraçando o pessoal da 97.3 em Santa Quitéria. Deixa eu abraçar o pessoal em Santa Quitéria, o Assis do Bar. Não é isso, meu primo Assis do Bar também tá ligado. Valeu, obrigado a todo mundo aí em Santa Quitéria, em Holândia.
1: É do Bar junto ou ele é do Bar? Aquele local que aquele
0: ele
1: local
0: é o dono do Bar.
1: Ah, entendi, porque eu pensei que fosse o sobrenome do Bar.
0: Não, ele é o dono do Bar, o Assis do Bar, né?
1: Ah, tá ok.
0: Certo?
1: Jota, eu tô aqui no campo, eu já posso ir embora?
0: Não, você vai ficar até 8:30.
1: Pra onde? Eu vou pra onde daqui? Tá todo mundo indo embora, apagar as luzes aqui do estádio?
0: Sim, mas você vai comentar aí.
1: Vou pra cabine?
0: Não, você vai comentar daí mesmo.
1: Daqui
0: até você
1: mesmo?
0: Chegar aqui.
3: De perto,
1: tá, vou sentar aqui. Você tá aqui no banco do Ceará, é legal aqui, rapaz?
0: Isso.
1: Tá um pouquinho molhado, mas...
0: Vai comentar. O Ceará agora que vai jogar contra o Vila Nova, como você disse, né? Próximo jogo, no próximo sábado.
1: Domingo.
0: Domingo, é?
3: Vila Nova, hoje é o terceiro colocado com 40 pontos. Ele tem quase o dobro de pontos que tem o Ceará.
1: Será
3: mas
1: joga...
3: não quer dizer que ele vai ganhar, não.
1: Né? Ceará joga domingo, fora de casa, contra o Vila Nova, às 18h30, Jota.
0: E depois volta para encarar o Náutico aí no sábado, né?
1: Encarar quem? O Náutico já jogou.
0: Não, o Sport.
1: Isso, ele joga contra o Sport no sábado, às 18h30 também.
0: Isso, no outro sábado, isso. Depois do Vila Nova.
1: Daniel Paulista vai ter aí duas semanas, Jota. Né? São sete dias, enfrenta a equipe do Vila Nova e mais sete enfrenta a equipe do Sport. Ou seja, tempo para treinar, tempo para descansar, tempo para colocar esse time nos eixos, ele está tendo. Ele está tendo. Basta ele saber ajustar.
0: Isso, e os jogadores compreenderem, né? Porque a gente vê que o time tecnicamente não tá funcionando. É,
1: eu posso até dizer para você, Jota, assim, que hoje eu tiro um pouco só, tá? Da culpabilidade dele pelo sanhaço que foi o começo do jogo, né? Porque nenhum técnico prevê, depois de uma semana de treino, o goleiro cometer um pênalti em menos de um minuto de jogo. Você quebra completamente o seu planejamento, você quebra completamente o seu esquema que você montou durante toda uma semana de treino, ok. Mas, em compensação, ele, no final do jogo, ele simplesmente abdicou do ataque, colocou vários jogadores de defesa e trouxe o adversário para cima, né, do seu campo, o que poderia ter acontecido aí uma reviravolta.
3: O que é pior, cada jogador de ataque que entrava no adversário, ele colocava um jogador de defesa para marcação, né?
1: Pois é.
3: Então, entregou a bola pro adversário e por isso correu um risco muito certo, viu, Jota? Muito sério, aliás. Correu um sério risco.
0: Valeu.
3: Porque tava... Faltou talvez determinação. Vamos fazer mais. Porque hoje não dá para reclamar que o jogador do Ceará tava mais ou menos derrubado, está hoje. Todo mundo se matou em campo para conseguir o resultado. Eu acho que ele chamou o jogador e disse: meus amigos, defendo o meu emprego, porque eu estou dependendo disso.
1: É todo verdade.
3: Mundo mostrou vontade.
1: É verdade. Ou talvez, viu, Titio, ele deve ter prometido ali, né, uma tapioca, né? Então uns marujins quando chegasse no vestiário. Né, o pagamento ali pro pessoal. O bicho.
0: Churrasquinho agora ali no Popó. Churrasquinho agora tá cai bem, cara.
1: Mandou buscar no Popó. Ei,
0: manda buscar aí o churrasquinho.
1: Jota,
0: oi.
1: Se você souber onde é que eu tô. Tô sentado aqui no banco, rapaz, eu tô me vendo, sabe o quê? Olha o futuro, né? Me botou por um lado que não poderia. Eu, que fui um exímio atacante enquanto era pequeno. É, artilheiro nato, nunca joguei bola, viu, Jota? Eu sempre dei aula. E me vejo aqui, eu poderia estar aqui, né? Já ganhando meus milhões, mas enfim, o futuro a Deus pertence, estou muito feliz aqui.
0: Tá certo, portanto, caía bem uma pizzazinha, não era, Edmilson?
1: Não, liga aí pro bolso.
3: De
1: carne moída.
0: Não, aquilo ali só o patrão que sabe. Ô, patrão, saiu uma. A matutice não saiu dele, entendeu? A matutice não saiu dele, ele saiu do. A cidade expulsou ele, mas ele não saiu. Não, eu não saio. Tá certo, portanto, aqui Nova Brasil, final de jogo, o Ceará venceu pelo placar de 2-1 e tomou um perrengue, tomou um sufoco no final. Bom, eles vão comentar, eles vão falar, eles vão concordar, eles vão discordar, enfim, eles vão contar como o Ceará conseguiu vencer apenas por 2-1 a esse fraquíssimo time do Londrina. Como é o nome deles, hein, o Eduardo Silva?
6: Edmilson Maciel.
1: Aqui é isso aí, Titio. Finalizado, né? Os 90 minutos. Eu tô aqui, viu, Titio, sentado no banco com as pernas pra cima, só esperando você me autorizar a subir. Mas enquanto você não autoriza,
3: aí é quente, né? Porque não tem ventilação, parte inferior.
1: Mas é por isso mesmo que eu tô pedindo, pelo amor de Deus, você me autorizar aqui. Porque pensa no negócio quente aqui. E detalhe, já apagaram as luzes aqui, viu? Não tô enxergando nada. É a luz do celular ligado, viu, o Titio. Mas vamos lá, Titio. Finalizado, né, Titi? 90 minutos para a felicidade geral da nação alvinegra, uma vitória. Uma vitória foi até convincente, né? Porque.
0: Érico!
1: Pois não, Jota?
0: Eu tenho aqui o público.
1: Você me autoriza a sair?
0: Isso.
1: Pensei que você ia falar assim, Érico, pode vir aqui pra cabine, que tem ar-condicionado?
0: 6.218 público pagante.
1: Falei pra você que no passado, 18?
0: Não pagante, 7 total de público, 6.225. A renda. deu a merreca aqui, o Edmilson Maciel tem ali naquela conta R$50.286. Renda líquida, prejuízo, R$81.366,99, o prejuízo do Ceará. Aí é que dá.
1: Isso é um fato. Você levar um jogo desse, já sabido que a torcida está insatisfeita com o time, e você simplesmente leva, transfere esse jogo que poderia ser muito bem realizado no Presidente Vargas para a Arena Castelão, o gasto ele é triplicado. É por isso que você vê uma renda bruta de R$50.000 somente para um público pífio. Isso aqui, ó, nem o Santa Quitéria no racha coloca somente essa quantidade de público, né? Nós fizemos um clássico hoje, Santa Quitéria com Tipu, dá mais de 6.000 pessoas. Dá ou não dá,
0: Jorge? É o Jacurutu de Santa Quitéria.
1: É o Jacurutu, pois isso. Então, olha só, temos aí uma renda líquida, né? Um saldo negativo de R$81.000. Então, assim, falta de planejamento, falta de gestão, dá nisso. Se você não planeja, né, você paga com essas dívidas, você paga com o corpo, com o sangue, né? Você dá seu sangue para isso aí. Então, fica aí a dica para os próximos jogos. Se por um acaso essa partida diante do Vila Nova fora de casa for um placar indesejável, eu recomendo, viu, João Paulo, né, já que você não consegue fazer esse planejamento sozinho, eu recomendo levar esse jogo para o Presidente Vargas para não ter mais prejuízo, né, Titi?
3: Olha para o prejuízo, agora é complicado. A situação continua complicada, né? Por exemplo, hoje. Você olha a tabela nesse momento, aí vê o seguinte: o Ceará é o 16º colocado nesse momento. Tem 28 pontos. Mas o Avaí tem 26. E se ganha da Ponte, jogando fora o Avaí, se ganha, deixa o Ceará na zona de rebaixamento. E nós já estamos naquela fase de. Essa já foi a 25ª rodada. Se você fez 25 partidas e não conseguiu convencer, você tem 13 para dar um pulo gigante, um passo gigante, que é fugir do rebaixamento. E o que se viu hoje? Ceará organizado, time bem estruturado? Não, se viu um Ceará com vontade. A ideia que passa é que o treinador chegou e disse: moçada, defendei pelo menos meu emprego, vocês já estão bem aí, mas eu estou precisando de permanecer aqui. E todo mundo se esforçou em campo. Já é um primeiro passo. A forma como você conseguiu motivar os jogadores para eles se empenharem dentro de campo já é algo positivo, porque vezes anteriores a gente criticou aqui, jogo que eu trabalhei, jogo que você, Érico, trabalhou, você dizendo: Ceará não tem vontade, é como se fosse um time que ninguém quer nada.
1: Apático, né?
3: Eu citei até aquela frase do Vampeta lá no Flamengo: você faz de conta que me paga, eu faço de conta que jogo. Hoje não foi o que se viu. Hoje se viu o Ceará se defendendo, atacando com vontade. Falta qualidade, aí é outra história. Você tem, por exemplo, ele entrou com 3 volantes. O que era isso? Medo de conseguir mais um tropeço, que é pior. 40 segundos o goleiro conseguiu cometer um pênalti que com 3 minutos foi convertido. Então ele entrou com medo, sabia que se perdesse estaria desempregado, e no currículo vai isso, do técnico. Foi para o Ceará, fracassou, foi dispensado depois de 7, 8 partidas. Aí ele conseguiu convencer os jogadores para se matarem dentro de campo. A batalha começa agora. Qual é a minha visão? O foco do Ceará é permanecer na Série B desse ano. Mas para isso tem um longo caminho. Enquanto você emite sua opinião, eu vou fazer um levantamento aqui já para trazer, viu?
1: É isso aí. Titi, só a título de informação, aos 28 minutos do segundo tempo na Arena Pantanal, Cuiabá empata a partida com Vini Peixoto. Agora, Cuiabá 1, Goiás também 1. Esse jogo pela Série B do Campeonato Brasileiro. Agora, Titi, o seguinte: você bem citou aí, né, a questão da formação inicial do Daniel com 3 volantes. E aí eu entro na questão novamente desse pênalti, né, sendo realizado, sendo acometido aí com menos de 1 minuto de jogo. E o Daniel Paulista se vê na necessidade de deslocar um homem né, do setor defensivo, desse cinturão defensivo que ele postou. Você bem citou aí esse medo exacerbado do técnico em não perder, né? O fato era esse, o objetivo era esse. Primeiro, não perder. Segundo, se conseguirmos arranjar um gol ali, é um fator de lucro. Mas eu não posso sair daqui com um resultado negativo, né? E resultado negativo, quando eu falo isso aí, é a derrota. E aos 20 segundos de jogo, praticamente, né, aos 40 segundos de jogo, você já sofre um pênalti, melhor, o seu goleiro comete um pênalti da forma que foi. Então você se vê obrigado a, ou você mexe logo de cara, o que seria absolutamente insano se ele fizesse isso, né, ou você faz o que ele fez. Ele liberou o João Gabriel para livre se juntar-se ao Melk no setor de meio de campo, para aí sim você sair dessa formação inicial defensiva e partir para uma função mais agressiva. Né? O Ceará sofreu mesmo. Sofreu esse gol logo no início, mesmo assim continuou sendo abafado, principalmente as saídas de bola pelo time do Londrina, né? O William Pottker, tanto o Pablo Diego, tanto o Vitinho pressionavam, abafavam, não permitiam que o Ceará saísse tocando a bola, saísse jogando. Mas com o passar do tempo o Ceará começou a desenvolver um melhor futebol, começou a desenvolver mais passes ou mais posse de bola, começou a reter mais essa bola junto com ele, e assim começaram a ser criadas as oportunidades. Tá certo, o primeiro chute a gol do Ceará foi somente aos 23 minutos do primeiro tempo. Porém, isso não quer dizer que ele não vinha tentando, né? Várias bolas alçadas na área, várias bolas cruzadas, e com um detalhe bastante interessante, né, com a modificação do Daniel Paulista, né, no qual ele inverteu a posição do Nico Ferreira e do Enzo Lopes e do Enzo Ludovico, né, de posição. Enzo, que jogava muito mais de ponta do que de lateral, e isso fez com que as bolas fossem alçadas mais na área. Nós tivemos inclusive uma explicação, não foi nem explicação, foi uma elucidação desses fatos, né, junto ao Frank Santos, que esteve com a gente no Nova Brasil em Campo de ontem à tarde. Foi que as bolas, elas ficaram menos, né, ou a quantidade de bolas cruzadas na área, elas diminuíram de quantitativo, exatamente porque você coloca pontas com pés invertidos, e eles fazem exatamente o contrário. Eles fazem com que a bola, quando chega aos seus pés, no lugar deles levarem a linha de fundo e tentar cruzar para a cabeçada do camisa 9, ele puxa para o seu pé, né, que é o pé contrário, e tenta aquele gol, né, pegando ali no contrapé do goleiro. Então a quantidade de cruzamentos na área diminuiu por conta ou pelos pontas, né, advindo dos pontas, somente se contando com a subida dos laterais. E isso fez com que os camisa 9 sofressem, ou sofram muito, né, ainda sofrem muito no futebol brasileiro por conta disso. Exatamente pela inversão, você consegue maiores cruzamentos dentro da área, apesar de que os gols vieram de bolas paradas, né? Tanto por parte do gol do Gabriel Silva quanto o do Luizão, as bolas vieram de cruzamentos, né, do Lucas Mugri de escanteio, né, e do outro lado do Melk. Mas enfim, o que importa é que o Ceará conseguiu reverter o placar, que logo no início, menos de um minuto, já era adverso, dentro dos seus domínios, contra um adversário diretíssimo, Titio.
3: Verdade. Agora, alguns jogadores do Ceará, a gente nota que estão encontrando mais dificuldades, até pela forma que, por exemplo, o Melk é um deles. O Melk é um jogador que, tecnicamente, a gente sabe que ele é excepcional. É um jogador de movimentação, é um jogador de boa finalização. Só que o futebol de hoje é muito estudado. Eu vi uma entrevista com um goleiro lá que fiquei impressionado com o que ele dizia, certo? Um goleiro de outro time aí. Ele disse: olha, quando a gente vai para um jogo desse, estuda todos os adversários todos os jogadores do time adversário. Aí veja bem, eu como goleiro, eu já vou para campo sabendo todas as características dos atacantes. E mais ainda, eu tenho a obrigação de saber Se tiver um pênalti, eu já sei quem vai bater e como é que ele bate. Tá certo? Quer dizer, os caras estão estudando tudo do que pode acontecer dentro de uma partida de futebol e como pode ser a reação deles. Então, quando você... Hoje os técnicos fazem isso. Quando você tem uma situação contrária, você tem que ter já um antídoto preparado para aquilo. E aí, o que se está vendo, por exemplo, o Londrina chegou aqui para, olha, vamos segurar a barra, se aparecer uma oportunidade mais cedo ou mais tarde, aquilo que a gente, no linguajar do futebol, chama de jogar por uma bola. Sobrar uma bola, um erro do adversário, sempre que acontece um gol é porque o adversário errou. É porque alguém lá atrás errou, aí aparece alguém na condição de fazer a finalização e marcar. E eles acreditavam tudo nisso e não vieram para jogar. O Londrina, na verdade, só veio jogar depois que... Qual foi o tempo que o Ceará fez o gol? Foi, deixa-me ver aqui, eu anoto. 16 minutos.
1: Hein? O primeiro gol foi aos 38.
3: Não, 16 do segundo tempo.
1: Ah, no segundo tempo, né?
3: O gol da virada.
1: Ah, o da virada.
3: É, 16 do segundo tempo. A partir daí, com 25 minutos, ele começou a trocar jogadores. Aí botava dois atacantes, um meia e um atacante, e o Ceará botava um volante e um zagueiro mais para conter aquilo acolá. Aí você diz, mas é um técnico acovardado. Não é. Quem vive na situação que o Ceará vive hoje, é importante demais você conseguir arrancar uma vitória. Imagina que amanhã a Ponte faça uma gracinha em cima do Avaí. O Ceará sai da zona, porque o peso de estar entre aqueles quatro últimos, psicologicamente, é ruim para o torcedor, para a comissão técnica, para o jogador, para a direção, para todo mundo. Então, quando você chega a uma situação de fazer um gol daqueles, é se prevenir. E foi isso que fez o técnico do Ceará. Trouxe todo mundo lá para trás e o segundo tempo, depois de 25 minutos, foi um sufoco doido, não de chance de marcar. Porque a grande chance do Londrina foi numa falta que aconteceu ali a um metro da grande área. E aí o cara bateu em cima da barreira, né? Eu destacaria nesse jogo de hoje, com todos os méritos, o Luizão, pela partida dele. É impressionante como a bola alçada na área, cruzamento na área, ele tem um posicionamento fantástico. É pena que já está com 34 anos, mas a experiência dele vale para isso. Eu, em nenhum momento, eu deixaria o Luizão fora desse time, porque bola alçada na área é com ele. Cabeceia muito bem e é um jogador até capaz de fazer gol. Não é isso, Érico?
1: É isso aí. O Daniel Paulista, como eu citei, né, anteriormente, Titi, você é muito ruim você passar uma semana trabalhando, você montar esquema tático.
3: Castigo.
1: Você projeta toda uma partida. Você tem aquela sua luzinha com aqueles imãzinhos, você bota pra cá, puxa pra um lado de lá, não sei o que, risca aqui e lá. Você faz todo esse esquema pra quando, em menos de um minuto, você vê o seu trabalho todo desfeito. Ou melhor, não é o trabalho desfeito, mas você vai ter que fazer um replanejamento, porque você... a estrutura foi desmontada. Você montou ali um cinturão com três volantes, você planejou que os três volantes vão jogar mais recuados, porém a saída de bola vai ser com o Richard pelo meio, que vai tentar uma ligação com o Melk. Enfim, você faz todo um esquema tático. Você leva um gol um minuto, aí você se vê na obrigação de lançar um dos volantes, até porque o placar era adverso. Você lança um dos volantes para se juntar ao meio campo, né? Você libera mais o Enzo para jogar exatamente, aí sim, né? Jogar como um verdadeiro ponta, deixa o Júlio César, né, mais recuado, fazendo a função exatamente de ala, de lateral. Você muda completamente o seu esquema, porque você, em menos de um minuto, o seu goleiro resolveu errar e aí você sair atrás do marcador dentro dos seus domínios. E aí a gente vê toda uma situação em volta do jogador, ou melhor, em volta do time, em volta do técnico, que influi negativamente. né? Você vê o time perdendo, você vê o time desconfiado da torcida, você vê o time na zona de rebaixamento, você vê torcida não indo mais para o estádio, inclusive fazendo protesto, ou seja, todo um esquema, todo um espectro, né, negativo, influenciando negativamente o time. Aí você vai ter que jogar contra tudo isso, né, e mais um placar adverso, para você tentar reverter um peso que poderia ser, inclusive, poderia culminar, inclusive, até na demissão do próprio técnico. É, então, assim, as barbas ficaram de molho, as batatas estavam assando, e ainda bem que as batatas não assaram, porque podia assar e a batata retornar ao comando do time, se é que você me entendeu aonde eu quis chegar, a batata retornando para ser técnico do Ceará, viu? Esse é o grande medo, viu, Titi? Mas,
3: batata que você diz é batata.
1: É, ele mesmo. Eu não quis citar, não, mas já que você tocou. Mas o fato é que, durante o transcorrer da partida, nós vimos, principalmente no segundo tempo, o Micali abdicar completamente do seu sistema defensivo. Né? Ele tirou João Vitor, ele tirou o lateral Aaron, ele tirou os dois volantes, João Vitor e o João Tavares, ele tirou o meio, o Vitinho, para colocar nada mais nada menos do que três atacantes e um meia. Né? E reforçou com o volante ali a entrada do Kevin um pouco mais recuado, mas aí, ó, entrou com o Chumbinho, entrou com o Portuga, entrou com o Raí, entrou com o Gilberto, todos esses jogadores avançados para tentar empatar uma partida que também pro Londrina era muito importante.
3: É louco, tá na zona de rebaixamento.
1: Exato,
3: tá
1: não somente na zona de rebaixamento, porque agora, com essa vitória do Ceará, a distância do Londrina para fora da zona, ela foi para 7 pontos. Ou seja, são no mínimo 3 partidas. E 3 partidas numa Série B, você vencer 3 partidas seguidas, e ainda mais torcendo por resultados adversos, é muita coisa. Você calcula 3 partidas matemática, mas você pode botar aí no papel no mínimo 6 ou mais partidas para você conseguir recuperar.
3: É verdade. A situação do Ceará, o torcedor precisa entender que não é confortável ainda. Ainda é preocupante. O que que acontece? O Ceará está a 7 pontos do 16º, do 18º. Não, é do 17º. Bom,
1: o Ceará está 7 pontos do 18º.
3: 18º. Agora,
1: mais a 2 pontos do Avaí, que ainda joga na rodada.
3: Pronto. E aí é que preocupa, porque a próxima partida é fora. Contra um clube que está lá na primeira página,
1: terceiro lugar.
3: Depois volta para pegar um que está lá entre os 10 primeiros.
1: O Sport.
3: Já esteve lá em cima.
1: É um clássico nordestino.
3: Tudo isso pesa. Pela bola que está jogando o Ceará, a preocupação continua a mesma de ontem, a mesma de antes, porque não está jogando bola para dizer, vai dar uma certa folga. Eu prevejo um futuro muito pesado, muito preocupante para o torcedor, porque o time está claro, está evidenciado, que não tem um bom time o Ceará. O Ceará não conseguiu formar um bom time. Tá certo? Tem hora que ele... Como hoje que entrou com 3 volantes. Quando você entra com 3 volantes, você abdica praticamente da frente, né? Então, é uma situação preocupante ainda. 2 jogos difíceis que podem levar o Ceará a uma situação mais complicada. Mas também, quem sabe? É possível ganhar uma delas. É possível ganhar do Sport em casa. É possível ganhar lá... Do Londrina, do Goiás, né?
1: É lá, é do Vila Nova.
3: Do Vila Nova. É possível. Isso. Perfeitamente possível.
1: Porque no futebol
3: ninguém perde de véspera. Mas pelo futebol que tem jogado, pela produção dos seus jogadores, eu não acredito que venha acontecer isso.
1: Ó, Titi, levando em consideração, não vou falar aqui em tamanho de clube, né? Até porque camisa não ganha partida. Mas em se tratando de Ceará, você está em 16º, qualquer partida que você for jogar é uma partida dificílima. Você está na beirada da zona de rebaixamento. Então você vai jogar quase todas as partidas, né, contra times que estão acima de você na tabela.
3: Teoricamente melhores que você.
1: E na sequência o Ceará pega Vila Nova fora de casa, Sport dentro de casa, Atlético Goianiense fora de casa, o Clássico Rei, né? Com o Ceará sendo o time, entre aspas, visitante, né? O mando de campo é do Fortaleza, depois joga contra o Novo Horizontino. Ou seja, se você for pegar aí, ó, dos últimos cinco jogos, né? No todo aqui são cinco jogos, você está jogando simplesmente contra os times dos últimos cinco jogos, você joga contra quatro que estão entre os seis primeiros.
3: E os cinco na primeira página.
1: Exato.
3: Então, teoricamente...
1: É muito difícil.
3: É uma situação complicada, mas tem time aí também que não está com essa bola toda não, né? Você vai ver aí na sequência essas dificuldades que o Ceará vai ter. Mas os outros também vão encontrar essa dificuldade, né? Havaí, o Náutico, o Botafogo de São Paulo, tudo isso é possível que aconteça. O Ceará está hoje a... Deixa eu ver aqui. Náutico, 30. O Ceará está a 25 pontos do Náutico. É muito distante.
1: 25 não.
3: 5 pontos, 25 contra 30. O Ceará está a 5 pontos do Náutico. Tem que dar uma reviravolta. Eu não saio daqui hoje animado ainda. Saio com esperança, mas não saio com fé. Esse é o meu depoimento.
1: O jogo terminou na Arena Pantanal. Tá certo que tá muito longe do Ceará pensar nesses dois clubes, até porque ambos estão com 33 pontos. Mas não deixa de ser um placar bom para o Ceará, se por um acaso, né, vier a ter uma sequência boa e conseguir vários pontos, né, para subir na tabela. Mas esse empate é muito bom para as pretensões do Ceará. Goiás e Cuiabá, Cuiabá dentro dos seus domínios, terminou agora na Arena Pantanal. Cuiabá 1, Goiás também 1. Então assim, se não fosse a situação do Ceará atual, né, que está a distos aí desses clubes que eu falei aqui agora, né, está a 6 pontos desses times, né, na verdade 6 não, 4 pontos desses times. Então assim, são duas partidas, não são duas partidas, são no mínimo 4 partidas que o Ceará tem a ser realizadas aí para alcançar esses times. Então novamente, eu repito, Ceará que joga próxima partida no próximo domingo contra a equipe do Vila Nova, né, às 18h30, e depois volta para dentro de casa para jogar contra a equipe do Sport dentro da Arena Castelão. Talvez seja dentro da Arena Castelão esse clássico diante do Sport.
0: Valeu, portanto, a gente está chegando ao final de mais uma transmissão esportiva. Agradecer a você, Érico Luciani.
1: Agora eu posso ir, que está tudo escuro aqui.
0: Pode ir.
1: Obrigado.
0: Vamos lá pro Popó. É pro churrasco.
1: Vai pagar?
0: Vou pagar. Hoje é por minha conta.
1: Vou chegar lá antes de você.
3: Manda botar na minha conta.
0: Visto. Edmilson Marcel, valeu, obrigado.
3: Até segunda.
0: Eduardo Silva, valeu, obrigado. E obrigado a você, torcedor ouvinte. Obrigado a você que é parceiro, nosso anunciante. Obrigado ao pessoal que retransmitiu lá em Santa Quitéria e as outras emissoras. Obrigado a todo mundo. Valeu. Segunda-feira a gente está de volta com muita informação. E amanhã tem Criciúma em Fortaleza com o Kleber Tubarão e toda a equipe. Boa noite.

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8: Até quando esperar a plebe ajoelhar esperando a ajuda de Deus? Essa pergunta foi feita há 40 anos e tornou-se um dos versos mais famosos do rock nacional. Ela está na faixa Até Quando Esperar, do disco Concreto Já Rachou, da banda punk Plebe Rude. Esse clássico nacional está completando 40 anos e ganhando uma edição luxuosa em vinil e um documentário inédito com Felipe Seabra e André X comentando faixa a faixa do disco. Tem ainda um clipe inédito de Até Quando Esperar, com participação de Herbert Viana na voz e guitarra e Jacques Morellenbaum no cello. Produtor do disco original, Herbert Viana foi quem sugeriu a introdução com o cello e Felipe, de cara, não gostou. Mas quando ouviu o resultado, viu que tinha uma pérola na mão. E era isso mesmo. Passado tantos anos, o Concreto Já Rachou segue atual em som e mensagem.
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